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0: horas, um minuto. Vamos ler o nosso salmo de hoje, o salmo do dia. O salmo de hoje é o de número 119. Salmo 119, versículo 1 diz assim: felizes são os que não podem ser acusados de nada e que vivem de acordo com a lei de Deus, o Senhor. Felizes são os que guardam os seus mandamentos e lhe obedecem de todo o coração. Felizes os que não praticam o mal, os que andam nos caminhos de Deus. Tu, ó Deus, nos deste as tuas leis e mandaste que cumpríssemos fielmente. Como desejo obedecer às tuas ordens e cumpri-las com fidelidade. Se eu der atenção a todos os seus mandamentos, não passarei vergonha. Com um coração sincero, eu te louvarei e à medida que for aprendendo os teus justos ensinamentos, obedecerei às tuas leis e peço que não me abandones nunca. Guardo a tua palavra no meu coração. Como pode um jovem conservar a sua vida? É só obedecer os teus mandamentos. Eu procuro te servir de todo o coração. Não me deixe que eu desvie dos teus mandamentos, pois guardo a tua palavra no meu coração para não pecar contra ti. O salmista começa o Salmo 119 fazendo uma alusão à obediência a Deus e certamente elogiando a Deus e dizendo que todos aqueles que lhe obedecem e fazem a sua vontade são pessoas felizes, pessoas que guardam os mandamentos de Deus, são prósperos, abençoados e que devem realmente ter a fidelidade a Deus como Deus é fiel a nós. Pois a Bíblia diz que ainda que nós sejamos infiéis, Deus permanece fiel. E o salmista nos dá o segredo de obedecermos a Deus a todo momento. O segredo de sermos felizes e o segredo de termos a prosperidade, não só material, mas a prosperidade da paz, do amor, da graça de Deus em nossas vidas. É fazer o que fez o salmista, guardar a palavra de Deus no coração para não pecar contra ele. Pense nisso e tenha um bom dia.
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0: Fique bem com a vida e guardando, sim, tudo aquilo que a palavra de Deus nos fala. E feliz da vida por estar com você neste 8 de setembro de 2026. Estou chegando junto com você aqui pela 99.5 FM, Rádio Muriaé. E vamos juntos a partir de agora com o nosso Bom Dia, Muriaé, hein? Junto com você, feliz da vida. Como sempre, é bom ser e ter a sua companhia. E a partir de agora até as 7, a gente fica junto, tá? Com muita coisa boa pra acontecer. Já teremos aí a previsão do tempo, as manchetes do dia, a prestação de serviço. Também falaremos de esporte, dos carros caminhoneiros. Falaremos de tudo aquilo que você precisa saber para se manter bem informado e começar muito bem o seu dia, muito bem informado, tá bom? E é claro, com o melhor da música sertaneja, do jeito que você gosta, do jeito que você quer, aqui no nosso Bom Dia é Assim, junto com você, você do campo, da fazenda, do sítio, da você que tá aí também na zona rural, em todos os setores, né? No sítio, na fazenda, na chácara, onde quer que você esteja, o nosso bom dia para você. Obrigado pelo carinho. É bom demais ser e ter a sua companhia e saber que você tá aí do outro lado fazendo a festa junto com a gente. E a partir de agora, no clima gostoso do nosso bom dia, no ritmo da nossa programação, trabalhando aí, né? Meus amigos no curral é que sabem, né? Já estão lá. É, gente, meus amigos aí dos currais já estão aí se preparando, trabalhando. O nosso abraço e o nosso carinho, garantindo aí o pão de cada dia. E a você que está aí no setor também aí de enfermagem, meus amigos porteiros de edifício, a todos do setor de enfermagem, os farmacêuticos de plantão, a vocês das redes hoteleiras e também os que trabalham nos hospitais, né, das redes hospitalares, meus amigos também que são aí os garis, a todos os catadores de reciclagem, o nosso abraço, o nosso carinho, a todos da Força de Segurança, nossos amigos policiais militares e civis e também o Corpo de Bombeiros, SAMU, a todos vocês aí também o nosso abraço, o nosso carinho também a todos que estão estão sempre com a gente e sempre, claro, curtindo o nosso Bom Dia. Meus amigos taxistas, meus amigos motoristas de aplicativos, o nosso Bom Dia também para você. Obrigado pela carona de sempre. Aos caminhoneiros que nos carregam para lá e para cá e nos dão aí essa carona maravilhosa no seu caminhão. O nosso Bom Dia para vocês. É, pra vocês que estão aí na estrada, né? Nossos heróis da estrada, os motoristas de caminhão, que daqui a pouco a gente se fala, tá bom? Um abraço então a todos vocês que estão aí do outro lado, sempre curtindo o nosso Bom Dia. A você que tá sempre aí na sintonia da nossa programação, um ótimo dia pra você. E aos aniversariantes de hoje, eu também desejo um excelente dia, uma terça maravilhosa, com muita saúde, paz e que seja um dia de grandes realizações, tá bom? Ao vovô, vovó, titio, titia, o nosso... Bom dia, vovô, vovó, titio, titia, que maravilha ter vocês com a gente. Ei, o vovô, já tomou cafezinho, vovô? Já tomou cafezinho, vovó? Ó, a vovó de Janeiro lá do Safira já tá com um cafezinho lá na caneca, hein? É isso aí, na caneca, gente. É, tá pensando o quê? É isso aí, tem gente que pega aí a canequinha de café, senta na escada e vai curtir o nosso bom dia. Eu fiquei sabendo, me contaram aqui, tá bom? Então, um ótimo dia pra você, obrigado pelo carinho e começando bem o nosso bom dia. Canta pra gente, César e Paulinho. Saco de ouro. 5 e 7, bom dia.

0: Saco de Ouro, César e Paulinho, 5:10, bom dia.
1: Bom dia, Muriel. E a previsão do tempo?
0: A gente começa já sabendo como fica o tempo de hoje. Para terça-feira será um

Dia de sol com nuvens, mais períodos de céu nublado, tá? À noite sujeita a pancadas de chuva e a temperatura mínima fica em 16, a máxima chega a 21 graus. A umidade relativa do ar com isso tende a variar de 76% a 94%. Sérgio Reis, o homem bom.

0: junto conosco aí, experimentar mais um dia que Papai do Céu nos dá para escrevermos a página da nossa história, tá bom? Obrigado pelo carinho de todos vocês que estão sintonizados com a gente, curtindo o nosso Bom Dia. Vou um breve intervalo e volto já com muito mais.
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2: Olha, vamos trazendo as primeiras manchetes do dia que já estão no nosso site e as que estão nos principais jornais do Brasil e do mundo. Para você que está sintonizado com a gente, curtindo o nosso bom dia, ficar sempre bem informado. E aí, o nosso departamento de jornalismo já postos vão atualizando as informações. Olha, vamos então conferir que já estão no nosso site radiomuriaé.com.br. Mesmo sob chuva, Muriaé celebra o dia de independência com desfile cívico-militar de 7 de setembro. Homem é preso com 31 buchas de maconha durante a operação da PM em Divino. PM prende homem por tráfico de drogas no bairro Padre Tiago. Homem é preso por tráfico de drogas durante patrulhamento em Carangola. Dois homens são presos por tráfico de drogas em Divino. Agora dando um giro pelas principais jornais do Brasil e do mundo. Veste, no segundo turno, Lula e Flávio Bolsonaro empatam em 41 pontos. Quase metade dos alunos do Brasil usam inteligência artificial para estudar. E o número é maior do que a média internacional. Olha, Brasil fica atrás de 6 vizinhos latino-americanos em matemática, hein? Desde 2015, o desempenho segue um patamar baixo de 43,8%. Os alunos estão abaixo no nível mínimo de ciências, matemática e leitura. Fachin adia a reunião com a OAB e alega excesso de demandas. A entidade vê decisão como incomum. 13 ministros do STF pedem a Fachin imediata e rigorosa apuração de crise. O número de processos ligados ao poder público cresceu 5 vezes em 6 meses. Caixa lança Pix parcelado com financiamento em até 12 vezes. É, você sabe como usar? Não sabe não? Daqui a pouco a gente vai te explicar o passo a passo, tá bom? Zema marca a primeira agenda de campanha ao lado do vice Eduardo Girão. Avião de carga cai em pista nos Estados Unidos e mata 5 pessoas. Mas, dando um giro em mais notícias aqui no nosso Bom Dia. Desfile de 7 de setembro reúne presidente Lula, Edson Fachin e chefes do Congresso em Brasília. Augusto Cury responde se anistia de Jair Bolsonaro. O perdão presidencial é muito sério. Após Cleitinho, irmão do senador, também anuncia apoio a Domingos Sávio para o Senado. Quem vota em Lula está votando em Alexandre de Moraes, é o que afirma Flávio Bolsonaro. Tempestades de granizo ameaçam 360 cidades de Minas Gerais, é o que alerta Inmet. Daqui a pouco vamos falar dessa lista, hein? É importante saber aí as cidades que estão sob risco de tempestades de granizo. São 360 cidades, é o que alerta Inmet. Mais informações chegando, olha só, no futebol, Flamengo libera Cebolinha, que não enfrenta Del Valle na Libertadores. O que sabemos da pré-lista de convocado de Ancelotti? Será que você sabe qual time que será convocado? Santos tem 1 jogador na pré-lista da seleção. Corinthians tem 4 jogadores na pré-lista da seleção. É isso aí. Enfim, já tudo isso e muito mais sobre o esporte com ele, Jota de Souza, trazendo as informações.
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2: E música chegando com Inesita Barroso. Essa é de matar saudade. E realmente dela, que sempre vai deixar e deixou saudades. Inesita Barroso, Luar do Sertão.

0: João Marques e Randall, curtimos no dia em que saí de casa, 5 horas e 32 minutos. E olha só, gente, um homem de 30 anos foi preso por tráfico de drogas, isso na noite de último sábado, tá? No bairro Padre Tiago, em Buriaé. Segundo a Polícia Militar, equipes receberam denúncias sobre a prática de tráfico de drogas em uma residência. Durante diligências, os militares abordaram o suspeito em via pública e com ele foram encontrados R$ 4.432 em dinheiro. Ainda conforme a PM, com autorização da mãe de suspeitos, policiais realizaram buscas na residência. No quarto dele, sobre um guarda-roupa, foram encontradas 3 porções de uma substância semelhante à pasta base de cocaína, 4 papelotes de uma substância semelhante à cocaína, 1 balança de precisão, 4 celulares e sacolés de chup-chup que poderiam ser utilizados para embalar as drogas. O homem recebeu voz de prisão em flagrante e foi encaminhado, juntamente com o material apreendido, para a delegacia. 5 horas e 33 minutos. Bom dia para você sintonizado com a gente e os nossos ouvintes que já estão junto com a gente aqui desde cedinho, hein? Olha só quanta gente já chegou por aqui e a gente tem o prazer de abraçar, de mandar um abraço para vocês. Ó, a Lúcia lá de São Paulo já chegou por aqui dizendo: bom dia, que Deus te ilumine, te proteja, te guie, derrame todas as bênçãos sobre a sua vida. É o que ela deseja para todos nós, desejando aí um bom dia, hein? E diz que a madrugada lá em São Paulo, gente, 10 graus de frio, eita, friozinho retado aí, hein? Ó, Lúcia, obrigado pelo carinho, tá? Um ótimo dia, obrigado pelo carinho, querida. Mas quem chegou por aqui também, olha só, a minha amiga Sandra Tavares mandou o seu áudio, daqui a pouco vamos ouvir. Quem também chegou por aqui foi o Cleiton, que também já vamos ouvir. Meu amigo, sempre sintonizado com a gente, curtindo o nosso bom dia desde cedinho, o Newton Freitas está sintonizado e desejando um bom dia a todos. Obrigado pelo carinho, meu amigo. Também mandou a sua mensagem de áudio, que daqui a pouco a gente ouve. Também é a Colo Souza. Ah, meu amigo, bom dia. Sebastião, obrigado pelo carinho, tá? Chegou por aqui desejando um bom dia com Jesus. Maravilha. Bom dia, aquele cafezinho lá no fogo e a xicrinha do lado esperando e aquele pãozinho francês. Desejando um bom dia e me deixando com água na boca aqui, é a minha amiga Maria Aparecida. Ô, Maria, obrigado pelo carinho, tá? Um abraço. Bom dia, meu amigo. Seu programa é 10. Estamos juntos e misturados. É o Hélio do José Cirilo. Ô, Hélio, obrigado pelo carinho. Tamo junto, meu amigo. Ó, bom dia. Um abraço à minha mãe, a dona Edith Garcia, lá no Inconfidência, hein? E a avó Ibiza, já a avó Ibiza, a avó de 89 anos. Que gosta de um café na xícara de esmalte. Ei, aquela canequinha esmaltada, né? Ô, vovó, muito obrigado pelo carinho, tá? Um abraço, tá bom? A vó Ibiza, e ela que já tem 89 anos, né? A vovó aí, da minha amiga, que tá sempre sintonizada com a gente, mandando um bom dia. A Sandra Maria, obrigado, Sandra. Um abraço, tá? Um abraço pra dona Edith. Ô, dona Edith, um abraço, querida. Aí no Inconfidência, a todos que estão sintonizados com a gente. E a vovó que já tomou o cafezinho, tá tomando aquele cafezinho aí naquela canequinha esmaltada. Que maravilha. Ô, que bacana, hein? Obrigado pelo carinho. Eu também adoro, tá? Um cafezinho naquela canequinha esmaltada. É, naquela mesmo que eu gosto. Vai lá. Bom dia, meu amigo. Meu pedido pra hoje é: que Deus cuide de você, protegendo cada passo, enchendo seus dias de paz, de amor e bênçãos, e que Ele esteja sempre ao seu lado, guiando o seu caminho com carinho e cuidado. Deus abençoe você e sua família. É o que deseja pra gente aí, um dia de paz com o Senhor Jesus, é o que diz aqui a minha amiga Cida Gonçalves. Obrigado, Cida, linda mensagem, obrigado pelo carinho, tá? Bom dia, amigo, bom dia. Quem tá mandando esse bom dia, amigo, aqui é o Wilson Ferreira. Muito obrigado pelo seu carinho. Mais gente chegando por aqui, ó. Hoje o meu abraço vai para dona Josefina e o João Fortunato, lá na fazenda, lá que está fazendo hoje 64 anos de casados, hein? Parabéns, muitas felicidades e que continue sendo essas pessoas maravilhosas. Abraço da Dagmar Assis Melato, do sítio Ventania, todos do sítio Ventania, o nosso abraço, o nosso carinho. E o senhor João Fortunato, que está fazendo aí, ó, 64 anos de casados, hein? A dona Josefina e o João Fortunato, a gente tem que cantar parabéns, e hoje o parabéns tem que ser caprichado, é ou não é? Olha só, 64 anos de casado é uma vida, gente, é uma vida, mais do que uma vida, né? Olha que maravilha, um abraço a todos vocês aí, especialmente a dona Josefina e o seu João Fortunato. Ei, que maravilha, 64 anos de casada, todos aí do Sítio Ventania, mais uma vez o meu carinho e o meu abraço. Que notícia bacana e já já a gente canta parabéns, tá? Levante com fé, viva com amor, termine o dia com gratidão. É, esse deve ser o nosso desejo, né? O meu amigo Josmar mandou essa pra gente, é a grande verdade. Um abraço, meu amigo. Quem mandou também o seu áudio e já tá aqui ligado com a gente é o meu amigo Braz, lá de Belo Monte. Daqui a pouco nós vamos ouvir o áudio do Braz. Obrigado, Braz. Um abraço, querido. Mas quem chega por aqui? Melhor, o bom dia, o melhor bom dia que tenho para lhe oferecer hoje é que Deus abençoe não somente hoje, mas todos os dias da sua vida. Obrigado pelo carinho de todos nós aí. A Ivonete Almeida está abraçando a todos nós e desejando aí que o Papai do Céu nos abençoe todos os dias da nossa vida. Esse é o carinho dos nossos ouvintes que já chegaram por aqui. Tem mais gente chegando, tá? Tem mais gente chegando. Daqui a pouco a gente fala de mais pessoas que estão chegando por aqui para nos dar um abraço, para nos mandar sua mensagem. Eu vou só um breve intervalo e volto já para falar os resultados das loterias.
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3: E vamos juntos aqui no nosso Bom Dia falar de loterias, Mega Sena, Loto Fácil e Quina, hein? É, Mega Sena, Loto Fácil e Quina, a exemplo. A Mega Sena teve seu último sorteio, gente, no dia 6 de setembro, tá no domingo. Ela acumulou com os números 8, 17, 24, 43, 47, 58. Ó, vou repetir, ó. 8, 17, 24, 43, 47 e 58. Foi o concurso 3.054 que acumulou o prêmio e hoje ela paga, ela pode pagar na data de hoje, sabe quanto? 70 milhões de reais. É isso mesmo que você ouviu, meu amigo. 70 milhões. Ei, já pensou receber esse abraço de milhões, hein? Ei, que coisa, hein? Ó, pode-se fazer 70 milionários, pode-se fazer 35 milionários, pode-se fazer 70 milionários. Já pensou? 70 pessoas recebendo abraço de milhões? Que é isso, hein? Pois bem, a Lotofácil também teve o seu sorteio, foi no último dia 3 de setembro, do concurso 3.779, tá? O concurso da Loto Fácil foi o último deste mês, porque o próximo agora é só dia 15 agora e vai sortear 300 milhões de reais. Olha quanta grana, hein? A Loto Fácil vai sortear dia 15 agora, dia 15, hein? Põe na agenda aí, ó. 300 milhões de reais, tá bom? É isso aí. Os números que foram sorteados no último sorteio, para quem gosta de anotar e fazer aquela fezinha em cima deles novamente, ou manipular esses números aí e tentar criar outros números, 34578. 10, 11, 13, 14, 16, 17, 19, 23, 24 e 25, tá bom? Pois bem, a Quina teve seu último sorteio também no dia 6 de setembro, que foi domingo, tá? O concurso foi o 7.111, ela acumulou também com os números 13, 15, 44, 47, 79. 13, 15, 44, 47, 79. Ninguém faturou no prêmio principal. E aí, você já sabe, acumulou o prêmio e 18 milhões e meio é o que paga hoje a Quina. A Quina paga hoje 18 milhões e meio, a Mega Sena paga hoje 70 milhões de reais e a Loto Fácil no próximo dia 15, 300 milhões de reais. É muita grana, então boa sorte pra você. Zilo, Isalo, canta pra gente o Milagre do Ladrão.

0: Aí, Zico e Zeca cantando pra gente Encruzilhada da Vida. 5 horas e 51 minutos, um ótimo dia pra você. Mais gente chegando pra estar conosco aqui no nosso Bom Dia. Quero mandar um abraço pro meu amigo Ciribelli, que tá sintonizado com a gente, dizendo o seguinte, ó, bom dia, ótima terça e que hoje seja um dia de novas oportunidades, boas escolhas e grandes passos em direção aos seus sonhos. Deus cuida, Deus guia. Deus prepara o melhor para você. Bacana. Tamo junto sempre. Obrigado, meu amigo. O Braz já mandou também o seu áudio. É, o meu amigo Zé Cachorro. Ei, gente boa demais. Obrigado, Marcos Rogério. Bom dia pelo alô. Hoje eu não ouvi, que estava na Aparecida do Norte, festejando meus 7 anos, meus 70 anos. Mas como o Pedro falou, obrigado, meu amigo. Obrigado. Obrigado, meu amigo. Um abraço aí, Zé Cachorro. E a todos aí do Belvedere, obrigado pelo carinho, um ótimo dia para vocês. Quero também mandar abraços aqui, além dele, ó, os meus amigos também que já chegaram por aqui, o Azilda Maria. Ô Zilda, obrigado pelo carinho, tá? Um forte abraço para você, obrigado pela sintonia. Quem também já chegou por aqui é ele, opa, Zé Marcelino, mais conhecido aí, é, meu amigo, né, sempre curtindo o nosso Bom Dia. Lá da Pedra Alta, já esteve morando na Pedra Alta, agora está em Muriaé. Um abraço, obrigado pelo carinho. Marcos Rogério, uma abençoada terça-feira para todos nós. Estou ligadinho aqui, hein? É, quem está mandando para a gente esse aqui é a minha amiga Cideli. Obrigado, Cideli. Muito obrigado pelo carinho. Um ótimo dia. Telefone tocando, WhatsApp chamando e você aí do outro lado sempre curtindo o nosso Bom Dia. Já já a gente se fala aqui com a Luz Caminhoneiros.
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Agora são 5 horas e 56 minutos. Um abraço aos caminhoneiros e caminhoneiras que já estão aí com o pé na estrada e, como sempre, curtindo o nosso bom dia. Um ótimo dia para vocês, tá bom? Gente, entre janeiro de 2026, os roubos de furtos e veículos pesados no estado de São Paulo baixou para 22,9%, tá? Passando aí de 951 para 733 ocorrências. A queda foi puxada pelos roubos, que recuaram 34,7%, de 614 para 401 casos, enquanto os furtos ficaram praticamente estáveis, tá? Com a redução de apenas 1,5%, de 337 para 332, apesar do resultado geral, os furtos voltaram a crescer nos meses recentes, tá? Em 8,1% de abril a 39,2% em maio. A cidade de São Paulo foi na contramão do estado, registrando aí 8,1% em 203 ocorrências, contra 197 no mesmo período. A maior concentração ocorreu geralmente entre terça e sexta-feira, e geralmente à madrugada, que reuniram aí 60,2% das ocorrências. Já em Jacanã, liderou os bairros com 18 casos, enquanto a rodovia Fernão Dias continuou com risco entre 18 registros. O estudo alerta que a criminalidade está se adaptando e recomenda combinar rastreamento, bloqueio, medidas de proteção, considerar também rotas de acesso e retorno em locais de parada. Dados que abrangem a maioria em 2026 devido às restrições legais para divulgação de informações durante o período eleitoral. Então, tome cuidado aí, caminhoneiro, não tá mole não, tá? Tome todas as precauções aí para não sofrer nenhum furto, nenhum dano. 5:58, canta pra gente Carlos César e Cristiano. Moça caminhoneira.

Fechando bem a sequência, Carlos César e Cristiano, Moça Caminhoneira. 6 horas em ponto, é hora de dar aquela pausa. Vem chegando aí na voz do irmão Mário o programa Cadeia da Prece. E na sequência eu volto com muito mais pra você aqui no nosso Bom Dia, tá bom? Obrigado pelo carinho de sempre. Um ótimo dia. A gente volta já depois do programa Cadeia da Prece.

mas bom dia mesmo na presença gloriosa do nosso Senhor Salvador Jesus Cristo de Nazaré. Deus abençoe a sua casa, Deus abençoe sua família, Deus abençoe os seus trabalhos e tudo que você o fizer nesse dia, nesta manhã de terça-feira, que as mãos do Senhor possa estar sobre a sua vida para te abençoar em nome de Jesus. Eu sou o irmão Mário e é um prazer estar com você mais um dia através dessa programação deste rádio, a Rádio Guria, essa rádio abençoada. Que Deus possa abençoar cada funcionário, cada locutor da rádio, cada técnico, o proprietário dessa rádio. Deus abençoe vocês em nome de Jesus. E hoje, terça-feira, hoje na Igreja Quadrangular Sede, teremos o culto de oração às 19h30. Você é o nosso convidado especial. E às 19h30 também eu estarei lá no divisório para fazer aquele grande culto de louvor, adoração e meditação da palavra de Deus lá no divisório. Irmão Ney, Deus abençoe você e toda a sua casa. Mas logo estaremos aí, todos aí, os vizinhança, vamos participar desse culto, vamos buscar o Senhor, meu amado. É tempo de buscar a Deus. Então vocês estão convidados para logo estar conosco aí, em nome de Jesus. Quarta-feira, amanhã, na Igreja Quadrangular Sede, às 15h, a grande tarde da bênção. É um culto das 15h às 16h. Você é o nosso convidado. Quinta-feira, estarei lá em Capitinga, cultuando a Deus. Oradores de Capitinga, compareça aí na congregação. Vamos louvar ao Senhor, vamos buscar a Deus. Jesus Cristo está voltando. Vocês são o nosso convidado especial. Quero mandar um alô muito especial para Edmila, a nossa irmã Eni, nosso irmão Edmar, que faz parte também da igreja aí de Capitinga. Nós estamos orando por você, Edmila, para Deus restaurar aí o seu pé, em nome de Jesus. Estamos juntos na oração, tá, irmã Eni? Deus abençoe vocês. E sexta-feira, às 19h30, na Igreja Evangélica Quadrangular, culto de libertação. Você não pode perder essa oportunidade. Sábado, a mocidade, e domingo, às 8h da manhã, culto de Santa Ceia. Culto de Santa Ceia é uma convocação para toda a membresia da igreja. Você não deve faltar no culto de Santa Ceia. É uma vez por mês que esse culto é realizado. Então a sua presença é muito importante para Deus e para nós. E à noite, às 18h, o grande culto de louvor e adoração ao nosso Deus. Você é o nosso convidado. E nesse mês de setembro, nós estamos fazendo a campanha titulado como Jesus Cristo te dá saúde. Jesus, ele é médico dos médicos, ele pode te dar saúde, ele pode resolver os seus problemas. Basta você ter fé e você verás a glória de Deus, em nome de Jesus. E hoje, meu amado, para nossa meditação, eu quero meditar no livro de Mateus, no capítulo 11 e o versículo 28. Apenas um versículo que fala assim: vinde a mim todos que estáis cansados e oprimidos, e eu vos aliviarei. É um versículo muito conhecido, e aqui é o próprio Jesus que está dizendo essas palavras para aquelas pessoas que se encontravam num cansaço, num jugo, e ele deixou essa palavra de conforto para todos nós, dizendo: vinde a mim, todos vós que estáis cansados. Ele disse todos. Ele não disse para um, para outro. Ele disse para todos vós que estáis cansados: vinde a mim que eu vos aliviarei. Meu amado,
Tem vezes que nós precisamos parar e meditar em certas situações que nós estamos vivendo. Tem pessoas que estão vivendo uma vida com um fardo tão pesado e ele procura a solução de um lado, procura a solução de outro, mas ele esquece de olhar para os céus e acreditar que existe um Deus todo-poderoso que pode resolver os nossos problemas. Quando Jesus disse isso, é porque ele viu que tem muitas pessoas que estavam sofrendo. Quantas pessoas que estão sofrendo com o vício? Quantas pessoas que estão sofrendo na área da saúde? Quantas pessoas que estão sofrendo com a sua vida endividada? Quantas pessoas que estão sofrendo na área familiar, brigas, desacordo, confusões? Quantas pessoas que estão andando sem direção de tantos problemas que está enfrentando? E eu te digo, meu amado, que se você não procurar a solução certa, dificilmente você vai poder obter vitória. Mas eu, nesta manhã, eu posso lhe informar a pessoa certa para trazer um alívio para a sua alma, para trocar esse fardo pesado que você está carregando. Ele se chama Jesus de Nazaré. Foi ele que disse: vinde a mim, todos vós que estáis cansado e oprimido, que eu vos aliviarei. É ele que está convidando, meu amado, para você ir até ele. Irmão Mário, mas como que eu vou encontrar Jesus? Aonde que você está? Se você estiver dirigindo seu carro, pare, encoste em algum lugar e faça uma oração sincera, acreditando que ele está pertinho de você, ouvindo o que você vai falar. E você tem que falar a verdade para ele, falar para ele o que que você está passando. Você que está aí de repente nessa obra, na construção, mas não está aguentando de tanto que o fardo está pesado, aflições. Talvez você não possa parar do seu trabalho, mas você pode meditar na palavra que você está ouvindo e tomar uma decisão de ir até Jesus, trocar esse fardo pesado que você está carregando. De repente eu estou falando para alguém nesta manhã que já não aguenta mais de tanto problema na sua casa, com a família. E se essa palavra está chegando até você, meu irmão, é porque existe solução, e a solução é Jesus. É ele que disse: vinde a mim todos vós que estáis cansado e oprimido, e eu vos aliviarei. Experimenta, meu amado, porque de repente você já procurou de tudo quanto é jeito e não houve solução. Experimenta trocar esse fardo com Jesus. Experimenta ir até Jesus e você verá que Jesus, ele não é simplesmente uma palavra. Jesus, ele é real, ele é verdade. Todos que foram até ele obteve grande resposta e vitória. Zaqueu procurou ele, levou ele para sua casa, e Zaqueu ficou salvo, ficou tão alegre que ele falou que dividiria a metade dos bens dele, daria para os pobres, tão feliz que ele ficou. Nicodemos procurou ele, obteve resposta. Jairo procurou ele para curar sua filha, ele obteve resposta.
Aquela mulher do fluxo de sangue há 12 anos, tinha gastado todo o seu dinheiro com os médicos, mas quando procurou Jesus, ela foi curada. Então o que falta para você nesta manhã, meu amado? Procura Jesus, foi Ele que falou: vinde a mim, todos vós que estáis cansados, e eu vos aliviarei. Prepara um copo com água e receba a oração da fé. Senhor nosso Deus e nosso Pai, em nome de Jesus, nessa manhã de terça-feira, a palavra que o Senhor nos entregou é essa, que nós devemos procurar o Senhor e trocar o nosso fardo tão pesado por um fardo leve de Jesus. Meu Deus e meu Pai, aonde que minha voz está chegando, que essa pessoa possa receber o alívio, receber a cura, receber o milagre que ele está precisando. Que durante o dia, Senhor Deus, o Senhor vai trabalhar na mente dessa pessoa. Em nome de Jesus, eu abençoe esse amado ouvinte. Em nome de Jesus, amém. E todo aquele que beber essa água com fé, receberão o seu milagre para a glória de Deus. Amém e amém. Tenha um bom dia. E fica aí com Marcos Rogério. Até amanhã, se assim Deus permitir.

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1: De bem com a vida e junto com você, estou de volta aqui na sua manhã de terça-feira, depois deste programaço do Cadeira Prece, na voz do irmão Mário, trazendo sempre sua mensagem bíblica e evangelística aí aos nossos corações. Um ótimo dia, obrigado pelo carinho. Volta amanhã, a partir das 6 da manhã, o programa também estará de volta aqui. O programa Cadeia da Prece, tá bom? Vamos juntos, seguindo com o nosso bom dia. Um ótimo dia para você que tá aí sintonizado com a gente. Tá chegando agora na nossa programação. E hoje é terça-feira, hein? É terça com cara de segunda, né, gente? É terça com aquele jeitinho. A gente amanhece achando que é segunda-feira, né? Depois desse feriadão que tivemos aí, é isso aí. Mas tá com aquele clima de segunda, não tá? É, para você que acordou agora, pensou, mas hoje é segunda-feira, né? Não, é terça-feira, tá? É terça-feira, acorda pra vida aí, ó. Terça-feira, dia de mais luta, de muita coisa boa para se viver e de muitas conquistas. E um ótimo dia para você que está aí sintonizado com a gente. Com certeza vai conquistar mais um dia, mais uma oportunidade que o Papai do Céu nos dá para escrevermos aí as páginas da nossa história. Então vamos juntos nesse clima gostoso do nosso bom dia, com muita informação, muita música e a sua companhia fica ainda melhor. Para você, taxista, para você, meu amigo, motorista de táxi também, aos meus amigos motoristas de aplicativos, aos caminhoneiros, o nosso abraço, nosso carinho, valeu pela carona. Um abraço, meu amigo, que tá sempre ligado com a gente, ó, e antes mesmo da gente entrar no ar, ele tá sempre lá, ligado, curtindo o nosso bom dia, espera muito bem o nosso salmo do dia, de todas as manhãs, é o Toninho Mecânico, tá? Obrigado, Toninho, um abraço, querido, obrigado pelo carinho, tá? Um abraço também aí a todos os vovôs e vovós que estão sintonizados com a gente, especialmente aí a vovó Dalmi, a vovó Geralda, a vovó Sebastiana, ei, a vovó Janira lá no Safira, todos os vovôs e vovós que estão sintonizados com a gente, curtindo a nossa programação aí, né? Seja no Lar Osanã, seja no LED Abraço, um abraço a todos os vovôs e vovós que estão sendo cuidados por pessoas maravilhosas e que realmente também aí estão dando esse cuidado a vocês, tá bom? Obrigado pelo carinho de sempre, um ótimo dia também. Eu quero mandar um abraço muito especial para você que tá aí no sítio, na fazenda, na chácara, os meus amigos retirês, tão cedinho acordam, né? Tão cedo acordam para estar com a gente aqui no nosso bom dia, curtindo o nosso bom dia, trabalhando, mas sempre na sintonia da nossa programação. Ó, a Zilda, lá do bairro Aeroporto, já chegou por aqui, mandou sua mensagem de áudio. Também chegou por aqui mandando sua mensagem de sua mensagem pra gente ler, a Leni Maria Peixoto, que mandou pra gente, ó, que o dia seja repleto de coisas boas, cheio de alegria e realizações. E que Deus abençoe esse dia maravilhoso. Que assim seja para todos nós. Estamos juntos. O Fabinho lá da comunidade do Sapé também está chegando junto com a gente aqui. O Zeca Parmerindo. Ô, Zeca Parmerindo também chegou por aqui, mandando abraço para a gente. Obrigado pelo carinho. Um abraço muito especial para você. Meu amigo Zeca Parmerindo. Ei, gente boa. Sebastião Vital, que também está na sintonia, curtindo o nosso bom dia, obrigado pelo carinho de sempre. É muito bom ter vocês com a gente. Já já vamos ouvir o Zeca Parmerinho, tá? Vamos ouvir o Sebastião Vital, que também já mandou. Bom dia, Marcos Rogério. Abençoe nossa terça-feira para todos nós. Estou ligadinho aqui. Enfim, todo mundo que está chegando aqui, mandando seu abraço. Um bom dia. Quem também mandou sua mensagem de voz aqui, daqui a pouco a gente vê, o Sérgio Serrote. Ô, Sérgio Serrote, obrigado pelo carinho, tá? Um abraço, querido. Daqui a pouco a gente ouve você aí, tá bom? 6:16, hora de informação no nosso bom dia.
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0: atualizando as informações para você que está sintonizado com a gente aqui no nosso Bom Dia. Nosso vermelhinho já gira pela cidade, qualquer fato que mereça destaque chega para você em primeira mão, tá bom? Vamos então conferir o que já está no nosso site radiomuré.com.br. Olha, mesmo sob chuva, Muriá celebra o Dia da Independência com desfile cívico-militar de 7 de setembro. Homem é preso com 31 buchas de maconha durante a operação da PM em Divino. PM prende homem por tráfico de drogas no bairro Padre Tiago. Homem é preso por tráfico de drogas durante patrulhamento em Carangola. Dois homens são presos por tráfico de drogas em Divino. Agora vamos trazendo as manchetes que estão nos sites dos principais jornais do país. Quest, no segundo turno, Lula e Flávio Bolsonaro empatam em 41%. Quase metade dos alunos do Brasil usam inteligência artificial para estudar, hein? Esse número é maior do que a média internacional. Pois bem, olha, o Brasil fica atrás de 6 vizinhos latino-americanos em matemática, hein? E olha só, desde 2015, gente, o desempenho e o patamar referente a algumas matérias, né, como ciências, matemática e leitura, o Brasil segue abaixo do patamar, tá? Apenas com 43,8%, um nível mínimo que se pode ter aí, infelizmente, Brasil nesse quesito da educação, principalmente em matérias de ciência, matemática e leitura, está abaixo do nível de seis países vizinhos nossos latino-americanos, hein? Pois bem, Fachin adia reunião com a OAB e alega excesso de demandas e a entidade vê isso como uma decisão incomum. 13 ministros do STF pedem, ex-ministros do STF pedem imediata e rigorosa apuração de crise. Forcaro antecipou voo após consultar Moraes, é o que mostram documentos. Número de processos ligados ao poder político cresceu 5 vezes em 6 meses. Caixa lança Pix parcelado com financiamento em até 12 vezes. E você sabe como usar? Sabe? Não sabe não? Daqui a pouco eu te conto, tá bom? Pois bem, Zema marca a primeira agenda da campanha ao lado do vice Eduardo Girão. Avião de carga sai da pista nos Estados Unidos e mata 5 pessoas. Tempestade de granizo ameaça 360 cidades em Minas Gerais, é o que alerta a Inmet. Já a nova super frente fria deve atingir o Brasil a partir de quinta-feira. Mega Sena paga hoje 70 milhões de reais. No futebol, Flamengo libera Cebolinha, que avalia transferência e não enfrenta o Del Valle na Libertadores. Vitória bate o Grêmio com um gol de cabeça no Barradão. Já o Fluminense e Platense se enfrentam hoje na disputa das quartas de final da Conmebol Libertadores. Isso no Maracanã, às 19 horas. Santa Fé e Vasco abrem confronto. Quartas de final pela Copa Sul-Americana, às 19 horas em Brasília, nesta terça-feira, no estádio El Campín, em Bogotá, na Colômbia. Tudo isso e muito mais para você sintonizado com a gente. Tenha um bom dia.
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0: Agora vamos de música com eles. Dudu e Dalvan cantando no nosso Bom Dia. Dudu e Dalvan chega pra cantar. 6:20, acerte o relógio. Um ótimo dia pra você, um excelente terça. Depois das 6.

0: cantando pra gente depois das 6. Agora 6h24, um ótimo dia pra você. Vou só um breve intervalo e volto já pra juntos abraçarmos aniversariantes do dia e fazer a festa junto com você aqui, ó.
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0: Participação dos nossos ouvintes, 6 horas 28 minutos. E é muito bom ter você com a gente. Esse povão maravilhoso que está sempre participando, mandando seu abraço, seu carinho, seu alô. É bom demais ter e ser a companhia de vocês aqui no nosso Bom Dia, tá bom? Vamos então trazendo muito mais alegria no nosso programa, atendendo aqui os nossos ouvintes que estão sintonizados com a gente. E a gente começa lá embaixo na tabela. Quem chegou cedinho para mandar o seu abraço, 4 horas e 39 minutos da manhã. Ela já estava aqui ontem. Ontem ela não marcou ponto não, hein? Ela foi feriado também, né? Foi feriado, né, Sandra? É isso aí. Mas hoje ela tá por aqui, curtindo o nosso Bom Dia, mandando abraço pra aquela listinha maravilhosa lá de Barão do Monte Alto, né, Sandra?
1: Bom dia, Rogério. Bom dia pra toda a equipe da Rádio Mirael. Bom dia pra todos os ouvintes aí. Bom dia pra minhas amigas aí. Deus abençoe o dia de cada um de vocês aí. O dia das minhas amigas, da Márcia Simão, Márcio Simão, a Márcia na Fazenda do Baseiro, a Dona Graciema, a Dona Nina, Marta Helena, Marta Tavares, a Fátima Gesso, lá em Patrocínio de Muriaé, a Pequeno Bal, no bairro do Raul Velho, Aparecida Santana, lá na Vila Vardiero, Juliana Pinheiro, o Joe, Dona Derli, São Antônio, vou mandar para a Michele Duron e para a Alies, lá no centro da rua. Vou mandar também para todos os ouvintes aí que estão curtindo a programação da Rádio Muriaé, para a Ana aqui no bairro do Distrito. E o Rogério, hoje eu venho parabenizar aqui o meu sobrinho Lucas Tavares pelo aniversário dele hoje. Desejo ele muita paz, saúde, alegria, muitas felicidades, muitos anos de vida para ele, tá bom? Tudo de bom desejo para o meu sobrinho, tá bom, meu filho? Um abração aí da sua tia Sandra aí. Fica com Deus aí, Rogério. Que Deus abençoe a nossa terça-feira. Tchau, tchau, meu amigo.
0: Tchau, querida. Que seja uma terça-feira maravilhosa pra você, pro seu sobrinho aniversariante de hoje. Daqui a pouco vamos cantar parabéns pra ele. Vamos cantar parabéns pro Lucas Tavares, que já vai estar girando o calendário hoje, né? Então, vamos atender com muito carinho aqui. Mas quem chega por aqui, vai lá.
2: Bom dia, Marcos Rogério. Aqui é o Cleiton, da Fazenda Vai Vem, Macuco. Ofereceu uma música simplesmente pra minha mãe, Maria José, e pra minha namorada Marília, lá do Marambaia. Bom dia, Marcos Rogério.
0: Bom dia, querido. Obrigado pelo carinho. Mais gente falando com a gente. Vai lá.
3: Bom dia, Marcos Rogério. Sou a Márcia do aeroporto. Mando um bom dia para a Dona Célia de Santa Terezinha, para a Zilda do aeroporto. Acabou o feriado, Zilda. Acabou.
0: Ô, Zilda, acabou o feriado, viu? Dá um jeito, hein? É isso aí, um abraço, querida. Obrigado pelo carinho, um abraço a todos vocês aí. Mas quem tá chegando por aqui pra falar com a gente? Vamos ver quem é.
4: Marco Rogério, queria homenagear aí hoje a minha amiga Soninha, que fez aniversário ontem. Junto com o esposo dela e toda, o Soeli e os filhos abraçando ela. E os irmãos Barretinho também estão homenageando ela, que é uma pessoa muito amiga nossa. E mandar um alô para a Soninha, para a Verinha lá em Miraí, o Roseni Miranda Dutra, todo o grupo da Renata lá também, que é uma grande amiga nossa, o Batista, o Juninho, o Marcelo, a dona Cláudia, a dona Rosimeira.

0: a dona Regina, todo o povo de Miraí, os taxistas lá, o Paulinho, a Lucileia, o Marcelo, o Fernando, o Reginaldo, o Bastão Tavarim, todos nossos amigos lá. E também o André Triano, o Abel Milano, o Zé Ronaldo Milani e a Milene Rossi, o Marquinhos Pereira, o Sapé e o Preto, e o Paulo, Claudinho, todo o povo de Miraí.
1: Valeu, meu amigo, é o Brás de Belo Monte, mandando abraço pra todo mundo aí de Miraí, especialmente a Soninha, que tá girando hoje o calendário, hein, Soninha? Recebe aí o abraço do Brás, tá bom? Obrigado pelo carinho, mas gente, chega por aqui, vai lá.
2: Ô, Rogério, bom dia. Aqui fala o Zeca Palmerino. Ah, o Lepe. Um abraço para minha filha. Hoje completa os anos de vida dela, Nilda. Deus que abençoe ela. João Pedro, meu neto, gosta muito de mim, também adoro ele. Meu genro, Wender. Deus que abençoe vocês. Deus te acompanha. Também mandar um alô para minha tia, mora lá na Cerâmica, de Miciana e Bastiana. Deus que acompanha elas. Muito obrigado, Rogério, pelo seu programa, programa abençoado. Deus que abençoe também a minha comadre Aleia, a minha nora, que eu adoro muito, a mulher do Vornerei. Deus abençoe você, Vornerei, e tua família. Ô, Lena, bom dia, Lena. Moro aí na Barra. Deus abençoe você, minha filha. Com o padre Luizinho, a Letícia, a Vitória, meu bisneto, filho Vitória. Deus te abençoe vocês. Obrigado, Rogério. Fique com Deus.
1: Valeu, Zeca Parmenino. Obrigado pelo carinho, meu amigo. Um forte abraço para você, para todo mundo. E vamos abraçar a Nilda daqui a pouco. A Nilda, que está girando hoje o calendário, também vai receber abraço aqui em nossa programação. Mas quem chega por aqui, vai lá.
3: Bom dia, Marco Rogério. Bom dia, Pedro Luiz. Bom dia, toda a equipe da Rádio Muriaé. E bom dia a todos os ouvintes. Paz e bem esteja com nós todos, com as bênçãos de Jesus e o amor de Maria. Jesus, Maria e São José, eu e a nossa família, vossa é. Que Deus abençoe nós todos, hoje, amanhã e sempre.
1: Valeu, querida. Obrigado pelo carinho. Um abraço muito especial para você. E tem mais gente chegando, ó.
4: Ô Marco Rogério, bom dia para todos os seus ouvintes, aqui é o Sebastião Vital, e hoje está passando para aqui que está girando o calendário hoje, lá em Rosário da Limeira, o João Vital, o João do Táxis, que eu quero desejar para ele muita sorte de bênção, que essa data possa repetir muitos e muitos anos de vida. Parabéns aí, João. Feliz aniversário. Que Deus te abençoe.
1: Ok, João Vital também recebendo abraços. E taxista, o João Vital, gente boa, hein? Obrigado pelo carinho, um abraço, tá bom, querido? Mas quem chega por aqui, vai lá.
5: Bom dia, Marcos Rogério, do aeroporto. Hoje eu quero mandar um abraço para a polícia Maria Rodrigues, para outra polícia, para a Márcia, para a Cátia, tudo mora aqui perto de mim no aeroporto.
1: Um abraço, querido. Obrigado pelo carinho, tá vendo? A Márcia chamou a atenção da Zilda, falou com a Zilda, Zilda, é feriado hoje não, hein? Dá um jeito, olha, deu jeito, ó. Tá participando do nosso programa. Bom dia, Zilda. Obrigado pelo carinho. Um abraço, querida. Mas quem chega por aqui, vai lá.
6: Bom dia, Marcos Rogério. Aqui é a Sandra Beatriz do Cardoso de Melo. Hoje eu quero abraçar a minha amiga que está fazendo aniversário, Adriana Simões da Costa. Mora aqui no Cardoso de Melo. Recebe os abraços do esposo Chiquinho, do pai Eliseu, do meu e de toda a minha família.
1: Ok, vamos abraçar com muito carinho já já aqui, minha amiga. Obrigado pela sintonia, tá bom? E a última participação de hoje em áudio tá chegando por aqui. Vamos ver quem é que tá falando com a gente. Vai lá.
7: Bom dia, Marco Rogério. Bom dia para todos os ouvintes da 99.5. Hoje, os flamenguistas estão tudo alegre, né? Em primeiro lugar. Então, agora a gente pode falar com o Silveira Machado, com o Monteiro. Segue o líder. Então, mandar um abraço aí pro nosso amigo Ronaldo, Roberto, Irineu ali do Caldo de Cana, o Mirim lá de Antônio Prado, Mirim de Muriaé. Te adoro aqui no Beco Boa Esperança, minha esposa Cristiane, Betinho, o Louro Camarão. E acho que as pessoas que já estão internadas no hospital, manda um abraço para eles também. Que recupere e possa sair também. Beleza? Então, muito, muito obrigado. Bom dia para você. Um bom dia para todos os seus ouvintes aí. Muito obrigado.
1: Valeu.
7: E segue o líder.
1: Segue o líder. Tá feliz da vida com o Mengão, né, meu amigo? Obrigado pelo carinho, tá bom? Um forte abraço. Agora vamos abraçar os aniversariantes de hoje. Depois tem mais, vai lá.
8: Parabéns pra você.
1: Valeu, um abraço com muito carinho aqui. Quem tá girando hoje o calendário? Olha o Lucas Tavares, sobrinho da Sandra Tavares, lá de Barão do Monte Alto, recebe os nossos parabéns. Quem também recebe parabéns pelos 60 e tantos anos de casada em Josefina e seu João Fortunato. Obrigado pelo carinho, 64 anos de casados. A Soninha, que fez aniversário ontem, recebe abraço do Braz lá de Belo Monte. A Nilda, filha do Zeca Parmerino, está também aniversariando hoje, recebe o nosso abraço. O senhor João Vital, lá de João, lá de Rosário da Limeira, né? João do Táxi, mais conhecido como João do Táxi. E também a Adriana Simões da Costa, que recebe abraço aí do Chiquinho, do Eliseu, e especialmente de todos os familiares, e da Sandra Beatriz e familiares. A todos os aniversariantes de hoje, o nosso abraço e o nosso carinho.
8: Muitos anos de vida.
1: Que estes anos de vida seja com muita saúde, paz e grandes realizações, é o que desejamos. E essa aqui é uma homenagem ao senhor Dona Josefina e também o seu esposo, que hoje completam 64 anos de casado. Uma vida, hein? Edson Hudson canta pra gente. Foi Deus.
9: Foi Deus.

Wilson cantando pra gente. Olha só, foi Deus. É, em homenagem à dona Josefa e também ao seu esposo, completando 64 anos de casados, tá bom? Pois bem, a todos os aniversariantes aí, mais uma vez, o nosso bom dia e o nosso abraço. Já já tem mais aí, abraço aos aniversariantes do dia, pra você que tá aí sintonizado com a gente, curtindo aí a nossa programação. Um ótimo dia aí pra você, tá bom? Olha, gente, nós tivemos ontem, né? Ontem, dia 7 de setembro, a gente sabe que é aquela tradicional, né? Festa que Muriaé faz, que é celebrar o dia 7 de setembro com um desfile cívico-militar, que ontem, mesmo debaixo daquela garoinha, né? Ah, tava caindo aquela chuvinha, não tava? Ontem o clima tava gostoso, aquela chuva caindo, mas mesmo assim teve comemoração oficial, tá? É isso aí, a cerimônia de 7 de setembro foi realizada na manhã de ontem, mesmo em tempo fechado, tá? E a ocorrência de chuva. O desfile percorreu as ruas da região central com a concentração de palco montado à frente da Praça João Pinheiro, próximo ao Grande Hotel. A programação teve início com o hasteamento da bandeira, seguido aí pela abertura oficial com a fala do prefeito Dr. Marcos Guarino. As condições climáticas acabaram aí reduzindo a participação de alguns grupos, né? Principalmente aqueles formados por crianças. Ainda assim, forças de segurança, escoteiros, motoclube, tiro de guerra participaram do desfile. Ao final da cerimônia, a Prefeitura de Muriaé realizou a entrega de um drone ao Corpo de Bombeiros. O equipamento deverá auxiliar na corporação dos trabalhos realizados em Muriaé, também em ocorrências de operações na região. Sob chuva, a programação manteve o caráter cívico e a data marcou as comemorações da independência do Brasil no município. Bacana demais, tá certo? É isso aí. Para você que está sintonizado com a gente, curtindo o nosso bom dia, um ótimo dia para você. Está aí certamente nessa manhã nos dando aí esse carinho da audiência. Deixa eu mandar um abraço aqui a todos os nossos ouvintes que estão aí na sintonia do nosso bom dia, lá na Serra de Pirapanema. Um abraço a todos vocês no Distrito do Vermelho. Deixa eu mandar um abraço a todos aí do Distrito Vermelho. Um abraço aí, meu amigo Zé Geraldo. Ei, Zé Geraldo, obrigado pelo carinho, tá? Um abraço também aí a todos que estão sintonizados, não só do Distrito Vermelho, Pirapanema, mas aqueles também que estão aí em Rosário da Limeira. Obrigado pelo carinho. São Domingos, esse povão maravilhoso de São Domingos, comunidade São Pedro, comunidade também aí dos Gudinhos, o nosso abraço e o nosso carinho para todos vocês, tá bom? E Chitãozinho e Chororó chega para cantar. Alô. 15 minutos faltando para 7. Bom dia.

0: Chitãozinho e Chororó. Alô, é o que nós curtimos aí. É isso aí, você que está sintonizado com a gente, um ótimo dia, obrigado pelo carinho e vamos juntos aqui com o nosso bom dia, hein? Gente, olha, a Caixa Econômica Federal lançou o Pix parcelado, hein? É isso aí, uma nova modalidade. A Caixa Econômica agora oferece aos clientes, pessoas físicas, o parcelamento de transferência em pagamentos feito pelo Pix, tá? A nova funcionalidade já está disponível para transações feitas diretamente pelo aplicativo da Caixa. A contratação só pode acontecer se o cliente tiver um limite pré-aprovado, que poderá ser aplicado em transações com valor entre R$ 300 e R$ 50 mil. Olha só, hein? Para se tratar de uma operação de crédito, o serviço envolve uma cobrança de juros, de IOF, sobre o imposto de operação financeiras e o custo efetivo total, o CET. Apresentados detalhamentos da tela do aplicativo e também valendo aí pela confirmação. O passo a passo para ser feito aí é atualizar o aplicativo da Caixa, tá? Ao iniciar a transação, acessar a área do Pix, escolher a forma de envio pela chave Pix, leitura, QR Code, mas inserir o valor a partir de R$ 300. Selecionar a opção de crédito e na tela de confirmação o pagamento alterará a fonte de recurso com o saldo da conta para a modalidade do parcelamento ou crédito pessoal. Deve-se também escolher o prazo, tá? Definir o número de parcelas desejado para a operação respeitando o limite de até 12 meses. Também deve conferir os custos e a taxa, tá, gente? Para não ter problema depois. Confirmar com a senha, inserir aí a senha de movimentação que autoriza a operação e o valor será enviado instantaneamente ao recebedor. O comprovante fica disponível também para download. Então é a nova modalidade de Pix parcelado pela Caixa Econômica Federal, tá certo? Tá aí, uma nova modalidade para o pessoal pagar conta aí de forma parcelada. Agora 10 minutos faltando para 7.
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0: E vamos juntos até às 7 com muito mais para você. Agora 6:51 a gente traz a agenda das comunidades, tá? A comunidade católica de São Fernando tá convidando para missa no próximo dia 13 de setembro, a domingo, às 19 horas. E você é convidado especial para estar lá, tá? Já no dia 11, a comunidade Santa Rita do Bairro Encoberto tá convidando para a celebração da palavra no próximo dia 11 de setembro. Ó, lembrando que Terço dos Homens em Boa Família acontece toda segunda-feira lá na Igreja São Francisco a partir das 7:30, tá? Hoje, terça-feira, tem o Terço Mariano, né? Aliás, Terço dos Homens e das Famílias na comunidade São José do Bairro São José. Já na quinta-feira, o Terço Mariano acontece às quintas-feiras, 19:30, no Santuário Diocesano de Nossa Senhora Aparecida, no Porto. Tá aí o que tá na agenda para você prestigiar.
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6: Nota de falecimento. Filhos, netos,
0: e demais familiares comunicam o falecimento de Maria de Fátima Gardone Souza. O sepultamento se dará hoje às 10:30 da manhã, saindo o féretro da Capela Velório Senhor do Bonfim para o cemitério local. Comunicamos o falecimento de Maria de Fátima Gardone Souza. Outra nota. Filhos, netos e bisnetos e demais familiares comunicam o falecimento de Maria dos Santos Ferreira, Dona Onofra, e convidam para o seu sepultamento hoje às 3:30, mas o féretro sairá da comunidade Santo Cristo às 3:00 PM para sepultamento no cemitério Senhor do Bonfim. Anunciamos o falecimento de Maria dos Santos Ferreira, Dona Onofra.
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0: Vamos abraçando os aniversariantes de hoje para fechar com chave de ouro o nosso programa. E a gente fecha aqui abraçando com muito carinho a Eloar, no centro da cidade, que recebe abraço também aí da tia Judite Fernandes. A Eloar aniversariando hoje. A Adriana Simões da Costa também aniversariando hoje, recebendo abraço de Chiquinho, Eliseu e de Sandra Beatriz e familiares. Sebastião Vital abraçando com muito carinho. João Vital, João do Táxi lá em Rosário da Limeira. Quem também recebe abraço é a Nilda, é a filha do Zeca Parmerindo, que recebe abraço do pai Zeca Parmerindo e de todos os familiares. A Soninha, que ontem gerou o calendário, recebe abraços hoje lá do Brás de Belo Monte. Também a Josefina e o seu João Fortunato, completo 64 anos de casados, recebem abraço de todos os familiares. O Lucas Tavares, sobrinho aí da Sandra Tavares, lá em Barão do Monte Alto, também recebendo abraço da tia e de todos os familiares. Tudo de bom! E desejamos que sejam com muita saúde, paz e grandes realizações nos próximos anos de vida. E, claro, Paulo Fernandes e Almissáter fecha a sequência de hoje, Jeito de Mato. Na sequência, tem um programa eleitoral obrigatório e na sequência tem Jornal da Itatiaia e Gilson Júnior na sua manhã, Marcelo Bittencourt na sua tarde. Um ótimo dia para você, uma excelente terça-feira. A gente se encontra amanhã, tá bom? A partir das 5 da matina estaremos juntos. Um beijo no coração e até lá. Se Deus disser que sim.

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24: Água invade pista no sentido Sete Lagoas após vazamento na BR-040.
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24: 7:26, Jornal da Itatiaia. Hoje é terça-feira, 8 de setembro de 2026. Você está na companhia de Eustáquio Ramos e Fernanda Viegas. Muito bom dia para você que está sintonizado com a gente. Nós estamos ao vivo também no YouTube, no site, no aplicativo da Itatiaia, na Alexa, na TV a cabo e no canal 957 da Parabólica Digital. A partir de agora, toda a rede Itasat reunida para trazer os principais destaques de Minas, do Brasil e do mundo. E nós começamos com o trânsito.
26: Vazamento de água atinge a BR-040 na pista em direção a Sete Lagoas, próximo ao trevo da Ceasa, em Contagem, na região metropolitana. A Copasa ainda não informa se trata-se de um rompimento de adutora. A água atinge também o sentido Belo Horizonte. A reportagem entrou em contato com a Copasa e aguarda retorno. Direto da Central de Trânsito Itatiaia MIV, repórter Isabela Gouveia.
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0: Minas Gerais terá uma terça-feira de céu parcialmente nublado, com pancadas de chuva e trovoadas isoladas no noroeste, central mineira, triângulo mineiro, Alto Paranaíba e sul-sudoeste. Céu nublado, com possibilidade de chuva isolada no Jequitinhonha, Mucuri, Rio Doce e Zona da Mata. Demais regiões, céu nublado a parcialmente nublado, com possibilidade de chuva isolada. BH terá um dia de céu nublado a parcialmente nublado, com possibilidade de chuva. A temperatura terá uma ligeira elevação. A máxima hoje deve chegar aos 23 graus. Repórter Aline Neves.
25: 7:28. O presidente do Supremo Tribunal Federal cancela a reunião com representantes da OAB, a Ordem dos Advogados do Brasil, que trataria da crise no judiciário. De Brasília, ao vivo, o repórter João Pedro Melo tem os detalhes. Bom dia, João.
1: Oi, Stack, bom dia a você, bom dia a todos que estão nos acompanhando. Reunião que seria nesta quarta-feira. O encontro tinha sido pedido pela própria entidade para discutir a crise que atinge o Supremo e estava previsto para reunir, além do presidente nacional da OAB, Beto Simonetti, os presidentes das 27 seccionais da ordem. Até agora não foi marcada uma nova data para essa reunião e Fachin justificou uma alta demanda nessa semana para cancelar esse encontro. A OAB tem acompanhado de perto os desdobramentos do caso envolvendo os ministros Alexandre de Moraes e André Mendonça e o caso, claro, relacionado ao Banco Master. Nos últimos dias, seccionais da ordem adotaram posições duras, inclusive a OAB do Paraná aprovou um pedido de afastamento cautelar de Moraes e também defendeu que o Procurador-Geral da República, Paulo Gonê, seja considerado suspeito em processos relacionados a esse caso. Já o Conselho Federal da OAB afirmou que defende uma apuração rigorosa e isenta dos fatos com respeito ao devido processo legal, além da ampla defesa e a presunção de inocência. Bom, esse cancelamento da reunião acontece também depois de uma manifestação de ex-ministros e ex-presidentes do Supremo que divulgaram uma carta classificando o momento como uma das mais graves crises da história recente da corte e pediram a Fachin uma atuação para preservar a imagem e a estabilidade institucional do tribunal. De Brasília, João Pedro Melo.
24: 7:29.
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2: O candidato à presidência da República pelo Avante, Augusto Cury, afirmou que é favorável ao impeachment de ministros do Supremo Tribunal Federal, desde que irregularidades sejam comprovadas. A declaração foi dada durante sabatina à CNN Brasil.
3: Bom, eu sou a favor de impeachment, sim. Cometeu erro, ninguém deve ser isento de culpa, ninguém deve ser protegido, até porque todo colaborador público, seja eleito ou seja de carreira, é um funcionário do pagador de impostos. E o pagador de impostos, o contribuinte, quer justiça. Então, se o Alexandre de Moraes cometeu erros, se ficar provado, ele tem que ser impeachmentado. Ou então, deveria até ter a elegância dele mesmo sair para se defender, porque não é possível uma situação dessa onde o Brasil está colapsando nas suas instituições.
2: Cury foi sabatinado ontem pelos jornalistas Márcio Gomes e Edilene Lopes. O político foi o último de uma sequência de candidatos que foram sabatinados. Lula e Flávio não compareceram. No próximo compromisso eleitoral, a Itatiaia e a CNN Brasil vão integrar um pool de emissoras do consórcio Momento da Decisão para a realização de um debate presidencial no dia 14 de setembro aqui na capital paulista, mas com transmissão de vários veículos para todo o Brasil. De São Paulo, repórter Mardélio Couto.
24: 7:31.
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4: Bom dia. Dia 8 de setembro e nós estamos aqui, brasileiros e brasileiras, cientes de que temos uma pátria e que ela é nossa, mas que estamos passando por uma crise sem precedentes na história do judiciário. E muita coisa tem que ser passada a limpo, no judiciário, no legislativo, que é quem pode, inclusive, colocar freios no judiciário, porque quem está no legislativo são aqueles que receberam o nosso voto. O Congresso Nacional, o Senado do Brasil, é que pode falar por nós. Estamos em um período eleitoral. Como que as coisas acontecem de uma forma para que a gente abra a consciência da cidadania. E sem essa consciência da cidadania, sem os poderes funcionarem de uma forma harmônica em prol da sociedade brasileira, nós não teremos um ambiente propício ao trabalho. A gente quer produzir, a gente quer ser

0: feliz, a gente quer melhorar a nossa condição de vida, a condição de vida da nossa família, a condição de vida das nossas cidades, do nosso estado, do nosso país. Mas se os poderes não nos representarem, nós ficamos completamente órfãos da democracia e da república. Precisamos cobrar atitudes republicanas e precisamos sim ir em frente e colocar e passar a limpo toda essa crise. Eu estou falando tudo isso porque quarta-feira lideranças da indústria e do mercado financeiro vão fazer uma reunião com juristas para elaborarem propostas de aperfeiçoamentos institucionais no judiciário. Rita Mundim, para a Rádio Itatiaia.
1: 7:34. Policial suspeito de feminicídio é preso durante velório da esposa em São Paulo. Da capital paulista, ao vivo, o repórter Yuri Cavalieri tem os detalhes. Bom dia, Yuri.
2: Bom dia, Eustáquio. Exatamente, o policial militar Vinícius Costa Silva, de 26 anos, foi detido em pleno velório, suspeito pela morte da mulher, Larissa da Cruz Morata, de 29 anos. Ele chegou ao local, mas a família da vítima não permitiu que o PM entrasse para participar da cerimônia. A Polícia Civil apontou que a prisão do policial militar foi decretada após exames necroscópicos identificarem incoerências em relação à trajetória do projétil e a forma como a vítima morreu. A Larissa foi encontrada morta com um tiro na cabeça dentro de casa na cidade de Embu das Artes, na Grande São Paulo, no domingo. Ela foi localizada no banheiro do imóvel, ao lado da arma de fogo do marido. Larissa era radiologista e trabalhava em uma farmácia administrada por ela e pelo marido. Em depoimento, familiares dela afirmaram não acreditar na versão apresentada pelo soldado de que teria sido suicídio e contestaram essa hipótese. Segundo a avó de Larissa, a jovem enviou uma mensagem por volta das 9 da manhã do domingo, dizendo que havia se separado do policial. E ela, depois, às 11 da manhã, foi encontrada morta. As investigações continuam. Eustáquio Ramos e Fernanda Viegas.
3: Obrigada, Yuri Cavalieri, ao vivo de São Paulo, 7:35. Daqui a pouco, Cleitinho muda discurso e apoia e aponta apoio a outros nomes para o Senado em Minas.
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2: Agora, 7:38, uma nova pesquisa, Nexus BTG, divulgada agora há pouco, mostra o presidente Lula, do PT, em empate técnico com Flávio Bolsonaro, do PL, Augusto Cury, do Avante, e Ronaldo Caiado, do PSD, em possíveis disputas de segundo turno para a presidência.
3: Contra Flávio Bolsonaro, Lula aparece com 45%, enquanto o senador tem 46%. Augusto Cury registra 45% contra 43% do petista. Já Ronaldo Caiado tem 43% enquanto Lula marca 46%.
2: Já contra Romeu Zema do Novo, o presidente aparece à frente do ex-governador de Minas por 47% a 40% e de Renan Santos do Missão por 47% a 39%.
3: A pesquisa ouviu 2.002 eleitores entre sexta-feira e ontem. A margem de erro é de 2 pontos percentuais e o nível de confiança é de 95%.
2: 7:39. O senador e candidato ao governo de Minas, Cleitinho Azevedo, do Republicanos, muda o discurso sobre as alianças ao Senado e passa a apoiar outros dois nomes na disputa.
4: Após o senador e candidato ao governo de Minas, Cleitinho Azevedo, do Republicanos, o irmão gêmeo dele, ex-prefeito de Divinópolis e candidato a deputado federal, Gleidson Azevedo, do mesmo partido, anunciou publicamente o apoio à candidatura do deputado federal Domingos Sávio, do PL, para o Senado por Minas. Em entrevista nesta segunda, ele afirmou que o apoio a Domingos Sávio é compartilhado também pelo outro irmão, deputado estadual e candidato à reeleição, Eduardo Azevedo. A declaração de Gleidson ocorre no mesmo dia em que Cleitinho também oficializou o respaldo a Domingos Sávio. Durante ato na Praça da Liberdade, neste 7 de setembro, o senador e candidato ao Palácio Tiradentes pediu votos para o representante do PL e também para Marco Antônio Superman, do Partido Novo. O Republicanos, que é o partido de Cleitinho, não lançou um candidato ao Senado aqui em Minas Gerais. Nos últimos dias, Cleitinho fez acenos a diferentes nomes da direita na disputa. No domingo, apareceu ao lado de Marcelo Aro, do PP, em Belo Horizonte, e depois com o senador Carlos Viana, do PSD, em Santa Luzia. Nesta segunda-feira, durante as manifestações da direita na Praça da Liberdade, em Belo Horizonte, Cleitinho apontou Domingos Sávio e Marco Antônio Superman como os nomes prioritários dele para enfrentar o STF.
5: Eu acho que para enfrentar o STF como a gente quer, tem que ser dois. Uma campanha, tem pessoas que vai lá, que é candidato, que faz agenda. Eu vou lá nessa agenda, tem outros candidatos. Isso é democracia. E eu espero que eu seja o candidato deles também. Eu espero que eles façam igual eu fiz aqui.
4: Domingos Sávio agradeceu o apoio de Cleitinho, falou que este apoio é recíproco e disse acreditar que o atual senador vai fazer um bom governo se for eleito de fato por Minas Gerais.
6: Não é novidade para mim, porque a gente é amigo de longa data e o Cleitinho também recebe o nosso apoio, porque a gente sabe da pessoa boa que ele é, da pessoa do bem. Eu não tenho nenhum constrangimento de dizer aqui que a minha confiança no Cleitinho, como uma pessoa preparada, poderá fazer um grande governo em Minas Gerais.
4: Repórter Alan Passos.
3: Em nota, o candidato ao Senado, Marco Antônio Superman, que é do Partido Novo, comemora o reconhecimento feito pelo senador Cleitinho e diz que isso é resultado da trajetória construída nos últimos anos.
2: 7:41.
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3: Ô Berta, agora que eu queria que você analisasse, explicasse pra gente por que o apoio do senador Cleitinho é tão disputado nessa eleição por candidatos ao Senado, hein? Bom dia.
7: Bom dia, Eustáquio. Bom dia, Fernanda. Bom dia, amigos da Itatiaia. O senador Cleitinho, candidato do Republicanos ao governo de Minas, anunciou neste 7 de setembro seu apoio a dois candidatos que concorrem ao Senado Federal. O deputado federal Domingos Sávio, do PL, e o influenciador Marco Antônio Costa Superman, que é do Novo. Enquanto Domingos Sávio integra a chapa majoritária de Flávio Roscoe, candidato do PL ao governo de Minas, o Novo de Superman está na coligação que dá sustentação à reeleição do governador Matheus Simões, do PSD. Candidatos ao Senado estão em busca de aliados que possam lhes dar maior visibilidade e tração nesta eleição. Cada eleitor pode escolher dois nomes. Cleitinho é percebido como um cabo eleitoral com bom potencial para dar uma referência ao eleitor que está diante de um cardápio de 16 candidaturas ao Senado, das quais 6 são de legendas sem bancada, sem tempo de antena e neste momento não pontuam nas pesquisas de intenção de voto. Com esse movimento, Cleitinho se reposiciona descartando apoio antes indicado ao candidato Marcelo Aro do PP, que concorre em chapa avulsa da Federação União Progressista, coligada a Matheus Simões. Além do senador Carlos Viana e Aro, na mesma coligação de Matheus Simões está o candidato Carlinho Moura, do Avante. No campo bolsonarista, as principais candidaturas postas ao Senado são de Domingos Sávio, Superman e de Carlos Viana, que agora disputa o segundo voto bolsonarista com o candidato do Novo. No campo lulista, a ex-prefeita de Contagem, Marília Campos, do PT, é a principal referência. Ela integra a chapa majoritária ao governo encabeçada por Patrusa Ananias, do PT, onde também está candidata ao Senado Áurea Carolina, do PSOL. Ao centro político, o ex-governador e atual deputado federal Aécio Neves, do PSDB, que chegou à corrida pelo Senado na última hora, compõe a chapa majoritária de Alexandre Calil, do PDT. Aécio aposta no recall para conquistar o segundo voto de quem já definiu o primeiro e em acordos políticos que costura com ex-secretários de seu governo, inclusive Danilo de Castro, candidato a vice na chapa de Matheus Simões. Pelo MDB concorrem Arcanjo Pimenta e Manuel Carvalho. Berta Macaron para o Jornal da Itatiaia.
2: 7h44. Daqui a pouco, Rússia e Ucrânia voltam a trocar ataques em meio à tentativa de acordo de paz.
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8: 7h46.
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8: Isabela Gouveia, você vem falando pra gente aqui no jornal sobre um vazamento na BR-040, a água invadiu a pista. E agora eu queria que você explicasse melhor quais os impactos disso no trânsito agora de manhã.
10: Pois é, Viegas, já tem impactos principalmente na própria 040 para quem segue no sentido Sete Lagoas, onde tinha esse vazamento de água de grandes proporções, lembrando que ele está às margens da 040, próximo ao trevo da Ceasa em Contagem. Mas agora a rua lateral à 040, a rua 4 no bairro Kennedy em Contagem, também na Grande BH, está alagada, inclusive um veículo tentou passar por lá e não conseguiu, está agarrado no local. A Copasa ainda não se posicionou. A gente entrou em contato também com a Transcom para saber se vai ter alguma operação nessa região. Rua 4, então, motorista deve evitar. E na 040, para quem segue no sentido Sete Lagoas, trânsito bem complicado, já que os motoristas precisam reduzir a velocidade por conta da grande quantidade de água. 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

0: Tatiaia Emive, repórter Isabela Gouveia.
1: 7h48.
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1: Rússia e Ucrânia voltam a trocar ataques em meio às tentativas de avançar nas negociações para um acordo de paz.
3: A Rússia retomou os bombardeios contra Kiev poucas horas depois da saída de enviados dos Estados Unidos, que participaram de reuniões para tentar reabrir o diálogo entre os dois países.
1: Na capital ucraniana, ataques com mísseis e drones deixaram pelo menos 2 mortos e 10 feridos e encerraram uma pausa de 3 dias nos ataques contra Kiev.
3: 7h48.
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3: O assunto da vez é Sul-Americana. Hoje já sai aí um finalista. O Atlético fica de olho, porque amanhã entra em campo, não é isso, Natália Fiuza? Bom dia pra você.
4: Ei, Fernanda, bom dia para você também, a todos que nos acompanham aqui no Jornal da Itatiaia, confirmando 7h49. Nós estamos nesta semana ainda com os duelos de ida, abertura da fase quartas de final da Copa Sul-Americana. O Atlético, como você bem citava, joga amanhã contra o Santos, primeira partida na Vila Belmiro, às 19h, mas hoje nós já teremos outros 2 brasileiros iniciando essa caminhada, buscando, quem sabe, uma vaga nas semifinais do torneio. O Vasco vai jogar na Colômbia contra o Santa Fé às 19h e o São Paulo vai jogar em Buenos Aires, na La Bombonera, às 21h30 contra o Boca Juniors. O Vasco, o São Paulo, o Santos e o Atlético são os representantes brasileiros nesta fase aí da Copa Sul-Americana. E amanhã nós teremos, portanto, o Atlético enfrentando mais um brasileiro. Havia passado pelo Bragantino, o desafio agora é contra o Santos. O técnico Eduardo Domingues fecha hoje na Cidade do Galo o time para esse enfrentamento de amanhã. E o repórter Paulo Azeredo traz também últimas atualizações sobre a situação do Cuejo, que pode deixar o Atlético rumo ao futebol russo. Não é isso, Paulo Azeredo, bom dia.
5: Alô, Nath Fiuza, bom dia pra você que tá ligado com a gente aqui no Jornal da Itatiaia. É isso mesmo, tá, Nath? Daqui a pouquinho o Atlético fecha a preparação pro jogo de quarta, amanhã, contra o Santos, 19h na Vila Belmiro. Galo treina agora pela manhã, depois tem o almoço e à tarde a viagem para a capital paulista, para São Paulo. Falando do time, o Atlético pode ter alguns reforços para esse jogo: Igor Gomes, Maicon e também Lianco. Jogadores devem ser oficializados como reforços hoje, porque ainda estavam na parte de transição do departamento médico para o campo. Entretanto, participaram de parte da atividade de segunda-feira e devem ser opções para o Barba Domingues amanhã contra o Santos. E nas próximas horas ou nos próximos dias, o Atlético pode ou não efetivar a venda de Tomás Coelho ao futebol russo. Com o Atlético, para o Jornal da Itatiaia, para o repórter Paulo Azeredo.
4: Tá certo, obrigada, Paulo Azeredo. Olha só, além da Copa Sul-Americana, nós estamos também numa semana de Libertadores e hoje nós já teremos o Fluminense em campo, às 19h, enfrenta a Platense, um time argentino, jogo no Maracanã, também duelo de ida da fase quartas de final. Ao longo dos próximos dias, teremos Palmeiras, Flamengo, Corinthians, todos também disputando aí a Copa Libertadores. 26ª rodada do Campeonato Brasileiro foi fechada ontem com uma partida. Jogando no Barradão em Salvador, o Vitória derrotou o Grêmio por 1-0, gol de René no segundo tempo. O Cruzeiro terá os seus jogadores se reapresentando hoje na Toca da Raposa, já avisando seus 2 próximos compromissos pelo Brasileirão. 2 jogos fora de casa, contra o Santos, depois contra o Vitória lá em Salvador. Não é isso, repórter Rubem Júnior?
6: O Cruzeiro se reapresenta agora pensando em 2 duelos que terá fora de casa pelo Campeonato Brasileiro. Começando pelo Santos, no sábado, 21h, na Vila Belmiro. E a tendência da manutenção do esquema que foi utilizado contra o Atlético Paranaense, tendo o meio campo um pouco mais reforçado com o Matheus Henrique. Falando sobre meia, no último domingo, o Cruzeiro teve Matheus Pereira atingindo a marca dos 12 gols na temporada, superando o ano de 2024, quando o atleta marcou 11 gols no ano. No departamento médico segue Jonathan Jesus e também o atacante Neizer, cortado do banco contra o Furacão. Tá certo? Bom dia!
4: Tá certo, Rubens. Bom dia.

0: Dia, muito obrigada pelas informações. Também teremos hoje a abertura da 27ª rodada da Série B do Campeonato Brasileiro com o Atlético em campo. Joga às 8:30 da noite contra o Cuiabá lá na Arena Pantanal. Também teremos às 9 da noite duelo entre Criciúma e Juventude no Heriberto Rios. Duelo aí na ponta da tabela, o líder contra o vice-líder. E hoje nós teremos no YouTube da Itatiaia transmissão de Liga dos Campeões da Europa. A partir de 3:45 a Itatiaia acompanha o duelo entre Real Madrid e Inter de Milão. A bola rola às 4 da tarde. É a primeira rodada dessa fase de liga da Liga dos Campeões. A Rádio de Minas é também a rádio da Champions. As notícias do esporte com o Nath Fiuza. Volto com vocês aí no estúdio. Bom dia.
1: Bom dia, Nath. Ótimo trabalho para você. 7:53. Rápido intervalo. Na volta você acompanha. Fila de benefícios do INSS tem mais de 200.000 pedidos atrasados.
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1: 7h56, uma nova medida tenta acelerar a análise de aposentadorias e benefícios do INSS.
2: Mais de 200 mil pessoas estão com pedidos em atraso há mais de 45 dias na fila do INSS. O Senado aprovou recentemente medida provisória que busca diminuir as filas por aposentadorias e benefícios. A medida altera regras do programa de gerenciamento de benefícios para acelerar a análise de processos pendentes no INSS e também na Perícia Médica Federal. O advogado especialista em Direito Previdenciário, Ricardo Souza, avalia as mudanças.
3: A grande ação do governo para tentar reduzir essas filas, né, foi a criação do PGB, Plano de Gerenciamento de Benefícios, que foi instituído no início do ano de 2025, e ele trouxe algumas medidas muito interessantes, que a gente pode citar aqui. A primeira delas, instituição de bônus, né, de produtividade, tanto para os peritos quanto para os servidores do INSS que cumprirem determinadas metas relativas à análise dos benefícios. E também instituiu um prazo mínimo, que era de 45 dias, para a análise dos benefícios. O que a medida traz agora de alteração com relação a esse plano que já existia é a diminuição desse prazo, 45 dias para 30 dias, o que é bastante interessante para os segurados, né? E também ele coloca os benefícios de auxílio-doença, tanto o pedido inicial como a revisão do benefício, como questões de urgência e de prioridade.
2: Essas ações têm surtido efeito, de fato, na fila do INSS, ou ainda elas não são suficientes?
3: Houve uma diminuição considerável da fila, e o que o governo promete, né, vamos verificar isso, porque a medida provisória tem validade até 31 de dezembro, é de regularizar essa fila até o final do ano. Ou seja, esse prazo máximo de análise deveria chegar aos 30 dias até o final do ano. E só mesmo na medida que elas forem implementadas, a gente vai verificar essa diminuição na prática ou não.
2: Repórter Giovana Meirelles.
1: 7h58.
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1: Uma nova pesquisa Real Time Big Data, divulgada agora há pouco, aponta o senador Cleitinho Azevedo, do Republicanos, na liderança da disputa pelo governo de Minas. O parlamentar aparece com 31% das intenções de voto, 14 pontos à frente do segundo colocado, Patrus Ananias, do PT, que tem 17%.
5: Na sequência aparecem Alexandre Calil, do PDT, com 12%, e Matheus Simões, do PSD, com 11%. Gabriel Azevedo, do MDB, toma 8%, Flávio Roscoe, do PL, com 7%, Ben Mendes, do Missão, com 2%, e Indira Xavier, do partido PSTU, tem 1%. Brancos e nulos e os eleitores que não sabem ou não responderam somam 5%.
1: Na corrida por uma das duas vagas de Minas no Senado, a ex-prefeita de Contagem, Marília Campos, do PT, lidera com 21%. Aécio Neves, do PSDB, e Domingos Sávio, do PL, aparecem empatados com 14% cada. Carlos Viana, do PSD, tem 13%, e Marcelo Aro, do PP, tem 9%.
5: Só confirmando, a candidata Indira Xavier é do partido Unidade Popular. Para a presidência da República, Lula lidera em Minas com 38%, contra 32% de Flávio Bolsonaro. Augusto Cury tem 10% e Romeu Zema 8%.
1: Em um eventual segundo turno, Lula aparece com 46%, contra 44% de Flávio Bolsonaro.
5: A pesquisa Real Time Big Data ouviu 2 mil eleitores em Minas entre os dias 3 e 7 de setembro, da semana passada até ontem. A margem de erro é de 2 pontos percentuais para mais ou para menos, com nível de confiança de 95%.
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2: Muito bem, 8:03, tá no ar o Manhã da Muriaé desta terça-feira, dia 8 de setembro. Ótimo dia pra você, uma ótima terça-feira, um ótimo começo de semana, né, gente? Hoje a semana tá começando de verdade, né? Ontem nós tivemos o feriado aí pra dar aquele descanso, pra aproveitar com a família, mas hoje, a partir de agora, né, começa aí de fato a semana. Um ótimo dia, uma ótima semana pra você e, claro, ótimo dia pro meu amigo Pedro Luiz. Bom dia, Pedro.
3: Bom dia.
2: Bom dia pra você acompanhando pelo rádio em 99.5, pra você no site, pra você no aplicativo ou pra você que tá ouvindo a Rádio Muriaé através do nosso site, ó, radiomuriaé.com.br. Lá você fica muito bem informado e também tem aí a oportunidade de acompanhar a gente online, tá? Aproveitar também e falar pra você que tá acompanhando pelo Instagram. Nós estamos ao vivo também pelo Instagram da Rádio Muriaé. Vai lá, acompanhe, né? Compartilhe com a gente as informações que a gente vai detalhar daqui a pouquinho. E pra você que tá chegando hoje, tá estranhando, cadê o Gilson Júnior? Ó, Gilson Júnior tirou uma licença até ali o primeiro fim de semana, até a primeira semana de outubro. Nós estaremos aqui com a responsabilidade de estar substituindo esse grande comunicador, esse grande profissional aqui nas manhãs da Rádio Muriaé, tá? Então te convido a acompanhar, tá sempre junto com a gente. E depois aí da primeira semana de outubro, ele tá de volta às manhãs, o dono das manhãs aqui da Rádio Muriaé. Tá começando o nosso show de informações, o nosso show de entretenimento e o nosso show de interação. Isso mesmo, a partir de agora tá liberado o nosso WhatsApp, hein? 988301140. Participe com a gente, mande aquele abraço pro seu amigo, pro seu familiar, mande o aniversário antes do dia. A gente tá querendo aqui, ó, colocar na lista as pessoas que acompanham a rádio e que estão fazendo aniversário nesse dia 8 de setembro. Daqui a pouquinho também tem uma enquete muito legal de hoje, viu? E é de fala, ela fala direto com os idosos, tá? Um assunto sobre os idosos, você que tá sempre acompanhando, você que já tá aí, né, aproveitando a aposentadoria, tá em casa, tá curtindo o momento, fique ligado que a nossa enquete hoje tem a ver com os idosos, sobre uma fala da Paula Bulamarco. Mas daqui a pouquinho eu conto tudo isso pra você ao vivo aqui na Rádio Muriaé. 8:05, tá começando o nosso show de informações e, claro, vem aí o nosso departamento de jornalismo. Vamos lá, olha só, gente. O nosso departamento de jornalismo, como vocês conhecem, né, é um dos departamentos mais incríveis que eu tive a oportunidade de conhecer. Tá sempre apurando os fatos, tá sempre trazendo a notícia com credibilidade. E a rádio tem essa característica, né? De ter informação, de te deixar muito bem informado. E a nossa equipe tá sempre crescendo. Tá mudando, tá se inteirando, tá evoluindo, né? Tá acompanhando as tecnologias. E hoje, gente, olha que legal. Nós temos a oportunidade de ter uma estreia aqui na Rádio Muriaé. A gente tem o prazer de receber aqui, sabe quem? Bruno Santiago, meu amigo, grande conhecido aí de alguns anos, um profissional ímpar e vai fazer parte aqui da nossa equipe de jornalismo. Quero te desejar toda a sorte do mundo, meu amigo. E claro, desejar um bom dia pra você. Seja bem-vindo à Rádio Muriaé, seja bem-vindo a essa família. Eu tenho certeza que aqui agora você vai decolar, meu amigo. Bom dia.
4: Muito bom dia, Wagner Melo. Bom dia, Franklin Ribeiro, tá aqui na meu Marcelo. E o Jota de Souza, meu amigo Pedro, tá ali. Um prazer enorme estar de volta aos microfones da 99.5 FM, a nossa Rádio Muriaé, depois de 8 anos.
2: Pois é, rapaz.
4: Tô retornando agora para uma jornada um pouquinho diferente, mas não longe aqui dos microfones. A gente vai para o departamento de jornalismo.
2: Que legal, Bruno. Seja bem-vindo mais uma vez. Para quem não se lembra, Bruno Santiago já trabalhou aqui na rádio como locutor, um grande locutor, tá? E agora em uma nova fase aí da vida. Que legal a gente mudar, né, Bruno? Evoluir, buscar outros caminhos, buscar outros desafios. Isso também nos motiva.
4: Exatamente. Eu estou te reencontrando depois de 2 anos, hein, Wagner?
2: Pois
4: voltando a trabalhar juntos novamente, lá em Rosário da Limeira, pois trabalhando futebol e agora aqui na Rádio Muriaé.
2: Meu amigo, boa sorte de coração. Desejo tudo de bom e eu tenho certeza que a Rádio Muriaé vai ganhar e muito com a sua presença.
4: Amém, que bom.
2: Tá bom?
4: Mais aqui de novo na Rádio Muriaé.
2: Feita as apresentações, vamos trabalhar.
4: Bora.
2: Traz seu primeiro destaque de hoje aí, só o Pedro vai colocar aí pra gente entrar de

0: Direto do jornalismo. Vamos lá.
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0: Meu amigo Franklin, o Frank que agora coordena aqui o jornalismo da Rádio Mulher, Brunão Santiago tá com a gente aí agora.
3: Bom dia para você, Wagner Mello, a todos os amigos da Rádio Muriaé. Deixar aqui as boas-vindas.
4: Obrigado.
3: Ao Bruno Santiago, seja muito bem-vindo. Já está conosco nos bastidores há alguns dias, né?
0: Tava se inteirando, né?
3: É. Tá se inteirando, pegando todo o nosso mecanismo aqui. E já se saindo muito bem, por sinal, dispensa comentários, o trabalho do Bruno, e tenho certeza que vai somar muito aqui com a gente, como já está somando ao longo dos últimos dias. Já tivemos a oportunidade de estar em algumas coberturas,
4: sim,
3: juntos, já pegando todo o nosso ritmo aqui, e o Bruno certamente vem para somar aqui com o nosso jornalismo, fazendo todo esse trabalho que a gente preza aqui na Rádio Muriaé de qualidade. Um jornalismo com uma informação séria, né? E certamente, Bruno, você vai contribuir muito, como já tem feito ao longo dos últimos dias. Seja muito bem-vindo e
4: obrigado.
3: Vamos ao trabalho.
0: Pois é. Além de um grande profissional, uma grande pessoa, o Bruno Santiago. E outra coisa, eu vou contar uma coisa de bastidores, eu nem sei se eu poderia. Vai estar pelas ruas aí, né, Frank?
3: Exatamente.
0: Vai estar pelas ruas, vem vindo novidade aí. Vocês acompanham a Rádio Mulher e também as nossas redes sociais. Para você que não segue o Instagram, o Facebook, o nosso canal do YouTube, se inscreva lá, que o Bruno vai estar pelas ruas. A gente vai botar aí para trabalhar, né, Frank?
4: Vamos trabalhar.
3: Com certeza. Vamos pra rua, que o homem é bom, viu?
0: Bruno, qual que é o seu primeiro destaque, meu amigo? Traz pra gente.
4: Primeiro destaque do dia, Wagner. Polícia Militar apreende adolescente com drogas e munição na cidade de Leopoldina.
0: De novo, a gente trouxe essa informação sábado de adolescentes apreendidos aqui em Muriaé, lá no bairro Aeroporto. E mais uma vez, adolescentes aí no noticiário policial, infelizmente. Daqui a pouquinho a gente vai saber tudo.
4: Pouquinho a gente vai trazer todos os detalhes dessa apreensão lá na cidade de Leopoldina.
0: Obrigado, Bruno Santiago. Agora quem conversa com a gente é o Marcelo Bittencourt. Bom dia, Marcelo.
5: Bom dia, Wagner, bom dia a todos os ouvintes da Rádio Mulher, é claro, né? Dá um abraço, né? Simbólico, né? Daqui a pouco eu dou um abraço no Bruno lá no departamento de jornalismo, mas Bruno, seja bem-vindo mais uma vez, né?
4: Obrigado, meu, obrigado.
5: Já compôs aqui a Rádio Mulher e agora fazendo parte de novo, muita sorte aí, a gente sabe da competência do Bruno, né? Vamos lá, gente. Acidente entre carro e carreta deixa 5 pessoas feridas na BR-356. Mesmo sob chuva, Muriaé celebra o Dia da Independência com desfile cívico-militar de 7 de setembro. Essas são as notícias que a gente vai repercutir.
0: Achei que eu ia passar o final de semana, o feriado, sem falar de acidente aqui. A gente não tinha falado ainda, né, Frank? Nem sábado, nem domingo, nem ontem, né?
3: Exato.
0: Só de ocorrências policiais, mas infelizmente.
3: Acabou tendo essa situação ontem aí, né? Que a gente precisa repercutir.
0: Ah, pera.
3: Tem jeito.
0: Mas tomara que as pessoas estejam bem. Depois eu quero saber do Marcelo, tô curioso pra saber. E claro, vamos falar também de futebol com o Jota de Souza. Bom dia, Jota.
6: Bom dia, Wagner. Bom dia a todos que estão ligados aí no Manhã da Muriaé desta terça-feira. Agora vamos trabalhar, né, gente? Pense bem que nós não paramos.
3: Não paramos aqui.
6: Cumprimentando Bruno Santiago, né? Já o conheço, né? Desde a primeira passagem dele, sempre achei uma pessoa que de muito futuro no nosso meio. Então, Bruno, seja
4: obrigado,
6: Jota. Muito bem-vindo. Temos certeza que você vai somar e muito a toda a nossa equipe. A Rádio Mulher sempre teve aquele perfil, né, de levar sempre a boa informação para os nossos ouvintes nesses mais de 80 anos, tá? Também manda através aí da direção da rádio, né? Do Paulo Roberto, que vai estar aqui depois do almoço, Paulo Roberto Filho, Thiago Galgani, todos, né? Todos os nossos companheiros aqui dos microfones.
4: Exato,
6: seja
4: obrigado.
6: Muito bem-vindo, tá? Só tem um problema, o Bruno Santiago.
0: Ah.
6: Vascaíno.
0: Não, tá
3: eu
0: bom.
3: Até poupei de falar isso aqui,
0: viu? É bom que fica uma mesa.
6: Mas o bom é que
0: eclética,
6: não é,
0: né? Eclética.
6: Ele não é daquele.
0: Todas as torcidas.
6: Ele não é daquele vascaíno enjoado. Então,
0: não.
3: Tá tranquilo. É. Tá perdoado.
6: Bem-vindo, Bruno.
4: Obrigado, Jota. Um abraço.
0: Vamos lá, Jota. Como é que foi o encerramento da rodada do brasileiro?
6: Deu vitória, hein? Vitória venceu o Grêmio. Os times do Sul estão muito mal, né? Internacional e Grêmio. Nossa, deu.
0: Dá nenhum pra zoar o outro, né?
6: É verdade.
0: Eu acho, se não me engano, tá um em cima e outro embaixo, se não me engano.
6: Então, encerramento da 26ª, vamos dar uma passada geral, né? Vamos falar também sobre o tricolor Fluminense, enfrenta o Platense hoje no Maracanã, partida de ida pelas quartas de final da Libertadores. O Vascão do Bruno Santiago também joga hoje, enfrenta o Santa Fé em Bogotá, pelas quartas também da Sul-Americana, e o Bruno já me disse que não tá assim muito confiante, não, o time vai meio quebrado, né, Bruno?
4: Tá poupando jogadores. Tá
6: poupando jogadores, realmente. Basta lá na zona de rebaixamento do Brasileirão, então tem que fazer aquela...
0: remanejamento. É. Mas também tá em três frentes, tem um time mais ou menos mediano, ainda tá em três campeonatos.
6: Uma palavra que estão usando muito agora, né? Contenção de carro, como é que é? Tem um esse nome mesmo aí que eles...
4: Controle de carro.
6: Antigamente não tinha isso, né? Hoje tem, né? Hoje tem Boca Juniors e São Paulo. Olha que jogaço. E olha, jogão. Não é pela Libertadores, hein, pessoal? É pela Copa Sul-Americana.
0: Eu não gostei do horário, João. 21h30, pra mim, eu já tô indo dormir já.
6: Ah, mas esse jogo vale a pena.
0: Não, vou assistir, claro.
6: É lá na Bamboneira, então vai ser aí, né? Um jogo complicado. Presidente do Botafogo anuncia acordo por Ziyech. Ele anunciou lá em um portal árabe. Esse jogador, andei vendo alguma coisa dele, realmente pode ter um diferencial aí nessa equipe do Botafogo, que tá de mal a pior, né?
0: Disputou a Copa, né? Esse cara disputou a Copa.
6: A Copa de 2022 e também passou aí com sucesso pelo Chelsea e o Ajax da Holanda. Flamengo desembarca em Quito para jogo de quinta contra o Del Valle pelas quartas de final da Libertadores. Flamengo que inclusive já liberou o Cebolinha aí para procurar um novo...
0: Opa, cair no São Paulo, hein?
6: É, mas ele não quer saber de jogar aqui não, só mesmo se não vier nada lá de fora, né? Aí ele vai aceitar alguma proposta. Você disse São Paulo, Botafogo também andou meio interessado, acho que chegou até a fazer uma proposta.
0: Acho ele bom jogador.
6: É verdade. Então, daqui a pouquinho, vamos passar o esporte a limpo no Manhã da Mulher, ok?
0: Obrigado, Jota, tá aí, então acompanha, porque hoje tem grandes jogos aí pela Copa Libertadores, também pela Sul-Americana, tá certo? 8h15, daqui a pouquinho a gente repercute tudo isso durante o nosso Manhã da Mulher. Falando em jornalismo, vamos lá, as principais manchetes dos jornais do país.
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0: Começando o nosso giro de informações pelo G1. Quase metade dos alunos no Brasil usa inteligência artificial para estudar. Número é maior que a média internacional. UOL, pesquisa BTG Nexus, mostra Flávio Bolsonaro com 46% e Lula 45% no segundo turno. Folha de São Paulo, senadores admitem possibilidade de impeachment no STF. Estado de Minas, boneco de Trump, com Lula preso, marca ato de Flávio em São Paulo. Faquinha aguarda explicações dos ministros Mendonça e Moraes para decidir sobre crise no STF. O Tempo de Belo Horizonte, Minas, tem 637 mil eleitores analfabetos e é o líder no país. O Globo, em carta Fachin, ministros aposentados defendem rigorosa apuração de gravíssimos fatos no STF. Veja, Nepal decreta luto após desastre que matou 1.400 pessoas no país. R7, crescimento de Cury empurra a eleição para segundo turno, dizem especialistas.
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0: Fatos que marcaram esse dia 8 de setembro na história. Vamos lá. Em 1551, fundação da cidade de Vitória, pelo donatário de capitania do Espírito Santo, Vasco Fernandes Coutinho. Em 1936, fundação da Universidade de Harvard, como a primeira instituição de ensino superior dos Estados Unidos. Em 1904, coroação da imagem de Nossa Senhora Aparecida. Em 1945, a divisão da Coreia. Começa quando as tropas dos Estados Unidos chegam para dividir a parte sul da Coreia em resposta às tropas soviéticas, ocupando a parte norte da península um mês antes. Em 1966, a

Vamos lá, para você que está comemorando hoje mais um ano de vida, está iniciando um ciclo, nossos parabéns para você, viu? Que Deus continue te abençoando, com muita saúde, felicidade, que você possa, que eu acho que é um fato muito importante também, estar rodeado de pessoas que gostam, que te amam, tá? É tudo isso que a gente deseja pra você que faz aniversário nesse dia 8 de setembro. Tem alguém fazendo aniversário aí? Manda pra gente aqui no WhatsApp que a gente vai colocar aqui nos nossos aniversariantes e vamos repercutir, dar aqueles parabéns durante o programa, tá? Mas tem famosos também comemorando aniversário hoje. Olha só, começando pelo Paulo Betti, ele que é ator e nasceu em 1952. A Fernanda Abreu, cantora e compositora, nasceu em 1961. A Leandra Leal, atriz, 1982. E pra fechar, Daniela Hipólito, irmã do Diego Hipólito, né? Ela é que é ex-ginasta e nasceu no ano de 1984.

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1: Bom, como eu disse, né, no início do programa, show de interação. Aqui a gente quer ouvir você, quer saber a sua opinião, quer conversar com você, tá? É no 98830-1140. Olha só, conhecida por trabalhos em novelas como A Favorita e Avenida Brasil, a atriz Paula Bulamark, de 59 anos, questionou a ideia de que o avanço da idade necessariamente traz mais maturidade. Para ela, tá, gente? Opinião dela, a experiência não compensa as mudanças físicas das quais a pessoa passa. Durante a participação num podcast chamado Vozes do Retiro, a atriz soltou o verbo em uma entrevista semana passada e dividiu opiniões nas redes sociais. Ela acha que o envelhecimento é o castigo do ser humano e que não vê nada de bom nessa fase e que isso é uma degradação. Ela desabafou sobre a cobrança com o corpo, os hormônios que caem e o cansaço diário. A gente vai ouvir um trechinho do que ela disse, olha só.
2: Eu acho que o envelhecimento é o castigo do ser humano, é o que eu acho. Eu não vejo nada de bom. É. Esse papo da gente, ter uma cabeça mais madura, tem não sei o que, a gente poderia ter. Se a gente tivesse análise, se a gente... Agora, você é uma degradação, assim, você fica... Cara, você tem que estar sempre correndo atrás dos hormônios que já estão acabando. É. E a mulher, ela tem, né? A gente estava conversando
3: muito
2: sobre isso, né? O homem,
3: pior.
2: Ele dá um beijo na testa da mulher, com filhos, cachorro, casa e tchau, né? Não os homens modernos que a gente estava conversando estão ajudando as mulheres, graças a Deus. Mas a maioria da responsabilidade de uma casa, do filho, do trabalho, é em cima da mulher, né?
3: Verdade.
2: Então, eu acordo exausta. É.
1: Então tá aí a opinião da Paula Bulamark. A nossa enquete é sobre isso, tá? Sobre essa opinião que ela deu. Você acha que envelhecer é mesmo esse peso todo um castigo da natureza? Ou pra você ela tá totalmente errada e que a velhice é um privilégio que deve ser celebrado? Lembrando, gente, que é ela que disse, viu, gente? Eu acho também, na minha opinião, que é aí um privilégio, né? Envelhecer, chegar à idade, aproveitar esse tempo de descanso, aproveitar os filhos, os netos, mas todo mundo tem o direito aí de dar a sua opinião e a gente quer saber a sua, tá? Lembrando, ó, você acha que envelhecer é esse mesmo peso todo ou um castigo da natureza? Ou pra você, ela tá errada e que a velhice é um privilégio que deve ser celebrado. Então participe com a gente, 98830-1140, tá liberado o nosso WhatsApp pra você dar a sua opinião e a gente tá aqui aguardando você participar, tá certo?
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5: Bom dia!
1: Então tá aí o nosso Manhã da Mulher dessa terça-feira, dia 8 de setembro. Participe com a gente, mande a sua mensagem, fique ligado aí, porque daqui a pouquinho a gente começa o nosso show de informações, tudo o que aconteceu em Muriaé e toda a região, você fica sabendo em detalhes aqui com o nosso departamento de jornalismo, tá? 8 horas e 23 minutos, vamos lá com a primeira de hoje, foi um pedido da nossa amiga que tá

0: aí, essa maravilha do Márcio Greik do ano de 1971 para abrir o nosso Manhã da Mulher. Olha só, você que participar da nossa enquete, mandar mensagem, vai concorrer até quarta-feira, hoje e amanhã, tá? A uma cartela do Festival de Prêmios em prol da obra Lar Ozanã aqui de Murié, tá? Esse Festival de Prêmios acontece no dia 13 de setembro, tá? E vai ter prêmios em dinheiro. São 5 prêmios. O primeiro de R$100, o segundo de 200, o terceiro de 400, o quarto de 500 e o quinto prêmio, gente, de R$700, tá? A cartela tá sendo vendida a R$20 e você vai participar aí mandando a sua mensagem, a sua opinião. A gente vai sortear na quarta uma cartela pra você. Lembrando que fica ali na Secretaria de Desenvolvimento Social, no antigo SESI, pra você adquirir esta cartela, tá bom? De R$20 pra você ajudar na obra lá do Lausanã, essa instituição tão querida e tão importante aqui na nossa cidade. Então, além de você participar, conversar, interagir com a gente, ainda a gente tem prêmio pra você hoje e amanhã. 8 horas 27 minutos, a gente faz uma rápida pausa daqui a pouquinho. Nosso departamento de jornalismo detalha tudo o que aconteceu no final de semana e também no feriadão.
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4: O infarto, popularmente conhecido como ataque cardíaco, é o processo de morte ou isquemia de parte do tecido cardíaco, geralmente por uma obstrução da artéria coronária, popularmente a veia entupida. Sintomas como dor no peito, principalmente durante os esforços, queimação nos braços, falta de ar, palidez, suor frio, podem ser sintomas de infarto agudo, devendo procurar imediatamente o hospital para o tratamento precoce. A boa notícia é que o infarto pode ser prevenido. Procure um cardiologista, passe por uma avaliação. Fatores como colesterol em excesso, hipertensão arterial, glicose elevada, o temido diabetes, tabagismo, estresse e até mesmo a depressão devem ser controlados para que o nosso coração trabalhe melhor e seja reduzido o risco de infarto.
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3: Vamos lá começar com o nosso departamento de jornalismo, que vai trazer esses fatos aí que marcaram esse feriado. O Marcelo Bittencourt vai trazer esses detalhes de, infelizmente, este acidente que ocorreu ontem, Marcelo.
4: Pois é, Wagner, ontem a gente tinha falado, né, que a gente tava torcendo para que não acontecesse nada, mas acabou que aconteceu. Um acidente envolvendo um carro de passeio e uma carreta foi registrado na tarde dessa segunda-feira ali na BR-356 entre o distrito de Vermelho e Muriaé. Segundo as informações, o carro seguia no sentido Vermelho quando bateu de frente com a carreta. 5 pessoas estavam no veículo, entre elas 2 crianças. As vítimas foram socorridas por equipes do SAMU e do Corpo de Bombeiros e encaminhados para o atendimento médico no hospital. O motorista da carreta, ele não ficou ferido. Durante o atendimento da ocorrência, o trânsito precisou ser controlado no trecho para garantir a segurança das equipes e dos demais motoristas. A perícia da Polícia Civil esteve no local e realizou os trabalhos necessários. As causas e as circunstâncias, Wagner, dessa batida ainda estão sendo investigadas.
3: Bom, aquela estrada ali, ela é muito movimentada, né? Porque tem os distritos de Vermelho, Pirapanema, tem Rosário da Limeira, tem Ervalha. E a pista não tem acostamento. E ela, nesse trecho de Muriaé Vermelho ali, ela tem, se não me engano, umas 3 ou 4 retas. Já notou?
4: Sim, sim.
3: Então o pessoal nessas retas anda demais, aproveita para fazer as ultrapassagens. Aí soma-se isso, tem muitas entradas, muitos sítios, muitas chácaras, então tem o movimento. E tem também outra questão que é muito perigosa ali, que são os animais.
4: Uhum.
3: Então é um trecho que as pessoas têm que ficar atentas toda vez que passar ali, ter um pouco de paciência, ter cautela, usar o cinto. A gente não sabe se todos do carro estavam de cintos. E a gente não sabe também quem causou, se foi a carreta, se foi o carro. Mas é importante, viu, gente? Vai transitar naquele trecho e tomar bastante cuidado. É redundante ficar falando isso aqui, porque toda vez que tem acidente lá, a gente sempre repercute isso, tomar cuidado. Mas é uma rodovia que vira e mexe, quase que diariamente, tem algum tipo de problema. Então, toda vez que você for transitar naquela pista ali, fique bastante atento, Marcelo.
4: Ô, Wagner, aquele trecho que tem ali, justamente, por exemplo, na saída do Cardoso de Melo, em direção ao Vermelho, né? Se for o contrário, você vai curvar à direita. Aqueles lugares ali são os mais perigosos, né? Porque além de não ter acostamento, são curvas, né? E ali naqueles trechos ali costumam acontecer muitos acidentes. Então tem que ter muita atenção mesmo.
3: Muito cuidado. E se não me engano, tem as retas e as curvas são muito fechadinhas, né?
4: Exatamente.
3: Principalmente ali em frente ao Via Parque, se não me engano, tem uma curva muito fechada. Como é que você faz a curva indo pra lá à esquerda e logo depois à direita?
4: Uhum.
3: Então, tem que tomar bastante cuidado. Eu sei que, né, são lugares e locais que às vezes a pessoa anda um pouco mais nas retas, mas tem que tomar bastante cuidado. Eu tenho medo, principalmente quando eu passo ali à noite, eu tenho medo de animal ali. Muito.
4: Sim, sim.
3: O que acontece com bastante frequência. Nesse caso foi acidente de trânsito. Tomara que os feridos aí estejam bem, principalmente as crianças, né? Quando falam crianças, a gente fica já
4: com
3: o coração apertado, né?
4: É verdade.
3: E assim, é uma parte mais frágil, né? Os adultos, né, geralmente tem aí uma estrutura física que aguenta mais porrada, né? E criança, a gente fica muito preocupado porque tá em desenvolvimento. Tomara que estejam todos bens e não passe aí de danos materiais.
4: É isso aí.
3: Fechou, Marcelo? Obrigado pela participação. Daqui a pouquinho ele tá de volta. E agora a vez do nosso amigo Bruno Santiago, que vai trazer outra notícia triste, só que dessa vez de Leopoldina.
5: Exatamente, Wagner. Mais uma apreensão de menor portando drogas. É uma situação que a gente, no final de semana, isso chamou muito nossa atenção do departamento de jornalismo. E mais uma vez, agora lá na cidade de Leopoldina. Um adolescente de 17 anos foi apreendido pela Polícia Militar durante uma operação contra o crime organizado no domingo. Ele teria fugido ao,

0: perceber a chegada das viaturas, mas foi localizado após uma perseguição lá no bairro Bela Vista. Durante as buscas pelo trajeto da fuga e na residência do adolescente, os militares apreenderam grande quantidade de drogas. Olha só, cocaína, crack, maconha, além de balanças de precisão, materiais para embalagem, dinheiro, celular, frascos de loló e também 3 munições calibre 38. O adolescente foi apreendido em flagrante por ato infracional, análogo ao tráfico de drogas e à posse ilegal de munição de uso permitido. Após o atendimento médico, né, que ele foi submetido, foi encaminhado à autoridade policial para tomar aí as demais providências.
1: Bom, sábado a gente repercutiu bastante isso aqui, ontem também. É esse fato de menores estarem envolvidos no crime. Gente, você está começando a sua vida, não entra nessa, né? Não entra isso, nessa, né? Não, porque a gente sabe qual que é o destino, né, Brasil?
0: Não, complicado, não tem jeito. É um caminho muitas vezes sem volta, né?
1: Sem volta. Você já entra na sua fase adulta devendo a justiça.
0: Exato.
1: Com várias restrições, né? A polícia já fica de olho em você, porque você é um potencial ser um adulto também aí da criminalidade.
0: Exatamente. Quando você estiver andando na rua tranquilo, sem estar portando nada, a polícia já te conhece do meio.
1: Conhece.
0: E aí vai ficar de olho em você e você pode ser mais uma vez abordado, enfim, passar constrangimento, aquela situação toda.
1: E geralmente em menor, Bruno, quem sofre muito é quem?
0: A família, os pais.
1: Porque quando o cara já é adulto, ele já fica um pouco mais afastado da família mesmo. Mas menor, com certeza, mora com pai, mãe, avô, tio. E são eles que sofrem. E o pior, viu, gente? Vocês são usados.
0: Sim.
1: Vocês não acham que os criminosos, eu falei isso aqui sábado, não acham que os criminosos estão te dando moral, não. Eles só te dão moral porque você é menor, porque menor, né, Bruno? Não tem aquela questão.
0: É, pode prender, só prender, depois solta, vai, volta, mas esse vai e volta, chega um momento complicado. Principalmente isso, ó, 17, tá no limite dos 18 anos.
1: E outra, aí você acha que é dinheiro fácil, mas vem uma carga tão grande pra esse dinheiro fácil pra você, nossa, comprar, então,
0: terrível.
1: Dê um jeito, tomara que com esse susto aí, dê um jeito na sua vida, meu amigo, porque, ó, saia disso, porque o destino não é bom.
0: De jeito nenhum, pai.
1: Obrigado pelas informações, tá aí a primeira participação do Bruno Santiago, de muitos anos, que esse grande profissional vai estar com a gente a partir de agora. Então, fique ligado no site e também no nosso Instagram, porque todas essas matérias estão lá e as que vão vir daqui a pouquinho, às 9h30 da manhã. Obrigado, Marcelo. Obrigado, Bruno. Daqui a pouquinho eles estão de volta. São 8h41.
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1: Agora sim, vamos falar de esporte, principalmente de futebol. Ontem nós tivemos uma partida isolada encerrou aí o Campeonato Brasileiro. O que aconteceu,

0: A partida foi lá no Barradão, né? Vitória do Vitória. Por 1-0, confronto aí, inclusive direto, né? Para aquele pessoal que tá brigando lá na parte de baixo da tabela. E com a vitória, a equipe baiana ganhou força na luta para se distanciar do Z4 da competição. O gol da partida foi marcado por René. Com resultado positivo, o Vitória chegou aos 32 pontos e assumiu momentaneamente a 11ª colocação. O Grêmio, por sua vez, permaneceu com 28 pontos na 15ª posição, mas tem ainda uma partida a menos a ser disputada e essa partida será contra o Botafogo. Vamos ao G4?
1: Vamos lá.
0: Mengão, 54 pontos ganhos. Em segundo, Palmeiras, 53. Terceiro, Atlético Paranaense, 45. Em quarto, Fluminense, com 45 pontos ganhos.
1: O Bahia... bom campeonato do Atlético, né, Jota?
0: Bom, muito bom. Quinto...
1: Se não me engano, tá voltando à Série B, não é isso? Atlético, o ano passado já disputou a Série A. Eu acho que tá voltando à Série B.
0: Eu acho que sim. Em quinto, Bahia, com 43 pontos ganhos. Depois, na zona da Sul-Americana, Cruzeiro, 42, é sexto. Sétimo, Coritiba, 37. Oitavo, Atlético Mineiro, 36. Nono, Bragantino, 35. Décimo, São Paulo, 33. Décimo primeiro, Vitória, 32. Depois, naquela zona ali, né, que não disputa nada, 12º, Corinthians, 32. 13º, Santos, 32. 14º, Botafogo, 31, com o jogo atrasado a cumprir. 15º, Grêmio, 28. 16º, Mirassol, 28. E lá na zona do rebaixamento, Vasco, 25. Internacional, 25. Remo, 23. Chapecoense, com 17 pontos ganhos.
1: Bom, me chama a atenção que os primeiros times aí na zona de rebaixamento, que é o Vasco Internacional, tem 3 pontos atrás do Mirassol.
0: É verdade.
1: Ou seja, mesmo que eles ganhem e o Mirassol perca,
0: tá sujeito a
1: ficar ainda.
0: A não sair.
1: Então é esse que não abre o olho pra ver, não.
0: É verdade. Vamos agora de Libertadores da América. Fluminense e Platense se enfrentam hoje às 19h no Maracanã. Horário bom, hein? Jogo de ida das quartas de final da Conmebol Libertadores. O Flu chega ao confronto em seu melhor momento desde a troca no comando técnico. Marcão está invicto desde que substituiu Luiz Ubeldia com 3 vitórias e 2 empates em 5 partidas. Flusão de Fábio, Guga, Ignacio, Thiago Silva e René, Martinelli, Hércules e Ganso ou Lúcio, Soteldo, Serna e Hulk é o provável Fluminense para essa partida de logo mais diante do Platense. Ainda falando de Libertadores da América, o Mengão, hein, o mais querido do Brasil, Flamengo, embarcou em Quito, no Equador, na noite de ontem, para seguir aí com a preparação para o confronto com o Independiente Del Valle na próxima quinta-feira, às 21h30, no Estádio Olímpico Atahualpa. O Mengão treina na parte da manhã desta terça e finaliza a preparação à tarde, na quarta, com atividades no CT da LDU. Leonardo Jardim tem algumas novidades entre os relacionados para os dois jogos. A principal delas é a presença de Plata, o atacante, que reapresentou depois da negociação frustrada com o Dinamo Moscou da Rússia e alguns dias em Dubai. A tendência é que ele esteja disponível para o confronto contra o ex-clube. Então o Mengão é aquele time, o adversário do Mengão, aliás, é aquele Del Valle. Você lembra uma vez aí que o Del Valle eliminou o Flamengo? Deu um monte de memes aí, né?
1: O Del Valle é o líder do campeonato, se não me engano, é equatoriano.
0: É verdade.
1: Mas assim, faz, né, uma das piores temporadas dos últimos 5 anos. Eu tava vendo o cara falando ontem num portal de esporte, Jota.
0: É verdade. Vamos entrar na Sul-Americana, já que Santa Fé e Vasco abrem o confronto das quartas de final às 19h de hoje, lá no estádio El Campín, em Bogotá, na Colômbia. No Vasco, Cuesta, Andrés Gomes e Adson foram poupados da viagem. Thiago Mendes está suspenso e não poderá jogar, enquanto Colídio não está inscrito na competição. As ausências fazem parte aí do planejamento da equipe de São Januário para administrar o desgaste de um elenco que vem disputando 3 competições simultaneamente. Apesar do Vasco estar lá embaixo, né, no Campeonato Brasileiro, faz uma boa Sul-Americana e também uma boa Copa do Brasil, né? Provável Vasco, Léo Jardim, Puma Rodrigues, Saldívia, Robert Renan e Lucas Piton ou Avelar, Sosa ou Barros, Ramon Rick, Rojas, Marino e Nestrosa, Nuno Moreira e Bruno Duarte ou David é o provável Vascão para logo mais. E hoje tem um jogaço, hein, pessoal?

0: Boca Juniors e São Paulo se enfrentam às 21h30 na Bamboneira em Buenos Aires, que deve balançar, né? Pelo jogo de ida das quartas de final da Sul-Americana. O confronto, Wagner, reúne dois dos clubes mais tradicionais do continente e marca o reencontro das equipes em uma competição continental depois de 19 anos. Isso mesmo. O confronto, inclusive, tem peso histórico. Boca Juniors e São Paulo já disputaram 12 partidas oficiais organizadas pela Conmebol, com 5 vitórias argentinas, 4 brasileiras e 3 empates. A única série entre eles pela Sul-Americana aconteceu em 2007. O Boca Juniors venceu por 2-1 na Bamboneira, o São Paulo fez 1-0 no Morumbis e avançou pelo antigo critério, né, de gol fora de casa. Então essa é a curiosidade sobre esse confronto aí, que promete ser muito bom pela Copa Sul-Americana. São Paulo, que deve jogar com Rafael, Domingos Duarte, Arboleda e Sabino, Lucas Ramon ou Aurélio Buta, Marcos Antônio, Danielzinho e Wendel ou Iago Borducci, Arthur e Luciano, na frente o Caleri, o técnico é o Dorival Júnior. São Paulo vem motivado, né? Ganhou no fim de semana pelo Campeonato Brasileiro, não é isso?
1: Dois jogos, é. Tem dois jogos, não sabia que era isso há muito tempo já.
0: 2-0
1: no Atlético. Isso aí, 2-0 no Atlético.
0: Então, tá isso aí. O presidente do Botafogo Associativo, João Paulo Magalhães Lins, anunciou em entrevista ao portal em língua árabe, o Win-Win, ter chegado a um acordo pela contratação do atacante Hakim Ziyech. Glorioso ainda não fez nenhuma publicação oficial sobre o jogador marroquino. João Paulo diz que Ziyech está a caminho do Brasil e se reunirá nesta quarta-feira para acertar aí todos os detalhes finais. Atacante de 33 anos, acumula passagens por Chelsea e Ajax e foi semifinalista da Copa do Mundo de 2022 com a seleção do Marrocos. Então, vamos aguardar um bom nome, né? Inclusive, algumas organizadas do clube prometem fazer uma festa para a chegada do jogador.
1: Bom jogador, bom jogador. Tá aí o noticiário. A gente acompanha hoje, então, em dois jogos, 19 horas, 21h30, brasileiros hoje em campo pela Libertadores e também pela Copa Sul-Americana. São 8 horas e 51 minutos. A gente volta com as primeiras participações, com os aniversariantes do dia, tudo isso no nosso Manhã da Mulher, desta terça-feira. Terça-feira com cara de segunda, dia 8 de setembro.
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0: Notas de falecimentos. Filhos, netos e demais familiares comunicam o falecimento de Maria de Fátima Gardone Souza e convidam para o seu sepultamento hoje às 10h30, saindo o féretro da Capela Velório Senhor do Bom Fim para o cemitério local. Comunicamos o falecimento de Maria de Fátima Gardone Souza. Filhos, netos, bisnetos e demais familiares comunicam o falecimento de Maria das Graças Ferreira, Dona Onofra, e convidam para o seu sepultamento hoje, saindo o féretro às 15 horas da comunidade Santo Cristo no Vermelho, para sepultamento às 15h30 no cemitério Senhor do Bom Fim. Comunicamos o falecimento de Maria das Graças Ferreira, Dona Onofra.
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o seu dia é especial, parabéns, viu? Que Deus continue te abençoando com muita saúde e felicidade, né? É o mais importante, o resto a gente dá um jeito e corre atrás, tá? Ó, o Vitor Paula Crescêncio, né? É Crescêncio, né? Vitor Paulo Crescêncio tá fazendo aniversário hoje, ele que é vizinho, né? Lá do Pedro, mora lá no bairro Planalto. Abraços da mãe Maria de Lourdes Crescêncio, dos amigos Pedro Luiz, Kátia, Adriano e todos do Adega na Pracinha. Então parabéns, Vitor, tudo de bom na sua vida, tá? O Jesus Pedrosa completou no último domingo, 92 anos, rapaz, que bênção, hein? Lá no Planalto. Abraço dos filhos, amigos do Baralho e também do Pedrão aqui da Rádio Murié, tá? O Lucas Tavares, abraços da tia Sandra Tavares de Barão do Monte Alto e todos os familiares. Parabéns, Lucas. A Josefina e o João Fortunato, gente, 64 anos de casados. Que bênção, hein? Que Deus dê muitos, mas muitos anos de vida para vocês, hein? Que vocês possam aproveitar essa união que vocês formaram na bênção de Deus, tá? Abraços da Dagmar Assis Melato, no sítio Ventania, e todos os familiares. Então, parabéns aí a Josefina e o João Fortunato, tá? A Nilda, abraços do pai, João Marcelino, esposo Wender, o filho João Pedro e todos os familiares. João Vital do táxi, meu amigo lá de Rosário da Limeira. Gente finíssima, João Vital, um abraço pra você, viu? Tive com ele há um tempo atrás, né? Falou comigo, que sempre escuta a rádio. Então tá aí, hoje a gente tem a oportunidade de te mandar aquele feliz aniversário especial. João Vital, um abraço pra você. Ele que é do táxi lá em Rosário da Limeira. Abraços do Sebastião Vital, outro, gente boa demais. Sebastião, um abraço. E todos os familiares. A Eloá, no centro, e o João Lucas no Dornelas. Abraços da tia Judite Fernandes e toda a família. O Enzo, gente, 7 aninhos hoje, que bênção, né? Ele que é lá do bairro Santa Terezinha. Abraço dos irmãos Davi e Giovana, tios Amarildo, Simone, mãe Suelen e Maria Inês. Hoje também é aniversário da Adriana Simões da Costa e Lucimar de Souza, ambos no Cardoso de Melo. Abraços da Sandra Beatriz e todos os familiares. O Eduardo, no bairro São Pedro. Abraços da mãe Cláudia, os irmãos Jean, Paulo e Marcelo. Muita gente fazendo aniversário hoje, hein? É, dia 8 de setembro. A Márcia, do bairro São Pedro. Abraços dos familiares e amigos. E pra fechar, o Miguel Silva. Abraços dos funcionários do Densul e do Elias da Conceição do Porto. Tá aí os aniversariantes. Nossos parabéns especial. E você que tiver aniversariante, manda pra gente aqui, tá? Nosso presente musical, olha só que maravilha, gente. Matar saudade do saudoso João Paulo.

0: Paulo e Daniel para brilhantar ainda mais o nosso Manhã da Muriaé. As notícias com o Marcelo Bittencourt.
1: Nove horas. BTG Nexus divulga nova pesquisa sobre a disputa entre Lula e Flávio após escândalo no STF.
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1: Flávio Bolsonaro aparece pela primeira vez numericamente à frente de Luiz Inácio Lula da Silva em uma simulação de segundo turno da pesquisa BTG Nexus. O senador do PL tem 46% das intenções de voto contra 45% do presidente. A diferença de um ponto percentual está dentro da margem de erro e configura empate técnico. O levantamento foi divulgado nesta terça-feira, dia 8. Na rodada anterior, Lula tinha 46%, Flávio 45%. Agora o senador oscilou um ponto para cima e o presidente um ponto para baixo. A mudança ocorre em uma pesquisa realizada depois de quase uma semana de noticiários sobre a crise do Supremo Tribunal Federal e o caso Master, mas o levantamento não permite atribuir a oscilação a esse episódio. Augusto Cury, que havia saltado de 11% na pesquisa anterior, aparece agora com 9%. Ronaldo Caiado marca 4%, ante 5%, enquanto Renan Santos sobe 3% para 4. Romeu Zema tem 1%, assim como Samara ou Rui Costa Pimenta. Brancos e nulos somam 3% e 2 não souberam ou não responderam. O senador Cleitinho Azevedo, Republicanos, lidera o cenário de primeiro turno testado para o governo de Minas Gerais pela pesquisa Real Time Big Data, divulgada nesta terça-feira. O parlamentar tem 31% das intenções de voto no primeiro turno e é seguido pelo deputado federal Patrus Ananias, do PT. Nos cenários de segundo turno, ele está à frente numericamente nos cenários em que o seu nome foi testado, mas tem empate técnico em uma eventual disputa contra o petista. Patrus registrou 17% das intenções de voto e está em segundo lugar no cenário do primeiro turno numericamente.

0: O ex-prefeito de Belo Horizonte, Alexandre Calil, do PDT, está em terceiro, com 12%, seguido pelo governador Matheus Simões, do PSD, com 11%. Considerando a margem de erro da pesquisa de 2 pontos percentuais, Patrus não empata tecnicamente com Calil. Entretanto, o ex-presidente do Atlético tem empate técnico com Simões. O Nepal fez nesta segunda-feira um dia de luto nacional em memória das vítimas da avalanche de 26 de agosto, enquanto cresce a impaciência das famílias dos milhares de desaparecidos. Por ordem do governo, as bandeiras foram hasteadas a meio mastro em prédios públicos em homenagem a todos aqueles que perderam a vida na inundação devastadora e sem precedentes. A catástrofe deixou pelo menos 1.398 mortos e mais de 5.500 desaparecidos na fronteira entre o Nepal e China, segundo balanços provisórios divulgados nesta segunda-feira. Entre os desaparecidos estão muitos turistas e peregrinos estrangeiros, além de centenas de trabalhadores que estavam nas barragens destruídas pela avalanche. O concurso 3.055 da Mega Sena pode pagar um prêmio de 70 bilhões para os apostadores que acertarem as 6 dezenas. O sorteio ocorre às 21 horas desta terça-feira em São Paulo. No concurso do último domingo, nenhuma aposta acertou a faixa principal e o valor acumulou. A aposta mínima para a Mega Sena custa R$ 6 e pode ser realizada em Muriaé até às 18 horas em qualquer lotérica credenciada da Caixa. 9:05, notícias da hora, oferecimento Elétrica do Povo, ligando você com a economia. 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
4: Bom dia para você, meu irmão, que nos acompanha aqui pela Rádio Muriaé. Esse é o nosso programa A Palavra É.
5: 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Livro da origem de Jesus.

0: filho de Davi, filho de Abraão. Abraão gerou Isaac, Isaac gerou Jacó, Jacó gerou Judá e seus irmãos, Judá gerou Farés e Zara, cuja mãe era Tamar. Farés gerou Hezrom, Hezrom gerou Arã, Arã gerou Aminadab. Aminadab gerou Naasson, Naasson gerou Salmão, Salmão gerou Boaz, cuja mãe era Raabe. Boaz gerou Obed, cuja mãe era Rute. Obed gerou Jessé, Jessé gerou o rei Davi. Davi gerou Salomão, daquela que tinha sido a mulher de Urias. Salomão gerou Roboão, Roboão gerou Abias, Abias gerou Asa, Asa gerou Josafá, Josafá gerou Jorão, Jorão gerou Uzias, Uzias gerou Joatão, Joatão gerou Acás, Acás gerou Ezequias, Ezequias gerou Manassés, Manassés gerou Amon, Amon gerou Josias, Josias gerou Jeconias e seus irmãos, no tempo do exílio da Babilônia. Depois do exílio da Babilônia, Jeconias gerou Salatiel, Salatiel gerou Zorobabel, Zorobabel gerou Abiúde, Abiúde gerou Eliaquim, Eliaquim gerou Azor, Azor gerou Sadoc, Sadoc gerou Aquim, Aquim gerou Eliúde, Eliúde gerou Eleazar, Eleazar gerou Matã, Matã gerou Jacó, Jacó gerou José, o esposo de Maria, do qual nasceu Jesus, que é chamado Cristo. A origem de Jesus Cristo foi assim: Maria, sua mãe, estava prometida em casamento a José, e antes de viverem juntos, ela ficou grávida pela ação do Espírito Santo. José, seu marido, era justo, e não querendo denunciá-la, resolveu abandonar Maria em segredo. Enquanto José pensava nisso, eis que o anjo do Senhor apareceu-lhe em sonho. Ele disse: José, filho de Davi, não tenhas medo de receber Maria como tua esposa, porque ela concebeu pela ação do Espírito Santo. Ela dará à luz um filho, e tu lhe darás o nome de Jesus, pois ele vai salvar o seu povo dos seus pecados. Tudo isso aconteceu para se cumprir o que o Senhor havia dito pelo profeta: eis que a virgem conceberá e dará à luz um filho. Ele será chamado pelo nome de Emanuel, que significa Deus está conosco. Palavra da salvação. Geralmente é um texto que não gostamos de ler, é muito nome, não toca na gente, né? É, são nomes às vezes desconhecidos, um e outro que nós talvez tenhamos um pouco mais de conhecimento, mas é a história de Jesus Cristo. Hoje a igreja, ela celebra a natividade de Nossa Senhora, tá? O nascimento de Nossa Senhora. Por isso então vem esse texto falando sobre as gerações de Cristo. Nós não temos na Bíblia sobre o nascimento de Maria, não sabemos, tá? Pela Bíblia não. Nós temos textos apócrifos. Um texto apócrifo é um texto do tempo da Bíblia, só que não foi considerado canônico, inspirado, certo? Temos vários textos apócrifos. A Bíblia, a palavra Bíblia significa coleção de livros. São 73 livros na Bíblia Católica, 66 na Bíblia Evangélica. Mas existem outros livros que eles não foram considerados canônicos, não estão na Bíblia, coleção de livros. Mas são livros que falam de muitas coisas. Um deles fala sobre o nascimento de Nossa Senhora, tá? Da dificuldade, ali fala os nomes dos pais de Nossa Senhora, Joaquim e Ana, que estão nesse livro apócrifo. Tem um livro que da apócrifo fala da morte de Nossa Senhora, da assunção de Nossa Senhora, tudo lá. Embora não tenha sido considerado canônico, não está na Bíblia, mas muitas informações nós tiramos destes livros, tá bom? Então sabemos que Maria foi gerada de Joaquim e Ana, cujo também tinham dificuldades de engravidar, né? Por graça de Deus, Ana engravida e ali gera então no seu ventre Maria, que traz a vida ao Salvador. O Evangelho de São Mateus, que acabamos de ler aqui, ele começa com a genealogia de Jesus Cristo. Mateus, Marcos e Lucas são chamados livros sinóticos, ou seja, sim igual, ótica, né? Mesma visão, de parecidos. E eles vão trabalhar sobre esse nascimento do Cristo na Terra. Já o evangelista João, ele vai falar da geração eterna de Jesus, que sempre existiu. Mas aqui nos mostra o início da vida de Cristo e o seu passado. Se nós olharmos esses nomes aqui colocados, tem muitos nomes aí. Temos assassinos, temos prostitutas, temos pecadores. Como qualquer geração, de qualquer família, se nós olharmos nossos antepassados, teremos muitos problemas também. Que somos herdeiros. E agora é a nossa vida. Jesus então vem, rompe tudo isso, vem salvando a todos nós. Ele pertence a uma família, como todos nós, mas ele vem santificar a cada um de nós. Que Nossa Senhora interceda por nós. Nós, o Estado do Espírito Santo, né? Celebramos nesse dia Nossa Senhora da Vitória, que é a padroeira, inclusive, de nossa Arquidiocese de Vitória, nossa catedral. A cidade de Vitória se chama Vitória por causa também disto, né? E nós queremos louvar e bendizer a Deus pelos capixabas, pela capital nossa, que comemora hoje 475 anos de vida, né? De cidade. E que Nossa Senhora nos ajude cada vez mais a gerar este Cristo em nossa vida. Oremos. Senhor nosso Deus, nos louvamos e bendizemos pela graça de nossas vidas, pela vossa vida em nosso meio, pela vossa geração, por santificar a cada um de nós. Pedimos que no tempo de hoje possamos gerá-lo em nossas vidas, nossos corações, nossos ambientes, e que a vossa graça se manifeste hoje e sempre. E que nossa mãe e vossa mãe, Nossa Senhora da Vitória, interceda pela nossa vida, pela nossa cidade, pelo nosso país. Que Deus te abençoe, Pai, Filho e Espírito Santo. Amém. A palavra é gerar. E você tem gerado o quê? Sua vida gera o quê? Amor? Discórdia? O que o seu coração tem gerado?
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0: nascimento de Maria de Fátima Gardone Souza. 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Comunicamos o falecimento de Maria das Graças Ferreira, Dona Onofra.
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4: De volta aqui com o nosso Manhã da Mulher, na enquete do dia. Lembrando que na enquete de hoje, a gente está repercutindo uma fala da Paula Bulamarque. Ela que disse num podcast que o envelhecimento é o castigo do ser humano e que não vê nada de bom nesta fase e que isso é uma degradação. Ela desabafou sobre a cobrança com o corpo, os hormônios que caem e o cansaço diário, tá, gente? Lembrando que isso é uma opinião dela e a gente quer ouvir você, saber o que você achou, o que você acha desta declaração. Lembrando que todo mundo que participar vai concorrer a uma cartela do Festival de Prêmios que acontece em prol do Lar Ozanã. Tá, essa cartela a gente vai sortear amanhã para todo mundo que participar. Todos os prêmios dessa cartela são em dinheiro, tá? O primeiro 100, o segundo 200, o terceiro 400, o quarto prêmio 500 e o quinto prêmio R$700. Essa cartela está sendo vendida a R$20 lá na Secretaria de Desenvolvimento Social no antigo SESI, tá? Ali na Avenida Silvério Campos, você pode adquirir e ajudar ao Lar Ozanã. Vamos lá as primeiras participações? A Yama Alves, lá do Cardoso de Melo, vamos ouvi-lo.
5: Não poderia deixar de participar da sua enquete aí. Eu acho que envelhecer é um privilégio, entendeu? Que Deus nos dá, porque quantos não envelhecem, né? Wagner morre novo. Então, eu acho, na minha opinião, que é um privilégio poder contemplar a família. Quantos morrem novo não tem esse privilégio. Eu acho que, para mim, é um privilégio. Sobre a sua enquete aí, eu acho que é o privilégio de Deus a gente conseguir ver família criada, ver os netos. Igual eu já tenho duas netas, vai chegar mais. Para mim é um privilégio, uma bênção de Deus alcançada. Um bom dia a vocês aí. Aí é uma Alves Viana do Cardoso de Melo.
4: É isso aí, Riama. Também penso igual você, né? É um privilégio poder acompanhar o papai e a mamãe, né? Conhecer os netos, vivenciar o descanso depois da aposentadoria. Eu acho que tudo isso é muito vale, tá? Vamos ouvir também o José Narciso?
6: Sobre a enquete, ô Wagner, com certeza vale a pena a gente envelhecer, sim, porque se não fosse para valer a pena, a gente morreria antes, né? Do envelhecimento. Se a gente tem o privilégio de envelhecer, é porque Deus está dando a oportunidade. E a experiência de um adulto é muito melhor do que de certa idade, de jovem, de 30, 20. A mentalidade é outra, vó. Eu gostaria de ter essa mentalidade na minha juventude. Mas graças a Deus eu cheguei, estou compreendendo o que é o mundo.
4: É isso
6: aí. O que
4: é
6: o amor, o que é tratar pessoas. Vale muito a pena envelhecer. Igual diz aquele velho ditado, né? O homem de 100 anos perguntou ao outro, por que aconteceu você chegar aos 100 anos com saúde? Porque eu não morri. E o importante é isso. Um bom dia, fique com Deus.
4: Eu me lembro desse vídeo, repercutiu muito, né, meu amigo? Parabéns aí pela sua postura, pela sua observação. Também acho que é um grande privilégio, uma bênção de Deus, né? Vamos ouvir também.

0: é a Rosana, lá da Fazenda Barbosa?
1: Eu acho que é um privilégio, né? A gente envelhecer, ter o prazer de ter netos, né? Ver os filhos, primeiramente, ver os nossos filhos crescer, casar, né? E dar neto pra gente. Pra mim é um privilégio. Eu hoje tô com 63 anos, tenho dois filhos, tenho 5 netos.
0: Que benção,
1: tenho uma
0: hein?
1: De coração e tenho 4 dos meus filhos. Pra mim é um privilégio. Adoro, sou apaixonado com meus netos.
0: Aí, nova, né? 63 anos com 5 netinhos, vai aproveitar bastante, né, meu amigo? Já tá aproveitando, né? Um abraço pra você e pra todo mundo da Fazenda Barbosa. Vamos ouvir também a Maria Cassiana Lopes, lá do bairro Planalto.
2: Sobre a sua enquete, Wagner, envelhecer é um privilégio. Dá graças a Deus de envelhecer, porque tem muitos que não conseguem nem a metade que a gente tem, né? Eu tô, graças a Deus, não tô velha. Tô de meia idade, né? Tô na terceira idade. Graças a Deus, com meus 7. Meia. Eu agradeço muito, eu prefiro, pretendo ir até os 150. Fica com Deus.
0: Se Deus abençoar, minha amiga. Um abraço, obrigado pelo carinho de sempre, tá? Uma admiração que eu tenho por você, sempre estava acompanhando o nosso trabalho e sempre acompanha o nosso trabalho, viu? A Jacira, lá do bairro Cardoso de Melo.
3: É, aqui é Jacira Varese Carneato, Cardoso de Melo. Deixa eu te falar, eu já tô, né, já sou idosa. Eu passei dos 60, então eu acho que envelhecer é um privilégio de Deus. Muitas pessoas não envelhecem, né? E eu tô envelhecendo com saúde, ainda trabalho, graças a Deus. Então eu acho que essa idade que eu tenho a minha família já, né, pronta. Tô curtindo muito meus netos, que já estão tudo crescidos. Ah, eu acho que é um presente de Deus. Não acho que envelhecer é castigo, não, de jeito nenhum. Castigo se a pessoa não tiver Deus, né? Isso é um castigo, né? Que Deus está aí para nos ajudar em tudo. Quando a gente anda com Ele, as coisas é muito bom. E é isso que eu acho. Um abraço a todos da rádio. Um bom dia.
0: Obrigado, minha amiga. Tudo de bom para você. Uma ótima terça-feira. Deixa eu mandar alguns abraços aqui. Um abraço pro meu amigo Mexerica, que está acompanhando o nosso programa. Para Leila Vargas Rangel, que também está ligada com a gente. Um abraço para vocês, viu? O André Filho, do Salvador Barbeiro, tá lá também, ó. Dizendo aqui, ó. A Paula Bulamar foi infeliz nas declarações, também acho, viu? Bom dia, Wagner, para todos que estão acompanhando, uma ótima terça-feira. É o Josmar Joaquim, gente finíssima, tá acompanhando lá o nosso programa, tá? Wagner, bom dia, Rádio Mulher. Se não tivesse os idosos, não teria a mocidade, verdade. Parabéns pelo programa. É a Maria de Fátima e Lair, do bairro São José. Bom dia, Wagner, Stephanie Ribeiro, do bairro Santana. Que Deus abençoe a nossa semana. Mandar um abraço também pro meu amigo Teixeira, tá lá no bairro Alto Castelo acompanhando o Manhã da Muriaé. E também a minha amiga lá do bairro São Pedro, a Maria de Fátima, que tive com ela na exposição ontem. E ela falou que gosta muito do nosso programa. Vamos ouvir mais uma enquanto o departamento de jornalismo se organiza para trazer mais destaques pra gente. Essa é lindíssima, hein? Araqueto, nossa guerra santa.

0: notas de falecimentos. 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Comunicamos o falecimento de Maria de Fátima Gardone Souza. Filhos, netos, bisnetos e demais familiares comunicam o falecimento de Maria das Graças Ferreira, Dona Onofra, e convidam para o seu sepultamento hoje, saindo o féretro às 15 horas da comunidade Santo Cristo no Vermelho, para sepultamento às 15:30 no cemitério Senhor do Bonfim. Comunicamos o falecimento de Maria das Graças Ferreira, Dona Onofra.
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3: Volta com o nosso show de informações, o Marcelo Bittencourt vai trazer detalhes de ontem, né? Do 7 de setembro, do desfile que aconteceu aqui em Muriaé.
4: Ô Wagner, a cerimônia do 7 de setembro, dia da independência do Brasil, foi realizada na manhã desta segunda-feira em Muriaé, mesmo com o tempo fechado e a ocorrência

0: De chuva. O desfile percorreu ruas da região central da cidade, com concentração e palco montados em frente à Praça João Pinheiro, próximo ao Grande Hotel Muriaé. A programação teve início com o hasteamento da bandeira, seguido da abertura oficial e de uma fala do prefeito Marcos Guarino. As condições climáticas acabaram reduzindo a participação de alguns grupos, principalmente aqueles formados por crianças. Ainda assim, forças de segurança, escoteiros, motoclube e o tiro de guerra participaram do desfile. Ao final da cerimônia, a Prefeitura de Muriaé realizou a entrega de um drone ao Corpo de Bombeiros. O equipamento deverá auxiliar a corporação em trabalhos realizados em Muriaé e também em ocorrências e operação na região. Mesmo sob chuva, a programação manteve o caráter cívico da data e marcou as comemorações da independência do Brasil no município.
1: Pois é, bacana demais, né? Os desfiles em algumas cidades aqui da região foram cancelados, né? Por conta do tempo, mas aqui em Muriaé foi mantido, foi muito legal. Quero mandar um abraço, inclusive, especial aos Insanos, que é o motoclube que participou, né, do desfile desta segunda-feira, desse feriado. Foi muito legal, acompanhei pela internet, não pude estar lá, que eu estava aqui no ar, mas eu quero mandar um abraço aí pro pessoal dos Insanos, especialmente pro Washington, que faz parte lá dos Insanos. E também parabenizar a equipe de escoteiros, Pio 12, né, capitaneada pelo Frederico Fred, gente finíssima também, que abrilhantou aí o desfile do 7 de setembro aqui em Muriaé. Foi muito bacana, foi muito legal a gente acompanhar, e vocês trouxeram aí as informações em loco lá do desfile. Obrigado, Marcelo. Vamos também aí com o Bruno Santiago, ele que vai trazer as vagas de emprego, né, as oportunidades para você começar a sua semana, porque nós estamos começando a semana hoje, né, gente? Vamos falar a verdade. Ontem, não sei o que vocês acharam, mas eu achei uma segunda com cara de domingo danado.
0: Hoje
1: eu acordei com a sensação que era segunda.
0: Hoje é terça com sensação de segunda, né?
2: Pois cara,
0: é.
2: De segunda. E a gente começa super bem, claro, anunciando as vagas de emprego no CineUai aqui em Muriaé. São várias vagas que estão sendo disponibilizadas nesta terça-feira, dia 8. Ó, pra você, tem vaga de ajudante de padeiro, consultor de vendas, que é o vendedor, né? Costureira de máquina overlock, tem cozinheiro de restaurante, são 8 vagas só para essa profissão de cozinheiro. Cozinheiro geral, empregada doméstica de serviços gerais, fiscal de loja, vendedor interno, uma vaga, e tem vendedor também de serviços de orientador comercial. Além disso, nós temos vaga também para empresas de pizzaria e lojas de pizzaria aqui de Muriaé. E os salários estão variando de R$ 1.621, o salário mínimo, né, até R$ 2.431, tá? Além de benefícios e adicional noturno em algumas oportunidades, inclusive. A exigência de experiência também varia de acordo com o cargo, você sabe, né? Então, Wagner, para maiores informações... Ah, só para terminar, tem vaga também para motoboy. Para você que é motoboy aí, faz um servicinho extra.
1: Freelance.
2: Né? Freelance. Tem jornada das 18h30 até as 23h30 para dois motoboys, duas vagas para motoboys. E aí, claro, o motoboy tem que ter uma boa comunicação, ter responsabilidade com o horário. E para maiores informações, você que precisa trabalhar aí, ó, é só acessar radiomuriaé.com.br. Lá tem todas as informações e os telefones de contato para você.
1: Muitas vagas, hein, Bruno?
2: Muitas vagas, Wagner.
1: Tomara que encontre pessoas que estejam precisando. E você, que está precisando de emprego, não está satisfeito na empresa que você trabalha, é um direito seu, claro, né, gente? Tá todas as informações lá no nosso site, também nas nossas redes sociais.
2: Exatamente, são 25 vagas só para hoje, hein?
1: Pois é, fique ligado. Obrigado pelas informações, Bruno. Daqui a pouquinho, Bruno Santiago e também meu amigo Marcelo Bittencourt tá de volta aqui no nosso programa. 9h38.
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8: A odontogeriatria é uma área da odontologia com foco no atendimento dos pacientes idosos, considerando fatores da saúde bucal, atuando na prevenção e bem-estar desses pacientes. Algumas doenças bucais, por serem inflamações, podem acabar provocando doenças crônicas pré-existentes, como, por exemplo, doenças cardíacas, diabetes, reumatismo, entre outras. A boca seca é uma queixa comum dos pacientes idosos e podem ser relacionadas a diversas causas. O aumento da quantidade de água ingerida ao longo do dia vai minimizar esse sintoma. A escovação adequada é a forma mais efetiva para manter esses dentes saudáveis e inclui desde a escovação até o uso do fio dental após as refeições. Com o avanço da odontologia, é possível ter uma melhora na saúde bucal dos idosos, dando mais qualidade de vida.
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1: Muito bem, vamos lá com participações. Eu mandar um abraço para todo mundo que tá mandando mensagem, que tá participando da enquete. Agora a gente traz os alôs, tá? Ó, bom dia, Wagner, a todos os ouvintes da Rádio Muré. É a Jorelma Emerenciana da Silva, lá do bairro Santa Terezinha. Tô ligadinho no seu programa, estou muito feliz com o seu retorno. Obrigado, viu, minha amiga? Também fico muito feliz com o reconhecimento de todos vocês e o carinho, tá bom? Bom dia, Wagner, Pedro, sou Esther Bebiano. E sobre pesquisa, acho, se não existir os idosos, jamais teríamos os novinhos. Eu que agradeço aos meus 71 anos bem vividos. Obrigado, Esther. Beijo pra você, pra toda a família, pro maridão e pra todos ligados aí na sua casa, na 99.5, tá? Aparecida Rodrigues, do bairro Aeroporto, também tá ligada pra com a gente e pediu pra tocar uma música pra ela, tá bom? Aparecida, um abraço pra você aí, viu? Uma ótima terça-feira, uma ótima semana. Tem mais participações agora com áudio, vamos ouvir.
12: Bom dia, Wagner.
1: Bom dia.
12: Eu gostaria de mandar um abraço pro Márcio Augusto, lá do Vermelho. Hoje é aniversário dele. E mandar um abraço pro Zé Augusto, que é o meu pai, que foi ontem o aniversário dele. Uhum. É, e um abraço pro pessoal lá do Vermelho também, tá? Com Deus.
1: Valeu, minha amiga. Obrigado pela sua participação. Continue acompanhando, tá? É sempre bom lembrar, gente, pra você que tá chegando agora, né, pra você que tá estranhando, né, cadê o Gilson? O Gilson tá de licença até a primeira semana de outubro, nós estaremos aqui com essa grande responsabilidade de estar conduzindo esse canhão de audiência que é o Manhã da Mulher. Uma grande responsabilidade, mas também é uma grande alegria estar de volta aqui, estar acompanhando vocês, sentir esse carinho, esse calor de todos vocês e, claro, estar podendo dividir aqui os microfones com meu amigo Pedro Luiz também, é sempre um prazer estar junto com ele. Tem mais participações aí, Pedro? Vamos ouvir.
13: Bom dia, meu amigo Wagner. Bom dia para toda a equipe da Rádio Mulher. Um bom dia para todos os ouvintes aí, especialmente para minhas amigas, meus amigos do rádio. Quisera sempre não esquecer de ninguém. E vou mandar o meu bom dia, meu abraço especial para o meu sobrinho Lucas Tavares, que está completando a idade nova hoje. Lucas, parabéns, muita felicidade, saúde, paz, alegria, muita esperança na sua vida, que os seus sonhos possam ser realizados. Continue assim, esse sobrinho obediente, né? E que Nossa Senhora continue te abençoando, cobrindo com o manto sagrado. Tá bom, meu sobrinho? Um abração da sua tia Sandra, de todos os seus familiares aí, tá bom? Aproveita bem essa data aí. Se for possível aí, toca um pagode aí, Wagner. do Raça Negra aí. Ô, agradeço. Fica com Deus aí, amigo. Tchau, tchau.
1: Valeu, obrigado pelo carinho. Um abraço pra todo mundo aí de Barão do Monte Alto, Silveira.

0: Carvalho, Cachoeira Alegre, a você aí de patrocínio do Murié, Eugenópolis, mais quem, rapaz, ali da região ali, Antônio Prado, Minas, Tombos, toda a região aí, muito obrigado sempre pelo carinho. E Raposo também, viu? Lá na, em Raposo, que já é Rio, né? Também chegam as ondas da Rádio Murié. Bom dia, Pedro, bom dia, Wagner, toda a equipe, um dia abençoado pra nós. É o Nelson Pereira Rosa, da Rua Independência. Obrigado, viu? Wagner, bom dia pra gente, um ótimo final de semana, ótima semana, né? E tudo de bom pra você, boas-vindas ao rádio. Faltou o nome, né? Esse aqui, depois eu vou pegar ali o nome de quem mandou essa mensagem, tá? Tem mais uma participação, vamos ouvir.
1: Bom dia, Vagão, bom dia.
0: Opa.
1: Pedro, casca de bala. Vagão, que delícia te ouvir, viu? Estamos aqui em Vieiras, ligadinhos com vocês, tá bom? Ó, beijo grande do seu coração. Manda um abraço pro meu pai e pra minha mãe lá na Fazenda Santa Cruz. E também pra Fabiana e pra Sandra do São João, lá no São João do Glória, que estão ligadinhos com você. Muito maravilhoso e gratificante te ouvir, viu? Uma semana abençoada.
0: Valeu, Juliana. Obrigado pelo carinho. Juliana Pinheiro, gente, pessoa da melhor qualidade. Já tá no forninho, viu, gente? Mamãe, pra quem não sabe, nos próximos dias e nas próximas semanas, né? Vai aí nascer a bênção da Juliana. Um abraço pra você, pra toda a família. Juliana que também é uma grande comunicadora, viu, gente? Gente finíssima, obrigado pelo carinho de sempre. Sempre nutriu aí um carinho, um respeito muito grande pelo nosso trabalho. Um beijo pra todo mundo aí, tá bom? Bom, vamos lá também aproveitar, ô Pedro, que a gente já tá aqui trazendo as informações. Vamos trazer a agenda, pode ser? A comunidade católica de São Fernando convidando para Santa Missa, dia 13, domingo, às 19 horas. Você é um convidado especial. Reforçando, comunidade católica de São Fernando, missa, domingo, 19 horas, para você acompanhar. A comunidade Santa Rita de Cássia, no bairro Encoberta, convidando para a celebração da palavra no dia 11 de setembro, às 7:30 da noite, sexta-feira, tá? Outro convite é para toda segunda-feira, tem terço dos homens em Boa Família, na Igreja São Francisco, a partir das 7:30 da noite. Hoje tem convite para o terço mariano. Não, hoje não, viu, gente? É quinta-feira, é só o terço, né, que se chama terço, mas não é na terça, não, é na quinta-feira. Então, convite para o terço mariano todas as quintas às 19:30 no Santuário Diocesano de Nossa Senhora Aparecida, no Porto. Hoje, aí sim, convite para o terço dos homens e das famílias. Toda terça, então hoje tem, às 20 horas, na comunidade São José, no bairro São José. Você tem o seu convite aí, tem o seu evento na sua comunidade, na sua igreja? Pode mandar para cá, tá? É só ligar no 37292929. Lembrando que para a agenda você tem que ligar aqui na nossa recepção, 37292929, que a gente convida aí todo mundo para participar durante a semana. São 9 horas e 47 minutos, uma rápida pausa e a gente volta com mais participações e os aniversariantes do dia.
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3: A insuficiência cardíaca é quando o coração não consegue bombear ou receber adequadamente o sangue para suprir as necessidades do nosso organismo. As causas variam desde infarto, pressão alta não controlada adequadamente a longo prazo, miocardite, diabetes e doença nas válvulas cardíacas, como a febre reumática. Os sintomas mais comuns são cansaço, falta de ar aos esforços ou à noite após se deitar, inchaço nas duas pernas ou pés e dores no peito. Se você sente ou conhece alguém com alguma dessas queixas, procure um cardiologista. O diagnóstico e o tratamento precoce pode curar ou melhorar sua qualidade de vida.
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4: Notas de falecimentos. 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Filhos, netos, bisnetos e demais familiares comunicam o falecimento de Maria das Graças Ferreira, Dona Onofra, e convidam para o seu sepultamento hoje, saindo o féretro às 15 horas.

0: da comunidade Santo Cristo no Vermelho para sepultamento às 15h30 no cemitério Senhor do Bonfim. Comunicamos o falecimento de Maria das Graças Ferreira, dona Onofra.
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3: aí, os aniversariantes de hoje, parabéns pra você, iniciando mais um ciclo, colhendo mais uma rosa no jardim, não é isso? O Vitor Paula Crescêncio, lá no bairro Planalto. Abraços da mãe Maria de Lourdes, dos amigos e todos os familiares e, claro, o pessoal da Dega na Pracinha. Jesus Pedrosa completou no último domingo 92 anos também lá no bairro Planalto. Abraço dos filhos, amigos do Baralho e do Pedrão aqui, o Pedro Luiz. Lucas Tavares, abraços da tia Sandra Tavares, de Barão do Monte Alto, e toda a família. Hoje, 64 anos de casado, gente. 64 anos de casado, que benção, né? Da Josefina e do João Fortunato. Abraços da Dagmar Assis Melato, no sítio Ventania, e toda a família, claro. A Nilda, abraços do pai Zé Marcelino, esposo Wender, filho João Pedro e familiares. João Vital, lá de Rosário da Limeira, parabéns, João. Abraços do Sebastião Vital e todos os familiares. A Eloá no centro e o João Lucas no Dornelas. Abraços da tia Judite Fernandes e familiares. Enzo, 7 aninhos hoje dessa bênção, lá no bairro Santa Terezinha. Abraços dos irmãos Davi, Giovana, tio Amarildo, Simone, mãe Suelen e Maria Inês. Adriana Simões da Costa e Lucimar de Souza, ambas do Cardoso de Melo. Abraços da Sandra Beatriz e de toda a família. O Eduardo no bairro São Pedro. Abraços da mãe Cláudia, irmãos Jean Paulo e Marcelo. A Márcia do bairro São Pedro. Abraço dos familiares e amigos. E o Miguel Silva, abraços dos funcionários do Densur e do Elias da Conceição do Porto. E olha que presente musical, gente, que letra!

0: Aí o homem com Roberto Carlos, essa letra é maravilhosa, né? A gente escolheu especialmente para celebrar aí o seu aniversário. São 10 horas, 1 minuto. A gente vai, né, trazer mais informações aí com o nosso giro de informação, o nosso Notícias da Hora, na comunicação de Marcelo Bittencourt.
1: Dez horas. Mendonça determina afastamento do diretor-geral da Polícia Federal, Andrei Rodrigues.
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1: O ministro André Mendonça determinou nesta terça-feira o afastamento preventivo do diretor-geral da Polícia Federal, Andrei Rodrigues, e também do diretor de inteligência da corporação, Leandro Almada. A decisão atende a um pedido do Partido Novo após mensagens encontradas no celular do empresário Daniel Vorcaro, do Banco Master, citarem o chefe da corporação. Mendonça argumenta que a medida é necessária para evitar constrangimentos ilegais e garantir que os servidores trabalhem sem interferências. O ministro também mandou suspender a produção de relatórios de inteligência que monitoravam magistrados e autoridades. A ordem foi proferida nesta terça-feira e deve ser analisada imediatamente em sessão extraordinária pela segunda turma do STF, que pode manter ou derrubar o afastamento.
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1: Minas Gerais chega às eleições de 2026 com 637.785 eleitores analfabetos, de acordo com o Tribunal Superior Eleitoral. Eles representam 3,89% dos 16 milhões e 300 mil eleitores. Em números absolutos, o estado lidera no país à frente da Bahia e de São Paulo. O peso do estado está entre os eleitores analfabetos é superior à sua participação no eleitorado nacional. Minas reúne 10,3% de todas as pessoas aptas a votar no país, mas concentra 11,6% dos registrados como analfabetos. No Sudeste, a diferença é ainda maior. Embora responda por 24,7% do eleitorado da região, Minas concentra 41,3% dos eleitores analfabetos. O momento da perda de um ente querido é uma das situações mais dolorosas para uma família que se vê diante da difícil decisão de autorizar ou não a doação de órgãos após a constatação de morte cerebral para salvar vidas de pessoas desconhecidas na fila de espera. No Brasil, a taxa média de recusa familiar para doação de órgãos gira em torno de 45%, índice que varia entre os estados e até mesmo entre os hospitais de uma mesma cidade, evidenciando que a recusa não depende apenas da população, mas também de

0: fatores institucionais. Segundo o presidente da Associação de Medicina Intensiva Brasileira, Cristiano Frank, muitos pacientes deixam seus familiares orientados sobre a vontade de doar órgãos e muitas famílias também gostariam de fazer isso, atendendo a esse desejo. Entretanto, ele reforça que em muitos casos a falha do acolhimento aos familiares e na comunicação dentro dos hospitais públicos e privados é um dos principais obstáculos para a efetivação das doações. Incentivos no mercado de trabalho com igualdade de oportunidades, condições adequadas, trabalho remoto, jornada reduzida e estabilidade no emprego. Esses são os benefícios a mulheres diagnosticadas com câncer de mama ao serem contratadas e que garantem o selo rosa a empresas participantes, como previsto no projeto de lei 5.608/2023, aprovado pela Comissão de Assuntos Econômicos do Senado e que segue agora para a votação do plenário do Senado. A certificação vai ser feita por uma comissão composta de representantes do governo, do setor privado e da sociedade civil. 10:05, notícias da hora, oferecimento Elétrica do Povo, ligando você com a economia. 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
2: E de volta aqui com nossa enquete para você que está acompanhando o Manhã da Mulher. Olha só, a gente está repercutindo que a atriz Paula Bulamarque, ela, durante a participação no podcast Vozes do Retiro, a atriz soltou o verbo em uma entrevista semana passada e dividiu muitas opiniões nas redes sociais. Ela acha que o envelhecimento é o castigo do ser humano e que não vê nada de bom nesta fase e que isso é uma degradação. Ela desabafou sobre a cobrança com o corpo, os hormônios que caem e o cansaço diário, tá, gente? Lembrando que é uma opinião dela, não é a gente que tá falando. A gente só trouxe o assunto que repercutiu muito nas redes sociais, tá? Você acha que envelhecer é mesmo esse peso todo um castigo da natureza? Ou, para você, ela está errada e que a velhice é um privilégio que deve ser celebrado? Lembrando a você que participar da nossa enquete, que a gente vai sortear amanhã, quarta-feira. Então, todo mundo que participar hoje e amanhã vai estar concorrendo a uma cartela do show de prêmios, o Festival de Prêmios do Lar Ozanam, que acontece no dia 13, domingo, 2h30, às 14h30, lá no Lausanan, tá bom? Lembrando que o local que está sendo vendida a cartela é ali no antigo SESI, na Secretaria de Desenvolvimento Social, na Avenida Silvério Campos. Na verdade, também vai acontecer lá, né? Pelo que eu entendi aqui, tá? A cartela está sendo vendida a R$20, são 5 prêmios e ainda vai ter rodada extra. Os 5 prêmios são sempre dinheiro, tá bom? Primeiro prêmio R$100, segundo prêmio R$200, o terceiro prêmio R$400, o quarto prêmio R$500 e o quinto prêmio R$700. Lembrando, gente, que não é só pelo prêmio, é para você ajudar essa instituição, essa obra tão incrível que o Lausanam faz aqui, mulher. Eu tive a oportunidade de conhecer, acho incrível o trabalho que eles fazem lá e eles precisam de ajuda, que é uma instituição filantrópica, tá? Então você que puder, vá lá, participe no dia 13 às 14h30, vai ter venda de bebidas e salgados também para ajudar. R$20 e a gente vai estar sorteando amanhã para você que participar, tá bom? A primeira participação é da Ana Maria, lá do bairro São Cristóvão, não é isso? Vamos ouvi-la.
3: Bom dia, Wagner. Retornou à nossa casa, né, Wagner? Ana Maria, por sinal, que São Cristóvão, tá uma saudade de você, Wagner. Um abração meu, da Júlia, né? Wagner, eu tô com 62 anos, graças a Deus, sou muito feliz. Eu tenho 10 netos, sou muito feliz com meus netos, graças a Deus. Tem nada de reclamar, sou muito feliz. A Júlia, então, né, que vive mais comigo aqui, da minha casa, graças a Deus. Fico com Deus aí, Wagner, um abraço. Um abraço da Júlia também.
2: Obrigado, minha amiga, obrigado. Ana Maria Aparecida Alves é uma querida, né? Sempre teve o maior carinho com a gente. Sempre participou. Tava com saudade, tinha muito tempo que a gente não se falava, né, minha amiga? Um abraço pra toda a família aí, essa família é linda, e principalmente um beijo na Júlia também, que é criança, gente, mas adora o rádio, tá? A Creuza, lá do bairro São Pedro, vamos ouvi-la também?
4: É, eu acho um grande privilégio envelhecer e poder ver, né, os nossos filhos também chegar a certa idade, a dar netos pra gente, né, e a quantidade que a gente aprende, né, no decorrer da vida. Quantas pessoas queriam, né, estar mais velhos e, infelizmente, partir bem antes de nós, né? Então, é um privilégio, sim, a gente envelhecer, a gente poder acertar em muitas coisas, né? E Deus dá essa vida para nós, e Ele vai chamar nós quando Ele achar que deve, né? Que Ele é dono de tudo. Mas é maravilhoso a gente poder envelhecer e ver as pessoas em volta da gente, né? Curtir os filhos e os netos. Isso é que eu acho, né? Que é, não é castigo, não. Isso é uma graça de Deus. Um abraço para você, Wagner Melo. Tudo de bom. Fica com Deus.
2: Obrigado, minha amiga. Muito bom, né? Muito bom receber esse carinho e, claro, a sua participação e sua interação. Agora a gente vai lá para o melhor bairro do Muriaé.

0: é o Alto do Castelo, viu, gente? E eu falo isso porque eu moro lá, tá, gente? Por isso que eu brinco que é o melhor bairro do Muriaé. Ó, eu tenho certeza que a Ângela concorda comigo, não é isso, Ângela?
1: Eu tenho 63. Agora eu tô na turma dos idosos, né? Mas eu me sinto muito jovem ainda, tá? Ainda trabalho ainda. Às vezes eu chego numa fila assim, eu falo, ah, eu vou pegar essa fila.

0: tem muitos amigos que moram lá, que muitos amigos que escutam a Rádio Mulher. Então, um abraço pra todo mundo aí do bairro Alto do Castelo. Vamos ver outro também, que tinha muito tempo que eu não conversava com ele, é o Américo, lá do Recanto Verde, não é isso?
1: Quero participar dessa enquete, é claro, né? Ô Wagner, se tem uma coisa que eu sempre pensei, sempre projetei e planejei, foi a minha caminhada. Um dia eu vou envelhecer. Então eu trabalhei a prevenção, Wagner. Eu nunca botei cigarro na boca, eu nunca fumei, nunca. Eu nunca bebi assim cachaça, álcool, não, de jeito nenhum. Às vezes eu tomo uma cervejinha, se tiver no aniversário, num churrasquinho aí, eu tomo um até duas ou até três, talvez. Depende do tempo, né? Mas eu não sou assim. Eu não vou no bar pra beber, não, de jeito nenhum. E eu já tô com quase 80 anos, tenho muita saúde e trabalho, graças com muita disposição. Um abraço, meu amigo. Quero mandar um abraço para todos meus irmãos lá em Rosário da Limeira, meus amigos lá em Belisário, tá? Um abraço para você, meu amigo, que somos nossos conterrâneos, né?
0: É isso aí.
1: Rosário da Limeira, que bom, né?
0: Valeu, meu amigo Américo. Muito tempo que eu não falava com ele. Prazer saber que você tá bem, tá curtindo o programa. Bom, você falou que tá com quase 80 e bem, né? Eu já tô com 42, rapaz, tô com tanta dor nas costas. E vocês aí falando que tá com 60, 75, igual a nossa amiga lá do Planalto, com 80 anos, que bom, né, gente? É a única coisa que o dinheiro não compra. Você compra plano de saúde, você compra leito de hospital, você compra qualquer coisa, mas a saúde não tem jeito não, né? Você compra tudo menos estar bem. Quanta gente que tem tanto dinheiro e gostaria de ter saúde? E não tem, né? Então a gente tem que celebrar, sim, né? Envelhecer pra mim também é um privilégio. Como é bom estar bem. A gente só dá valor quando a gente tá bem, quando a gente passa mal, né? Quando você gripa, dá febre, quando você fica com dor no corpo, quando você tem alguma cirurgia pra fazer, que você precisa fazer. Aí que você dá valor quando você tá bem. Eu tava falando isso outro dia. Como é bom a gente poder tomar um banho quente, igual esses dias tá frio. Ontem tava frio, né? Como é bom você entrar no chuveiro e poder tomar um banho quente, né, Pedro Luiz? Como é gostoso. Eu, por exemplo, sou fã. Não tomo banho frio, gente. Não consigo. Então, como é bom a gente poder ter, né, um chuveiro quente, uma eletricidade em casa, tomar um banho quente, beber uma água gelada quando tá muito calor, você bebe aquela água, você fica bem, né, se sente bem, você poder acordar, poder fazer um café e tomar aquele café quente. Isso tudo são coisas do dia a dia que a gente não valoriza, que a gente não dá valor, mas como é bom, né, como é bom você abrir o guarda-roupa e ter 2, 3, 4, 5, 6, 10 opções pra você escolher uma roupa, você abriu o armário, né, aquela parte do guarda-roupa e escolher de entre 2, 3, 4, 5 calçados. São coisas que a gente não valoriza e que a gente deveria valorizar todos os dias. Não sou de reclamar, gente, não sou de reclamar das coisas. Claro que às vezes a gente tá chateado com alguma outra coisa, mas eu sempre tô grato. É melhor a gente agradecer o que a gente tem do que ficar reclamando. Eu, por exemplo, tenho muitos amigos, conhecidos, que são aquelas pessoas que reclamam de tudo, né? Estão sempre nervosos, reclamam de tudo, tudo tá ruim. Eu fico olhando, pensando, gente, como é bom ter, como é bom poder comprar, como é bom poder receber, né? Eu acho que a gente tem que ser grato, e principalmente pela saúde e também pela idade. Pedro, dá tempo de fazer aqui uma... trazer as mensagens de texto também, pode ser? Vamos lá. Ó, bom dia, Wagner, para todo mundo que tá acompanhando o Manhã da Mulher. Envelhecer é um privilégio, é a Creuza. Bom dia, Wagner, bom dia, Pedro, ótima semana para todos. É a Lucinéia Aparecida do bairro Cardoso de Melo. A Creuza Modesto, lá do Dornelas, também participando com a gente. Bom dia, Wagner, bom dia, Pedro, eu ainda não descobri se é bom envelhecer. Mas concordo em partes, gosto da sabedoria, mas o corpo envelhecendo não é nada bom. É a Helenice Marquese, lá do bairro Franco Suíço. Minha opinião, um privilégio de Deus. É maravilhoso envelhecer. Tenho 59 anos e estou muito feliz. É a Sônia Ferreira, do bairro Dornelas. Quem também tá ligado com a gente lá em São João do Glória, nos Alpes do São João do Glória, é a Fabiana e o Maurício. Lembrando que daqui a pouquinho tem entrevista, né, Pedro Luiz? Então a gente vai trazer a entrevista, mas antes, dá tempo da gente ouvir mais uma? Vamos atender a nossa amiga Sandra, que pediu uma música do Raça Negra. Pra mim, essa é uma das mais bonitas deles. Vamos curtir.

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5: Bom, agora a gente vai lá pro estúdio audiovisual, onde o nosso diretor, Paulo Roberto Barros, entrevista a chefe da Polícia Civil de Minas, a delegada geral Letícia Gamboja. Uma conversa muito interessante. A gente vai saber como é que tá a Polícia Civil aqui de Minas. E é muito legal ter também a presença do Paulo Roberto, né? Entrando aqui no nosso programa e entrevistando a delegada geral Letícia Gamboja. Vamos ouvir.
6: Bom dia a todos. É com prazer que estamos recebendo a delegada geral, doutora Letícia Batista Gamboja Reis, ela que é chefe da Polícia Civil de Minas Gerais. Ao longo de sua carreira na instituição, doutora Letícia ocupou cargos estratégicos como a Superintendência de Planejamento, Gestão e Finanças da Polícia Civil e Coordenação de Projeto Mediar de Mediação de Conflitos da Polícia Civil. Antes de se tornar nova chefe da Polícia Civil de Minas Gerais em 2003, doutora Letícia estava na chefia do Departamento Estadual de Investigação de Homicídios e Proteção à Pessoa na Polícia Civil desde 1997. A delegada-geral é formada em Direito pela Universidade Federal de Minas Gerais, especialista em estudos de criminalidade e segurança pública e doutora em ciências jurídicas e sociais. Além disso, doutora Letícia é professora da Academia de Polícia Civil de Minas Gerais desde 2001. É um prazer imenso, doutora, recebê-la aqui nos estúdios da Rádio Muriaé Audiovisual. Uma satisfação. Bom dia, senhora.
7: Bom dia, Paulo Roberto. Gostaria muito de agradecer o convite para estar aqui na Rádio Muriaé e estar aqui com a oportunidade de falar sobre o trabalho da Polícia Civil em todo o estado de Minas Gerais, especificamente aqui para Muriaé região.
6: Muito obrigado. Eu quero registrar que se faz acompanhada da doutora Letícia, o doutor Alessandro da Mata, delegado regional de Muriaé, a doutora Yukari Miata, diretora-geral da Academia de Polícia Civil, e os demais delegados que compõem a Delegacia Civil de Muriaé estão presentes entre nós. Doutora, eu gostaria de iniciar essa conversa perguntando sobre a sua gestão, né, a Polícia Civil na Zona da Mata, especificamente Muriaé.
7: Bem, Paulo Roberto, a chefia da Polícia Civil, ela tem abrangência em todo o estado de Minas Gerais. E aí nós temos atualmente 27 departamentos, mais de 70 delegacias regionais, e Muriaé é uma dessas delegacias regionais. Como o senhor bem disse, muito bem comandada aqui pelo doutor Alessandro da Mata, com resultados de excelência. A gente trabalha sob a perspectiva de um combate efetivo à criminalidade organizada, a combate à violência contra a mulher, então com resultados muito significativos no que diz respeito à qualidade investigativa da nossa equipe aqui de Muriaé.
6: Doutora, Muriaé merece uma atenção especial, né? Porque é uma cidade cortada por duas BRs, né? A 116 e a 356, também uma cidade polo, né? Representa uma grande região. Isso traz aí uma demanda muito grande para a Polícia Civil, não é isso?
7: Sem dúvida, a gente realiza ações contínuas, de fortalecimento, tanto do nosso efetivo aqui, quanto da nossa estrutura operacional. Então, hoje a gente tem uma delegacia regional que foi totalmente reformada, um novo posto médico legal, infraestrutura predial, quanto logística, adequadas, especialmente pessoal, extremamente qualificado. Por isso que a gente consegue resultados tão satisfatórios no combate à criminalidade aqui. né, para além, né, de estarmos dentro de uma política de integração das forças de segurança no estado de Minas Gerais, juntamente com a Polícia Militar, com o Corpo de Bombeiros Militar, com a Secretaria de Estado de Justiça e Segurança Pública.
6: Perfeito. Doutora Letícia, veio nessa visita, traz alguma novidade, alguma ampliação para a Polícia Civil em Muriaé?
7: Essa visita ela foi muito oportuna, porque nós tivemos a grata felicidade de estarmos na OAB, né, para uma palestra do tema relativo aos 20 anos da Lei Maria da Penha, apresentando todos os equipamentos disponíveis pela Polícia Civil, para o combate à violência contra a mulher, a nossa metodologia, um fortalecimento da rede de enfrentamento à violência contra a mulher, também faremos, uma visita técnica à futura sede da nossa delegacia de repressão a crimes rurais, dentro desse esforço contínuo, de fortalecimento das nossas estruturas, do nosso efetivo e mais do que isso, de apresentarmos resultados cada vez melhores, de segurança para todos os cidadãos.
6: A senhora vem, Muriaé, para uma palestra, além da visita, à delegacia regional, para uma palestra com foco à Lei Maria da Penha, Então, pergunto, é uma grande preocupação da Polícia Civil, né?
7: Sem sombra de dúvidas. Nós temos hoje, uma série de ações por parte da Polícia Civil, também dentro da perspectiva de integração das forças de segurança pública, esse objetivo muito claro de proteger as mulheres do estado de Minas Gerais. Então, acho que uma questão muito importante para a gente falar para todos os ouvintes, especialmente para as mulheres, é que não se calem. É que diante de uma situação que configure violência doméstica ou familiar, prontamente denunciem, procurem as forças de segurança, vão à nossa delegacia especializada de atendimento à mulher, porque ali você vai ter acolhimento e especialmente, você poderá requerer medida protetiva de urgência. E a gente tem um dado muito alarmante e que a gente fez uma extração estatística de que 85% das mulheres vítimas de feminicídio no estado de Minas Gerais não tinham requerido medida protetiva de urgência. Boa parte delas não tinham nem mesmo nunca registrado qualquer ocorrência contra o seu agressor. Então é muito importante que a mulher entenda que ela não pode se calar. Ela entenda que ela será acolhida, pela Polícia Civil, que ela será acolhida pelas Forças de Segurança de Minas Gerais.
6: Em relação a esse assunto, como está a realidade de mulher em agressão à mulher, em desrespeito à mulher?
7: A gente tem ações.
6: Só tem números.
7: Ações.
6: É razoável, contínuas. É bom.
7: A gente tem ações contínuas, Um trabalho muito profícuo que é realizado aqui pela nossa delegacia regional, pela nossa delegacia de atendimento à mulher, que funciona junto à regional, sempre nessa perspectiva de termos policiais capacitados, de termos sempre uma interlocução com a rede de enfrentamento à violência contra a mulher. Por isso, foi tão satisfatória essa palestra na OAB, com a presença de várias mulheres, de dezenas de mulheres, e a gente, de fato, apresenta resultados significativos. Mas mais do que isso, Paulo Roberto, a gente tem que entender que o combate à violência contra a mulher, ele não é um problema único e exclusivo da polícia. Que por mais que a gente tenha insatisfatórios, que nós tenhamos cada vez mais requerimentos de medidas protetivas, é importante que a gente tenha a formação de uma consciência da sociedade.
6: É um problema social,
7: Que a mulher, ela não é propriedade do homem.
6: Sim.
7: Que o fim do relacionamento, ele tem que ser aceito por ambas as partes. E mais do que isso, a gente precisa que essa mulher ela seja amparada por uma rede de apoio, pela família, pelos amigos e também, que a gente tenha uma interlocução contínua, não só com as demais forças de segurança, mas com outros órgãos do Estado. Por isso a parceria é tão importante com o Poder Judiciário, com o Ministério Público, com a Advocacia, com a Defensoria Pública, com a Municipalidade, para que a gente possa, de fato, vencer essa guerra.
6: Sim.
7: Que é a violência contra as mulheres e meninas do estado de Minas Gerais.
6: Doutora, a Delegacia Polícia Civil, em Muriaé, no caso, tem um setor específico para essa área de atendimento, principalmente o cumprimento da Lei Maria da Penha, seria?
7: Sim. Sim, a gente tem aqui, vinculada à delegacia regional, uma delegacia especializada de atendimento à mulher, E a gente tem assim, dentro, dos nossos eixos principais de atuação, sem prejuízo, do combate à criminalidade de forma geral, de investigações qualificadas, mas nós temos eixos específicos: enfrentamento à violência contra a mulher, combate às organizações criminosas e às facções do nosso estado.
6: Pela experiência, pelo conhecimento da senhora, como a Lei Maria da Penha tem melhorado, tem avançado?
7: Sem sombra de dúvidas, né? A Lei Maria da Penha, ela veio como um marco importantíssimo, né, do combate à violência contra a mulher, porque ela trouxe medidas protetivas de urgência, ela criminalizou a conduta do descumprimento da medida protetiva, né? Ela traz uma obrigação daquele agressor de reparar o dano, né, de pagar pelos prejuízos causados à mulher, inclusive esse ressarcimento financeiro, se ela tem despesas médicas, hospitalares, em razão, né, da violência sofrida. Temos também a tipificação de uma outra forma de violência, que é a violência vicária, né, à medida que esse homem, ele usa daquelas pessoas que a mulher mais ama, que são os filhos, pais, irmãos, para impor a ela um sofrimento e com isso puni-la pelo fim do relacionamento. Então a Lei Maria da Penha, ela traz institutos muito importantes e sobretudo ela elenca as formas de violência contra a mulher, porque a mulher ela tem que entender que a violência não é só a violência física, mas que, né, ela pode estar inserida num ciclo de violência diante da violência psicológica, a violência patrimonial, a violência sexual, a violência vicária e também a violência física.
6: Em Minas, ainda sobre esse assunto, é grave a situação?
7: Nós temos hoje, né, em Minas Gerais, uma estrutura de 70 delegacias especializadas de atendimento à mulher, e a gente tem verificado no transcorrer dos últimos anos um aumento do número de requerimentos de medidas protetivas de urgência. Se por um lado isso nos preocupa, por outro lado isso nos traz um alento, porque mais mulheres vítimas estão noticiando, estão requerendo a concessão de medidas protetivas. E a gente tem, né, de fato, como eu já disse, essa integração das forças de segurança e a somatória de esforços que nos permite, de fato, né, termos equipamentos suficientes e projetos importantes, né, para acolhimento das mulheres vítimas de violência. Mas é o que eu estou dizendo, essa consciência social ela é fundamental, né, para que a gente faça cessar a violência contra mulheres e meninas no estado de Minas Gerais.
6: Doutora Letícia, uma das preocupações das forças de segurança é o meio rural, né? Principalmente da Polícia Civil. Gostaria que a senhora comentasse um pouco sobre essa atenção, né, que a Polícia Civil tem dado ao setor rural, roubos, crimes de morte, etc. Muito roubo, né? Menos a rádio noticia sempre aqui. É uma preocupação constante, né?
7: Essa preocupação, né, para que a gente tenha, de fato, um ambiente seguro para o homem do campo, né, para sua família, para aquele que produz, para aquele que alimenta o nosso estado, né, e o nosso país, hoje a Polícia Civil, ela trabalha na perspectiva de instalação de delegacias especializadas de repressão de crimes rurais. Então, nós já temos em funcionamento hoje 14 unidades, né, e um núcleo especializado. Essas unidades, elas visam exatamente, né, a partir dessa especialização e da capacitação dos nossos policiais, né, que eles estejam cada vez mais aptos a enfrentar essa criminalidade no ambiente rural, que eles conheçam as especificidades, né, exemplo, qualificação ali de defensivos agrícolas, né, de raças de animais, e a gente conta com parcerias muito, mas muito importantes, né, como a Secretaria de Estado de Agricultura, como a FAENG, né, como nossos parceiros de todas as horas, que nos permitem, inclusive, alcançar essa curva de aprendizado, termos, né, a capacitação, a qualificação dos nossos policiais. Tem, né, projetos de expansão das delegacias especializadas de repressão de crimes rurais, né, exemplo aqui de Mauriaé, que está nesse radar para expansão em breve, né, e de outras localidades como Montes Claros, por exemplo, Teófilo Otoni, porque o nosso estado é um estado de vocação agrícola, né, agropecuária. Então, a gente tem um agronegócio pujante e nós temos que dar segurança e proteção ao homem do campo. Então, a gente tem essa parceria comunitária, né, com fortalecimento de rede, aproximação, é uma rede específica de inteligência policial voltada à proteção dos homens do campo. Também interlocução com a polícia militar, né, que tem suas patrulhas rurais e que, né, faz juntamente conosco essa ação tão importante, de fato, de proteção ao homem do campo e à sua família.
6: Doutora Letícia, no ranking do crime, como está a Muriaé? Hoje o crime é geral, está instalado em todo o Brasil, os mais diversos tipos de crime, né? Muito ligado a drogas, a roubo, etc. Qual a avaliação que sua faz de Muriaé?
7: Minas Gerais, hoje nós estamos, né, numa curva decrescente de criminalidade, né, com reduções significativas de crimes contra o patrimônio, né, de crimes contra a pessoa. E Muriaé está nessa mesma tônica, né, de redução de criminalidade, e isso.

0: fruto exatamente da excelência de trabalho, né? Porque se nós não tivermos trabalho com excelência, é um trabalho com dedicação dos nossos policiais e, sobretudo, né? Uma, como eu estava dizendo, assim, uma consciência da sociedade, né? Porque a gente precisa, de fato, né? De todos os equipamentos e da sociedade para que a gente tenha esse combate efetivo de criminalidade.
1: Justamente com a polícia militar, que é muito importante, né?
0: Então, em Minas Gerais, a gente tem uma profícua integração das forças de segurança, o que é, né, fundamental.
1: Então, Murié, os números são bons. Bons assim, apesar de ser crime, né? Mas saber um bom resultado.
0: Murié ela tem especificidades, né? Sim. Da localização geográfica, próximo ao Rio de Janeiro. É, evidentemente, isso causa uma preocupação às forças de segurança, né, do estado, né, em função dessa proximidade do Rio de Janeiro. A gente realiza de uma maneira sistemática investigações qualificadas, combate às facções criminosas, certo. Operações, né, que têm sido feitas não só pela Polícia Civil, mas de forma conjunta com a Sejusp, também com a Polícia Militar. Exatamente porque no estado de Minas Gerais nós não temos e não admitimos domínio de território, né, por facção criminosa. Então aqui no estado de Minas Gerais a polícia entra e sai de qualquer espaço.
1: Sim.
0: Né? Então eu acho que é muito importante a gente dizer ao mineiro e à mineira que podem confiar nas suas polícias, podem confiar na Polícia Civil. É porque aqui, em Minas Gerais, o espaço é do cidadão de bem.
1: Doutora Letícia, como que é administrar, né, estar à frente, a senhora, como diretora-geral da Polícia Civil em Minas Gerais? É um estado enorme, a senhora falou, eu acho que no início, são quantas delegacias regionais?
0: São mais de 70 delegacias
1: regionais. Mais de 70. Aí vem as cidades, né? Como é isso? Uma mulher, é a primeira, a senhora é a primeira em Minas Gerais?
0: Não, eu sou a segunda mulher a ocupar a chefia da polícia.
1: Sim.
0: De fato, é muito desafiador, mas eu reputo, que eu estar hoje a chefia da polícia não é um reconhecimento por cota de gênero, né? Por mais que a gente tenha, sim, cada vez mais mulheres ocupando, né, espaços de liderança, mas é exatamente em razão da minha trajetória profissional.
1: Como,
0: né,
1: eu apresentei.
0: Porque como você apresentou, eu tive a oportunidade ao longo da minha trajetória de trabalhar em diferentes unidades da polícia, você citou algumas, que eu tive aí a grata alegria, de chefiar, como Departamento de Homicídios, como o Instituto de Identificação, mas, trabalhei também na área meio em função de assessoria, de superintendência de planejamento e gestão da Polícia Civil, além, de outras unidades territoriais especializadas. Isso acho que me permitiu, que eu tivesse a vivência necessária para estar conduzindo a instituição há mais de 3 anos e meio.
1: Mas é um desafio.
0: É um desafio, acho que é um desafio da complexidade, do estado, da extensão do estado, da multiplicidade das nossas unidades policiais, mas a gente está num momento, assim, extremamente gratificante da instituição, em que nós conseguimos uma melhor infraestrutura logística, predial, de viaturas, e principalmente temos trabalhado, sim, com a utilização da melhor tecnologia disponível hoje, voltada à investigação criminal.
1: Avançou muito, né?
0: Muito, com aquisição de softwares de inteligência, sim, hoje a gente tem uma rede de mais de 30 laboratórios de investigação lavagem de dinheiro. A gente tem focado muito especialmente nas investigações de organizações criminosas, a investigação de crimes financeiros. É por isso que tem sido, tão exitoso nesse sentido.
1: No sentido do crime, qual o setor que mais preocupa? Roubo em Murié, estou falando Murié. Droga, o foco de preocupação?
0: Eu acho que a grande preocupação nossa, de forma geral, aqui por ser a área de divisa com o Rio de Janeiro, é exatamente o combate às facções criminosas, porque por mais que a gente tenha índices estáveis de criminalidade, e uma redução em alguns dessas tipologias, eu acho que o mais importante é nós garantirmos a segurança dos cidadãos de Muriaé e de região, toda a região, que eles possam circular livremente, que a gente não tenha domínio de território, que a gente tenha uma sociedade vivendo em paz.
1: Sim.
0: Por isso, assim, a gente tem trabalhado sempre sobre essa perspectiva da atuação sobre o prisma da inteligência policial, com investigações qualificadas, com a prisão, efetiva e retirada de circulação desses indivíduos vinculados à criminalidade.
1: Quase que é uma prevenção,
0: não deixa, é tanto uma repressão, né? Porque quando a gente tem essas prisões todas, né? Em razão de diversos crimes, né? Especialmente tráfico de drogas, mas de outros crimes também, mas sobretudo, né? Com isso a gente tem, de fato, esse impedimento que haja uma expansão, né? Do crime organizado aqui.
1: Doutora, nós temos que ressaltar aqui os bons resultados em Muriaé, não é? Pelo trabalho eficiente dos delegados, né? O Alessandro da Mata, que é o regional da Polícia Civil, também do doutor Tairone e doutor Gleidson, né? De uma certa forma, nós que somos a imprensa, acompanhamos a atuação deles, eu acho que a senhora está bem em Muriaé com esses três, não é isso?
0: Sem dúvida, eu reconheço a competência, né, doutor Alessandro, nosso delegado regional, de toda a equipe aqui, né, de delegados de polícia, investigadores de polícia, escrivães de polícia, peritos, médicos legistas, nossos servidores administrativos, sabe que é uma equipe que se dedica cada dia, né, para segurança aqui do povo de Muriaé e da região.
1: Eu sei que a senhora está com a agenda apertada, sim, tem outras visitas ainda, mas eu quero agradecer a atenção, ao convite para estar aqui conosco, falar um pouco sobre segurança pública, e eu gostaria que a senhora deixasse aqui uma mensagem, né, para o cidadão muriense, para a nossa comunidade, né? Essa, sim, mensagem vindo da Polícia Civil, falando de segurança pública.
0: Bem, eu acho que a principal mensagem que eu tenho que deixar, né, aqui para todos os ouvintes, da Rádio Muriaé, né, para você, Paulo Roberto, né, primeiro é agradecer o apoio incondicional da imprensa, né, porque cada bom trabalho que a Polícia Civil faz, né, e à medida que a gente tem isso noticiado pela imprensa, há o fortalecimento das forças de segurança, há o reconhecimento e, mais do que isso, sempre, né, a certeza de que não há impunidade no estado de Minas Gerais, né, que a polícia, ela realiza um trabalho firme, é um trabalho sistemático, né, de combate à criminalidade. Então, podem confiar na Polícia Civil. Eu queria, para mais do que isso, deixar um recado específico para as mulheres, né? Porque, em sendo vítima de violência, procure uma das nossas delegacias especializadas de atendimento à mulher, ou faça o seu registro junto à delegacia virtual, ou ainda acione o 190, acione a Polícia Militar. Por quê? Se nós tivermos uma rede de enfrentamento à violência contra a mulher devidamente fortalecida, de fato, né, nós vamos poder superar cada vez mais esse mal que nos assola, que é a violência contra as mulheres e meninas do estado de Minas Gerais.
1: Muito obrigado. Nós conversamos aqui com a doutora Letícia Batista Gamboge Reis, ela que é chefe da Polícia Civil de Minas Gerais. Mais uma vez, muito obrigado, um abraço, senhora.
0: Obrigada.
1: E também as pessoas, os delegados que se encontram aqui em nossos estúdios.
0: Muito obrigada pelo convite.
1: Até a próxima oportunidade.
0: Obrigada.
1: Um
0: obrigado.
1: Abraço, um bom dia.
0: Obrigada, bom dia.
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4: Essa aqui vai para todos os aniversariantes. Uma música querida para esse dia tão especial. Vamos lá.
5: Feliz aniversário.
6: Aí, né? O seu presente de hoje para você que tá iniciando, tá começando aí mais um ciclo em sua vida. Parabéns, viu? Muita saúde. O resto a gente dá um jeito, não é verdade? Vamos lá, o Vitor Paulo Crescêncio, lá no bairro Planalto, abraços da mãe, todos os familiares, tá? Jesus Pedrosa completou no último domingo 92 anos, ele que é lá também do bairro Planalto, um abraço dos filhos, amigos do Baralho e do Pedro Luiz, tá? Parabéns, Jesus, e também pro Vitor Paulo. O Lucas Tavares, abraços da Sandra Tavares, de Barão do Monte Alto, e toda a família. A Nilda, abraços do pai José Marcelino, esposo Wender, filho João Pedro e familiares. O João Vital, lá em Rosário da Limeira. João, um abraço pra você, viu, meu amigo? Sabe do carinho, respeito que tenho por você, gente da melhor qualidade. Ele que é taxista, lá em Rosário da Limeira, que recebe os abraços do Sebastião Vital e todos os familiares. Eloá no centro e João Lucas no Dornelas. Abraços da tia Judite e toda a família. Enzo, 7 anos, lá no bairro Santa Terezinha. Abraços dos irmãos Davi, Giovana, tios Amarildo, Simone, mãe Suelen e a Maria Inês. Adriana Simões da Costa e Lucimar de Souza, ambas no Cardoso de Melo. Abraços da Sandra Beatriz e toda a família. Eduardo, no bairro São Pedro. Abraços da mãe Cláudia, irmãos Jean, Paulo e Marcelo. A Márcia, do bairro São Pedro, abraços dos familiares e amigos. Miguel Silva, abraço dos funcionários do Densur. E o Elias, da Conceição, do bairro Porto. E para dois casais, tá, gente? A Josefina e o João Fortunato, 64 anos de casados. Abraços de Dagmar Assis Melato, no sítio Ventania e familiares. Mandar um abraço também especial para minha amiga Ramila Pimentel e o Rodrigo, eles que moram lá no bairro Alto do Castelo. Gente da melhor qualidade, conheço o casal. Eles que são pai da Ana. Tá bom? Tô comemorando hoje 19 anos de casado. Rodrigão, um abraço pra você. Um abraço pra você, minha amiga Ramila Pimentel, né? Que essa data possa se repetir por muitos e muitos anos aí pra vocês celebrar essa família linda que vocês construíram. E o nosso presente musical tá aí, ó. Precisa de uma qualidade melhor que essa? Beto Guedes. E fala do mês de setembro, ó. Fique ligado aí, ó.

0: nosso presente musical com muito bom gosto para você. 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
1: Segunda turma tem maioria para manter cúpula da Polícia Federal afastada, mas Gilmar Mendes pede vista.
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1: O julgamento virtual extraordinário na segunda turma do Supremo Tribunal Federal já conta com maioria de votos para referendar o afastamento preventivo do diretor-geral da Polícia Federal, André Rodrigues, e do diretor da Inteligência Policial, Leandro Almada da Costa. No entanto, a conclusão da sessão foi interrompida após um pedido de vista apresentado pelo ministro Gilmar Mendes. Após o pedido de vista, os ministros Luiz Fux e Nunes Marques registraram seus votos antecipados, acompanhando integralmente o entendimento do relator, o ministro André Mendonça. Como a segunda turma é composta por 5 membros, os 3 votos favoráveis já consolidam a maioria necessária para manter a decisão. Mesmo com a paralisação do julgamento provocada pelo pedido de Gilmar Mendes, a decisão liminar individual de André Mendonça, que determinou o afastamento imediato das autoridades e suspendeu a produção de relatórios sobre a atuação de magistrados e defensores públicos, continua plenamente em vigor. Após assegurar a liderança do Campeonato Brasileiro pela primeira vez neste ano, na rodada do fim de semana, os torcedores rubro-negros têm mais um bom motivo para comemorar. Isso porque o Flamengo está entre os indicados ao prêmio de melhor clube do mundo no Bola de Ouro 2026. Atual campeão da Libertadores e também do Nacional, a equipe comandada pelo técnico Leonardo Jardim vai concorrer pela honraria com o Paris Saint-Germain, o Arsenal, o Bayern de Munique e ainda o Bodø/Glimt, a surpresa da lista em evento que já tem dia e local definidos. A cerimônia vai acontecer no dia 26 de outubro em Londres. Cerca de 20 milhões de crianças e adolescentes de 21 países já sofreram, no período de um ano, algum tipo de exploração ou abuso sexual facilitado pela tecnologia. Acredita-se ainda que 9 milhões tenham sido introduzidas a manter conversas de teor sexual ou compartilhar imagens desse cunho contra sua vontade e que 4 milhões tiveram imagens delas vazadas. O quantitativo de crianças expostas a conteúdo sexual indesejado é estimado em 15 milhões. Os dados fazem parte do relatório Pelos Olhos das Crianças, como as tecnologias digitais facilitam o abuso sexual infantil, lançado nesta semana pelo Fundo das Nações Unidas para a Infância, o Unicef. O Banco Central atualizou os dados e informou nesta terça-feira que ainda existem nas instituições financeiras 5.640 bilhões em recursos esquecidos pelos clientes. O balanço considera valores contabilizados até julho deste ano. Deste total, 4.240 bilhões são recursos de 23.600.000 pessoas físicas. Já 1.400 bilhões são valores de 2.200.000 empresas. O sistema do Banco Central permite consultar se pessoas físicas, inclusive as falecidas e empresas, deixaram valores para trás em bancos, consórcios ou outras instituições. O único site no qual é possível fazer a consulta e saber como solicitar a devolução dos valores para pessoas jurídicas ou

0: físicas, incluindo falecidas, é o valoresareceber.bcb.gov.br. 11:05, notícias da hora, oferecimento Elétrica do Povo, ligando você com a economia. 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
3: Bom, nosso plantão de polícia desta terça-feira tá no ar. O Franklin tá aqui para me acompanhar mais uma vez e traz os destaques de hoje.
9: Vamos lá. Óculos são furtados em Muriaé e são recuperados pela Polícia Militar. Polícia Militar apreende adolescente com drogas e munição em Leopoldina. Acidente entre carro e carreta deixa 5 pessoas feridas na BR-356.
3: Então tá aí os nossos destaques de hoje que a gente repercute a partir de agora.
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3: Bom, e o primeiro destaque de hoje que o Franklin detalha pra gente são esses óculos que foram furtados, né, de uma relojoaria, de uma ótica, e acabou sendo recuperado pela Polícia Militar. Que bom, né, Franklin?
9: Isso mesmo, olha só. Durante uma operação de patrulhamento na noite de ontem, né, segunda-feira, a Polícia Militar de Muriaé recuperou 25 óculos furtados e prendeu um homem de 49 anos na Praça Prefeito Paulo Carvalho, né, a Praça do Trabalhador, no bairro da Barra. A ação teve início após denúncias de pessoas que estavam no local e que relataram a presença de um indivíduo comercializando diversos óculos em via pública de forma suspeita. Com base nas características repassadas, a equipe policial localizou o suspeito e realizou a abordagem. Os produtos foram encontrados dentro de uma sacola que ele carregava. Após contato com a proprietária do estabelecimento, os itens foram prontamente reconhecidos como sendo provenientes de um furto ocorrido no local no dia anterior. O autor recebeu voz de prisão em flagrante e foi conduzido, juntamente com todo o material apreendido, para a delegacia.
3: Bom, batom na cueca, né?
9: Exatamente.
3: Isso aí, como costumo dizer, batom na cueca. Se não me engano, rolou até alguns vídeos de segurança, da câmera de segurança dele levando.
9: Pulou aí, né?
3: Pelas redes. E circulou aí pelas redes, invadindo essa ótica. E que bom que a Polícia Militar, né, teve ali a perspicácia de perceber que tinha uma coisa errada, né? Com as características do homem, vendendo óculos que provavelmente são originais, todos eles, e vendendo no meio ambulante. Tá errado, né? Chamou atenção, né, Frank?
9: Gerou o clima para que ele pudesse ser reconhecido, né?
3: Agora, é importante saber, Frank, se foi ele mesmo que roubou. Se ele que roubou e ele mesmo estava fazendo aí a venda desses óculos. Porque, pelo que eu acompanho do noticiário, não sou especialista policial, mas acredito que não seja, né? Tem até chance de não ser, porque ele não daria esse mole dele mesmo roubar e dele mesmo vender.
9: E ir pra rua. Peguei ontem, vou pra rua hoje para sair vendendo, né?
3: Não faz sentido nenhum. Então, cabe aí a Polícia Civil agora, né? Já que a Polícia Militar efetuou a prisão, cabe a Polícia Civil investigar. E que, se não foi ele, de tentar entender quem que foi o autor que invadiu essa ótica e roubou esses óculos.
9: Exatamente. Esses detalhes todos, porque, né, foi no domingo, acontece o roubo, aí já na segunda-feira o cara tá lá vendendo. Mas aí, ele não iria...
3: Eu, assim, acredito que não seja o mesmo.
9: É.

0: que não daria esse moro. Ou talvez aí na ânsia de poder agariar algum tipo de valor, ele mesmo vendeu, ó, vou vender aqui rapidinho esses óculos. É original, deve ser produtos de muito boa qualidade. E acabou sendo pego aí pela polícia militar. Que bom, né, Frank? Rapidinho agora... resolveram.
1: E agora a Polícia Civil faz a investigação pra gente ter esse detalhamento, né? De como que se procedeu esse roubo no dia anterior e depois tá lá o cara vendendo em espaço público, né?
0: Durante a semana a gente vai tentar mais informações, né, Frank? Se a gente tiver essa confirmação, a gente traz aqui no plantão de polícia nos próximos dias. Bom, depois dessa prisão da Polícia Militar aqui em Muriaé e essa invasão, enfim, a gente vai pra Leopoldina. E é bom o Frank estar aqui porque sábado a gente falou nesse assunto de menores praticando crime, e é o que aconteceu na Leopoldina, né, Frank?
1: Isso mesmo. A gente relatou aqui no sábado, a gente vem aqui agora hoje e traz mais um episódio. Olha só, um adolescente de 17 anos foi apreendido pela Polícia Militar durante uma operação contra o crime organizado no domingo lá em Leopoldina. Ele teria fugido ao perceber a chegada das viaturas, mas foi localizado após perseguição no bairro Bela Vista. Durante as buscas pelo trajeto de fuga e na residência do adolescente, os militares apreenderam grande quantidade de drogas, que incluía cocaína, crack e maconha, além de balanças de precisão, materiais que eram utilizados para embalagem, dinheiro, celular, frascos de loló e 3 munições calibre 38. O adolescente foi apreendido em flagrante por ato infracional análogo ao tráfico de drogas e a posse ilegal de munição de uso permitido. Após atendimento médico, ele foi encaminhado à autoridade policial para que fossem tomadas as devidas providências.
0: Bom, primeiro parabéns à Polícia Militar, que não desistiu. Mesmo ele tentando fuga, foi atrás, deve ter feito um cerco usando da sua expertise e acabou localizando esse adolescente. Agora, o que me chama a atenção aí, Frank, não é um adolescente bobo, não. Ingênuo, não.
1: Não é.
0: Droga, arma não, né? Mas munição.
1: Ele estava com munição, mas o que chama atenção aqui é a variedade de drogas, né? A gente falou aqui, ó, cocaína, crack, maconha, frascos de loló. Então, o que chama atenção é isso. Depois até a gente vai apurar certinho essa quantidade, mas a gente tem uma informação de que é uma grande quantidade de drogas, mas já pela variedade aqui já chama muita atenção, né, Wagner?
0: Chama atenção e, assim, ao gosto do cliente também, né, do freguês, né? Tem tudo. Só faltou ir haxixe e bala, né, como costumo dizer, que é o êxtase, né?
1: O êxtase dentro do que a gente costuma noticiar.
0: A cartela,
1: mas,
0: né?
1: Ainda assim... Tá uma variedade muito grande aqui, viu?
0: Comentei com o Bruno Santiago mais cedo, o mais triste desses adolescentes aí praticando crime é a família, né, Frank? Ela que sofre.
1: Com certeza.
0: Porque esses adolescentes ainda são cercados muitas vezes dos familiares, pai, mãe, avô, tio, enfim, alguém que cuida e que infelizmente aí esse jovem, e pelo jeito, Frank, assim, não quero determinar isso, mas pelo jeito já deve estar inserido no crime há muito tempo. Está com estrutura de droga, pois inclusive munição.
1: A gente tem aqui, né, que a polícia fez a busca na residência. A gente não tem essa informação precisa, mas vai saber se essa residência também, de repente, não tem algum familiar, né, alguém com esse adolescente.
0: Ou já era utilizada para prática de crime há algum tempo.
1: Para prática a gente não sabe, mas com certeza a família, nesse momento, ela acaba sendo muito atingida, né?
0: Bom, eu finalizo essa matéria com aquilo que eu sempre falo. Tomara que com essa prisão, com esse problemão que ele vai ter na vida dele, ele se regenere e não volte pro mundo do crime. Porque tá perto, né? Até então ele ainda tem a restrição de ser menor de idade. Mas daqui a pouquinho ele tem 17, não é isso?
1: 17.
0: Em breve vai ter 18 anos
1: acaba
0: aí.
1: Acaba essa situação.
0: Acaba esse benefício, entre aspas, benefício, né? Eu sempre falo, se liga porque você tá sendo usado. Você só tá com essa moral toda porque você tem 17 anos, que depois, meu irmão, que cresce,
1: acabou.
0: É você por você, você vai ter que ir lá no traficante, negociar com ele as drogas pra poder tá fazendo aí a venda.
1: Exatamente.
0: E tomara que isso não se repita, tá? 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

0: para fechar o plantão de polícia, a notícia triste desse acidente ali no trecho entre Muriaé e Vermelho, é isso mesmo, Franco?
1: Exatamente. Um acidente envolvendo um carro de passeio e uma carreta foi registrado na tarde de ontem, segunda-feira, né? Feriado de Independência do Brasil, lá na BR-356, entre o distrito de Vermelho e Muriaé. Segundo as informações, o carro seguia no sentido Vermelho quando bateu de frente com a carreta. 5 pessoas estavam no veículo, entre elas 2 crianças. As vítimas foram socorridas por equipes do SAMU e do Corpo de Bombeiros e encaminhadas para atendimento médico no hospital. O motorista da carreta não ficou ferido. Durante o atendimento da ocorrência, o trânsito precisou ser controlado no trecho para garantir a segurança das equipes e dos demais motoristas. A perícia da Polícia Civil esteve no local e realizou os trabalhos necessários. As causas e as circunstâncias da batida estão sendo investigadas.
0: Triste, né? A gente já estava preparado, Frank, para conversar com você e dizer que, graças a Deus, aí no feriado nós não tivemos notícia de acidente, mas acabou culminando com esse final de feriado ontem, esse acidente. O que me entristece e me deixa preocupado são essas crianças aí.
1: Exatamente, ô Wagner. Quando eu cheguei mais cedo, até já havia feito um contato com a Polícia Rodoviária Federal para a gente ter um balanço da situação de feriado, né? Mas acabou que a gente foi antecipado e, né, com essa triste notícia desse acidente de ontem. De fato, a gente espera ter uma informação, vamos até buscar também na nossa reportagem, sobre a situação dessas crianças que foram encaminhadas ao Hospital São Paulo. Tivemos a informação que o motorista da carreta não se feriu, mas essas pessoas que estavam no veículo acabaram sofrendo ferimentos, né? O SAMU precisou ir até o local, o Corpo de Bombeiros, mas a gente espera e, claro, torce para uma recuperação, né? Que tenham sido ferimentos com uma gravidade inferior e que, de fato, a gente tenha notícias positivas, né?
0: E pelas características deve ser uma família, né?
1: Provavelmente.
0: 2 adultos e 3 adultos e 2 crianças?
1: 3 adultos e 2 crianças.
0: Deve ser uma família que provavelmente estava voltando.
1: Essa movimentação de feriado, né? É. Que a gente falou aqui, essa preocupação nas estradas, no feriado. A gente espera ter um balanço da Polícia Rodoviária Federal até amanhã, quem sabe, sobre as rodovias mineiras, mas a gente nunca quer aqui trazer essa notícia de acidente, né?
0: Pois é, é tão bom, gente, quando a gente conversa aqui nos bastidores, fala, ó, hoje não tem praticamente nada no plantão, porque não teve acidente, não teve grande apreensão, não teve criminalidade, não teve tentativa de assassinato, mas isso é bom pro programa, né? A gente tem que correr atrás de informações da região, mas quando não tem nada aqui na região, no fundo a gente acha bom, porque é ruim dar esse tipo de notícia, principalmente no fechamento de um final de semana prolongado.
1: Sem dúvida.
0: Bom, esse foi o nosso plantão de polícia, Frank. Fechou?
1: Estamos por hoje, viu?
0: Amanhã a gente volta.
1: Amanhã estamos de volta.
0: Às 11h05 da manhã. E quem quiser mais informações, Frank, acessa o quê? Fala aí.
1: radiomuriaé.com.br, lá você confere todas essas e outras reportagens aqui do nosso departamento de jornalismo.
0: Notícia com credibilidade, radiomuriaé.com.br e também nas nossas redes sociais. E amanhã, o plantão te de volta a partir das 11h05 da manhã.
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5: Hoje iremos falar sobre o câncer colorretal, também conhecido como câncer do intestino grosso ou do reto. 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
2: Bom, entrevista do dia, essa oportunidade todas as terças-feiras daqui pra gente conversar, entender, participar um pouco mais da Câmara de Vereadores, que é uma oportunidade. Tá aí para você que tá acompanhando 99.5, nós também estamos ao vivo, né, no Instagram da Rádio Muriaé. O Frank tá aqui para acompanhar e apresentar, claro, a Ivonete Lacerda, que é vereadora aqui da nossa cidade e também presidente da Câmara, e a Geice também, que tá aqui fazendo intérprete de livros, né, e nesse que eu acho tão legal a gente ter a inclusão em todas as entrevistas aqui, principalmente quando envolve a Câmara de Vereadores. Não é isso, Franklin?
13: É isso mesmo, Wagner Mello. Agora cumprimentar quem está nos assistindo pelo Instagram também. E como você já muito bem adiantou aqui conosco, vereadora Ivonete Lacerda, presidente da Câmara de Muriaé. Cumprimentar a vereadora aqui em mais uma entrevista nessa terça-feira. Muito bom dia.
14: Bom dia, Franklin. Bom dia, Wagner.
2: Bom dia.
14: Bom dia, Geise. Bom dia, meus assessores que estão aqui comigo nesta manhã. E também, bom dia, Pedro, que está sempre nos acompanhando aqui, né, através de todo esse momento de sonoplastia, né? Muito obrigada aqui mais uma vez. Estar aqui é sempre muito bom, porque é um momento que a gente está falando diretamente com aqueles que estão nos ouvindo nas suas casas. E um bom dia vai para eles também, que sempre nos acompanham, inclusive meus pais, que sempre estão ouvindo nesse momento.
2: Qual é o nome deles, Ivonete?
14: José Eleutério e Maria Alcina.
2: Mora ali no
14: bairro Santana. E eles sempre são ouvintes desse programa. Então, assim, sempre quando eu vou almoçar nesse horário, eu sempre ouvia Gilson Júnior. E agora eu tenho a oportunidade de estar falando no programa.
2: Ah, legal.
14: E isso é muito importante. Então, bom dia a todos que estão nos ouvindo neste momento.
2: E é importante, gente, sempre que tiver vereadores aqui, você acompanhar, mesmo que você fale, ah, eu não gosto de política. É uma oportunidade para você acompanhar o trabalho deles, né, Ivonete? Não é só ir lá votar na eleição. Acompanhar, ver se o vereador que você votou está fazendo um bom trabalho, agradecer, fazer pedidos, isso é muito importante, né, Franklin?
14: Com certeza.
13: Bom, e essa semana, né, tivemos, né, no fim de semana, esse início de setembro, as celebrações aqui em Muriaé, pelo Dia do Muriaense, também celebrações de 7 de setembro. E eu vou começar perguntando à vereadora o que representa para ela esse Dia do Muriaense.
14: Então, Franklin, realmente, né, como nós tínhamos vindo aqui semana passada, convidamos a população para estar presente. Né, o evento aconteceu no dia 3 agora de setembro, na quinta-feira, lá na Faminas, onde nós tivemos a entrega, né, de alguns títulos. Foram 3 títulos: a Comenda Martins da Costa, o título de honraria ao mérito e também a cidadania honorária. Esses títulos, ele representa, né, e faz com que nós estejamos tendo um olhar mais criterioso por pessoas, né, seja ela mulher, homem, adulto, idoso, jovem, de pessoas que realmente fazem uma diferença na nossa cidade e também constrói, ajuda a construir momentos importantes da nossa cidade. Então, esse momento que a gente teve ali na quinta-feira, que nós queremos agradecer a todos os presentes, agradecer as pessoas que estiveram ali prestigiando os seus homenageados e também a família, né? São amigos, né, que às vezes a gente convida

0: estavam ali. Nós só queremos agradecer a presença de todos que estiveram ali, que realmente fez aquele evento um evento brilhante. E é sempre importante, é uma data especial, né? Dia do Muriaense. É uma data especial. Por quê? Porque a gente está aqui para celebrar o nosso dia, o dia daqueles que fazem a nossa cidade uma cidade melhor. Então isso é muito importante.
1: É importante ressaltar que muita gente confunde com o aniversário da cidade, né, Ivanete?
0: Não é.
1: É o dia do Muriaense.
0: É o nosso dia, isso é importante. Eu preciso ter essa convicção que eu faço parte dessa cidade e pertencer a essa cidade. Então eu preciso amar essa cidade assim a fundo, de tal forma que eu quero o melhor para ela. E essa é a nossa função.
2: Com certeza. E eu queria aproveitar, vereadora, que a senhora pudesse destacar o que teve de especial nessa solenidade lá, né, nessa celebração do Dia do Muriaense.
0: Uma das coisas que aconteceu, assim, que foi interessante, que até foi um relato do Wallace, né, que está na Câmara há muitos anos já, trabalhando com eventos, e é a pessoa que eu tenho que agradecer muito, porque ele faz com que a organização do evento aconteça da melhor forma, né? E o Wallace, ele destacou uma coisa interessante: é a primeira vez que o poder judiciário, legislativo e executivo se reúne. Eu estive, né, fazendo a entrega da comenda Martins da Costa ao diretor do Fórum, doutor Maurício. Nós estávamos ali na mesa, então, reunido o Poder Judiciário, através do doutor Maurício, que é diretor do Fórum, o doutor Marcos, que é o prefeito da nossa cidade, e eu representando como presidente da Câmara o Legislativo. E isso é importante porque a gente vê que essa união, né, quando há a união, é em comum, em prol da nossa cidade. Essa é a parte mais importante, que todos reunidos em prol da nossa cidade. E neste momento, né, eu queria até agradecer ao doutor Maurício, que, né, de muito bom grado, aceitou o convite e estava ali conosco, não só ele, mas todos os outros homenageados.
2: Muito bem. E em se tratando da cidade em si, né, vereadora, Muriaé, o que a senhora pode dizer que a cidade tem de especial?
0: Então, eu vejo que, assim, o que torna a nossa cidade especial? São as pessoas. As pessoas tornam a nossa cidade especial. E é bom a gente sempre enfatizar o quê? Vai desde uma pessoa simples, sem, às vezes, sem um estudo, mas que faz toda a diferença na sua comunidade, no seu bairro, até pessoas com um grau de instrução muito elevado. Então, a gente vê aí, né? Às vezes as pessoas falam assim, vamos homenagear sempre as pessoas que estão em destaque por sua profissão. Não. Às vezes uma pessoa simples lá no bairro dela faz a diferença muito maior do que talvez um outro que não tem importância para ele, né, aquele local que ele mora. Então esse momento é o momento da gente fazer exatamente isso, é prestar homenagem às pessoas que constroem a nossa cidade. A cidade, ela é feita de pessoas, seja ela mais simples, mais instruída, mas nós todos somos responsáveis de construir uma cidade cada vez melhor.
2: E aproveitando, quando a gente fala desse carinho, desse amor por uma cidade, como nessa celebração pelo Dia do Muriaense, na sua opinião, para a vereadora Ivanete Lacerda, o que significa esse amor pela cidade?
0: Então, eu vejo, Franklin, que amar a cidade, ela vai muito além do que falar assim, eu gosto dessa cidade, eu gosto de morar aqui. Vai muito além disso. É algo que a gente precisa estar pensando sempre assim, no cuidado com o espaço público, no cuidado com o respeito às pessoas, seja ela quem for, seja ela a que classe social pertence, seja ela ao gênero, seja ela a raça, ou seja, nós precisamos amar indiferentemente qualquer pessoa. E o mais importante é preservar a nossa história. Isso é uma forma de fortalecer a história que Muriaé tem há 170 anos. É uma história que se vem contando, que eu preciso deixar para minhas gerações futuras. E cada um precisa deixar isso. É um legado que a gente conta hoje, mas é para ficar na história. Para quem venha, né, daqui 100 anos, tenha algo para contar. Então isso é muito importante, né? Se eu contribuo da melhor forma, e pode ser com o mínimo, eu sei que a minha história vai ser contada. E que história será essa? Vai ser uma história de sucesso, uma história de, né, de desconstrução? Então, nós precisamos estar sempre atentos a tudo isso, porque a nossa história vai ficar e as pessoas vão ouvir falar depois.
1: Nos orgulhar, né, Ivanete?
0: Exatamente.
1: Aquela história.
0: Exatamente.
1: A gente pode até apontar algumas coisas, trânsito, calor, mas a gente pode, ninguém de fora pode não.
0: A gente precisa estar sempre atentos, né? As críticas, eu falo que assim, se não tiver crítica, tem algo errado. Crítica tem que acontecer. E eu preciso estar atento. Eu preciso melhorar isso aqui? Então vamos, né, vamos rever. Então esse diálogo, esse respeito às pessoas, ele precisa acontecer. E nós, como legislativo, precisamos estar cuidando da melhor forma das pessoas dessa cidade.
2: Então, aproveitando essa celebração, o Dia do Muriaense, qual é a mensagem que a vereadora deixa, né, para a população?
0: Eu acho que a principal mensagem é que nós possamos valorizar cada vez mais as pessoas em primeiro lugar, né? Depois, a toda essa história que nós estamos construindo juntos. Né? Ninguém constrói nada sozinho. Eu não consigo construir nada sozinho. Eu preciso de ter um grupo para construir junto comigo. E uma outra coisa importante, nós precisamos ter orgulho de dizer que nós somos muriaenses. Né? Às vezes até alguém fala assim, ah, dependendo do governo, eu vou mudar da cidade. Às vezes a gente até cai nessa história, né? Porque eu já me ouvi eu mesma falando. Mas aí depois você volta, refaz, né? Repensa, não. É aqui que eu estou, aqui que eu quero ficar e aqui que eu quero construir uma cidade melhor. Então nós precisamos ter orgulho da cidade que a gente nasceu, cresceu e aqui escolhemos para ficar.
2: Muito bem. Bom, para além do Dia do Muriaense, né, que foi celebrado no último dia 6, nós tivemos ontem, dia 7 de setembro, uma celebração a nível nacional, que é o Dia da Independência do Brasil, que é uma data que a gente remete ao 7 de setembro de 1822, não é, vereadora?
0: Exatamente, Franklin. Esse também é um tema importante que a gente escuta muito na escola. E é função da escola falar, mas é função das famílias também, né? Disseminar esse assunto que não pode deixar morrer. Nós precisamos estar firmes falando sobre isso, porque é um momento que ficou marcado na história, né? Lá no passado, em 1822, com a Declaração da Independência do Brasil, em relação a Portugal, que veio associado, né, ao Grito do Ipiranga, e que é que teve como protagonista, né, o Dom Pedro, que fez toda essa história. Isso assim é algo que lá na escola a gente conta muito, né, o professor de história está sempre falando, mas a gente não pode deixar morrer. E o 7 de setembro é para dar essa visibilidade, não deixar morrer a história do Brasil, da independência do Brasil. E isso não pode deixar morrer, então eu vejo que a importância está toda voltada para isso, sabe? E a importância da escola entra aí. A educação é para isso. Né? Nós precisamos de, na escola, fortalecer cada dia mais, né, para que as crianças possam crescer com essa história em mente e passar para as próximas gerações da mesma forma.
1: Enfatizar fatos históricos como esse e a proclamação da República. Muita gente, às vezes, nem sabe como é que funciona, exatamente, como que funcionou, como que aconteceu. É importante, sim, sempre firmar essas datas para o nosso país.
0: Com certeza.
2: Sem dúvida. E a senhora muito bem adiantou, quando a gente fala em independência, né, a gente traz essa questão histórica. Mas muito se pensa que às vezes é apenas isso. No entanto, o que que a gente pode dizer também que significa nos dias de hoje essa palavra, né, independência?
0: A independência está muito ligada à autonomia, né? A partir do momento que o Brasil teve a independência, né, desligar diretamente de Portugal, ela quis dizer que ela tem autonomia agora. Nós temos autonomia. E nós precisamos estar falando sobre isso sempre, porque é um tema muito atual, embora aconteceu lá em 1822. Porém, é algo atual, porque essa independência quer dizer que nós temos autonomia. Autonomia para quê? Para ensinar as novas gerações sobre o valor da nossa história, sobre o patriotismo, que é muito importante, né? Amar a nossa pátria, defender com unhas e dentes, né, o nosso Brasil no todo. Isso é importante. E as próximas gerações, ela precisa saber disso. E muito mais do que isso também é o respeito à nossa pátria. Nós vemos que às vezes as pessoas falam de uma forma assim que denigre. E não, nós precisamos amar de tal forma que nós possamos mostrar o respeito à nossa pátria, porque isso é importante. E uma coisa mais interessante é que eu como, né, mãe, eu tenho um papel muito importante em ensinar isso para os meus filhos. E todas as famílias precisam estar preocupadas com isso. Nós precisamos ensinar aos nossos filhos sobre o patriotismo, sobre amar as pessoas, sobre amar a nossa pátria, amar o solo que nós estamos. Assim como eu falei de amar a minha cidade, depois da minha cidade vem o quê? O Brasil. Eu preciso estar, né, sempre mostrando isso, não só aos meus filhos, eu como educadora, aos meus alunos, a importância de amar esse país que é o Brasil, e valorizar cada dia, né, as pessoas que aqui estão. E o desfile E o desfile cívico, né, o Franklin, é bom lembrar, né, é que a gente, eu estive acompanhando vários locais do Brasil inteiro, né, que ontem estiveram realizando o desfile cívico. Isso é algo assim que a gente precisa estar sempre falando, porque, né, eu às vezes eu vou lá no TG em alguns eventos lá que eu sou convidado pelo Tenente Falcão, e é importante aqueles jovens ali que estão no TG, Muriaé só tem um TG 04016, mas assim, olha a importância que aqueles jovens, muitos ali, meus ex-alunos, a importância que eles dão em estar naquele local, naquele momento, participando com unhas e dentes, sabe? Daquele momento assim, que é algo que vai ficar para a história deles. Então, quando a gente vai no desfile cívico, igual parabenizar os jovens que desfilaram ontem, a todos que fizeram parte, né, do momento ontem ali na Praça João Pinheiro, isso é importante, é uma tradição que não podemos deixar morrer. A gente precisa manter isso vivo, porque as crianças, elas precisam ver isso sobre patriotismo, né, amar a nossa pátria. De alguma forma, a gente precisa manter isso vivo na vida e na mente das nossas crianças.
2: A gente tem falado nessa questão da história, vereadora, você acha que os brasileiros, as pessoas conhecem bem a sua própria história?
0: Então, acho que não. Muitas das vezes isso vai se perdendo ao longo dos anos, né? Eu acho que a gente precisa ainda sentar, conversar, fazer muitas rodas de conversa, porque muitas das vezes se perdem e não ficam sabendo que tudo isso aconteceu, né? Às vezes muitos saem da escola muito jovem, não tiveram a oportunidade de estudar. Então, como que eles vão saber se eles não estiveram sentados, talvez, na cadeira de uma escola? Então, qual a outra forma? Hoje nós temos a rede social, que é muito fácil. Você digitar lá no Google, no ChatGPT e outros lugares, você vai ter toda a história. Mas quem são as pessoas que estão querendo ouvir essa história? Então, para que a gente tenha sentimento de pertencimento, a gente precisa conhecer. E se eu não conheço, eu não vou me sentir pertencente a este local. Então, isso é importante, a gente está sempre falando que as pessoas precisam conhecer, sim, a nossa história.
2: Bom, e a partir disso, vereadora, uma mensagem que a senhora pudesse deixar com relação ao 7 de setembro.
0: Então, a gente precisa, sim, sempre pensar. Não é só apenas o dia 7 de setembro como um dia da independência que aconteceu lá em 1822. Mas nós precisamos também pensar numa construção diária de um Brasil mais justo, mais responsável, mais desenvolvido e com oportunidades para todas as pessoas, indiferentemente da raça, da cor, do gênero, né, e também principalmente da parte social, que a gente vê que isso pesa muito, né? O rico tem mais direito, a pessoa menos desfavorecida tem menos direito. Então, isso é o que mais pesa hoje, eu vejo. A classe social, ela é algo que impacta muito as pessoas, né, desde criança até o mais idoso possível. Então, nós precisamos lutar para que nós possamos ter menos desigualdade social.
2: Muito bem. Bom, agora eu vou entrar num outro ponto aqui, trazendo já também para esse mês de setembro, que é um mês de uma campanha voltada a nível nacional também, de conscientização e prevenção ao suicídio. Então, uma temática muito importante. Eu queria que a vereadora pudesse trazer da importância da gente tratar desse assunto.
0: Então, Franklin, é algo também, né? Nós entramos aí no Setembro Amarelo, semana passada começamos, né, por ter pouco tempo, mas é algo assim importantíssimo a gente dar ênfase a esse assunto, né, que é o Setembro Amarelo, onde a gente vê aí a prevenção contra o suicídio, que é nada mais, nada menos que a prevenção contra pessoas tirarem a própria vida. E isso não começa, né, do dia para o outro, né? Ah, do dia para o outro a pessoa resolveu, né, cometer suicídio. Não. É algo que vai, né, gradativamente, né, acontecendo, e que as pessoas que estão ao redor daquela pessoa, às vezes, nem percebeu. Às vezes, também, até tentou ajudar e não conseguiu. Então, aí entra a parte do poder público, né, que ele precisa também oferecer, né, algum recurso, ajuda, para que isso não venha acontecer. Tirar a própria vida é algo assim, né, lamentável, é muito triste a gente ver isso ainda acontecer em pleno século XXI.
2: E quando a gente fala em uma pessoa que não está bem emocionalmente, a gente ainda vê uma relação de muito preconceito, né, vereadora, quando esse tipo de situação acontece.
0: Exatamente. Infelizmente, existe, e muito. Eu vejo pela escola mesmo, né? Às vezes a gente vê lá a criança se cortando, dá um corte. Daí a pouco o braço está todo cortado. E aí, quando a gente... E aí você vê uma coisa muito característica, né? é quando a criança está com muita blusa de frio, né? Toda, sempre muito coberta.
1: Mesmo com calor, né?
0: Mesmo com calor. E aí é algo que você já pode começar a desconfiar.

0: Então, às vezes a gente pode achar que é um problema, não tem nada a ver, né? E às vezes alguns têm até preconceito em relação a isso, mas nós não podemos descartar a possibilidade que aquela pessoa está sofrendo ali, por dentro ela está sofrendo há muito tempo e nada foi feito para ajudar. Então, o olhar de ajuda, ele precisa acontecer, seja ele na família, seja ela no meio escolar, seja no meio de políticas públicas, ele precisa acontecer para oferecer ajuda a essas pessoas.
1: E a partir disso, né, como que uma pessoa comum pode ajudar esse tipo de pessoa que está passando por essa situação?
0: Então, eu acho que a primeira coisa é ter sempre alguém para ouvir, né? Eu preciso ser ouvinte. Às vezes eu ouvir mais do que falar. Porque nesse momento as pessoas precisam apenas falar e eu preciso ouvir. Então eu vejo que hoje, quando alguém te procura com algum problema, a gente precisa estar atentos a ouvir. Porque é isso que é a função, né, de alguém que quer ajudar, principalmente nessa hora difícil, é ouvir. E quando não tem jeito, é procurar alguém que vai de uma certa forma, que é um psicólogo, um psiquiatra, né, uma ajuda de um profissional também que é importante.
1: E pedir ajuda não é fraqueza, né, vereadora?
0: Jamais, jamais. Eu vejo que todos nós temos momentos de fraqueza, momentos de necessidade, momentos de pedir ajuda. Todos. Eu acho que não existe ninguém que... eu nunca vou precisar. Eu sempre vou precisar. Então, a gente não pode ter vergonha de pedir ajuda. Olha, eu não estou bem, eu preciso ajuda de um amigo, de uma família, né, dos pais ou dos colegas. E se não der certo, vou procurar um profissional.
1: Certo. E eu queria que a senhora deixasse uma mensagem com relação a esse setembro amarelo, né? Para as pessoas que estão nos ouvindo, esse mês de conscientização e prevenção ao suicídio.
0: Eu vejo, Franklin, que a maior necessidade hoje, né, é que a gente precisa estar sempre atento com o cuidado com os outros. E o poder público, nessa hora, ele é essencial. O estar atento com o outro, né, é oferecer várias coisas que pode, de uma certa forma, alcançar o problema, né, e ajudar a resolver o problema. E hoje, né, nós sabemos que o nosso município, ele dispõe de vários dispositivos, né? Nós temos a UBS, nós temos o CRAS, nós temos pessoas capacitadas, né? Nós temos psicólogos para atender, nós temos também psiquiatras que atendem. Então, ou seja, se você nesse momento está passando por dificuldade, vai até a UBS mais próxima da sua casa, converse lá com o médico, que ele vai fazer o encaminhamento, com certeza vai, de uma certa forma, contribuir para você se reerguer novamente, porque para tudo tem uma solução, mas eu preciso querer. E se você procurar ajuda, eu tenho certeza, né, e com a ajuda de Deus também, que a gente não pode jamais esquecer, que ele é muito importante nessa hora. Deus, ele capacita pessoas, as pessoas, para ajudar, mas ele também ajuda a fortalecer para que a pessoa possa sair desse problema e não tirar a sua própria vida. Então, fica aí a minha dica: procure alguém, procure ajuda, procure uma igreja, procure Deus, principalmente, que eu tenho certeza que você vai se reerguer e vai conseguir sair dessa.
1: Muito bem. E para a gente fechar, vereadora, a entrevista de hoje, se a senhora pudesse reunir esses três temas que nós abordamos aqui, Muriaé, Independência do Brasil, Setembro Amarelo, em uma única mensagem, qual seria?
0: Então, eu diria o seguinte: esses três temas nos lembram coisas muito importantes. Primeiro, pertencimento. Segundo, responsabilidade. E terceiro, cuidado. É algo que nós precisamos ter o tempo todo. Nós temos uma história para conhecer, uma cidade para valorizar e, acima de tudo, pessoas para cuidar. E nós, como poder, né, legislativo, juntamente com o judiciário, juntamente com o executivo, precisamos exercer essas funções, né, tanto no pertencimento, também no valorizar e muito mais no cuidado com as pessoas. Isso é excelente e a gente precisa estar sempre atento a esses temas importantes.
1: Tá certo. Vereadora Ivonete Lacerda, presidente da Câmara Municipal, né, presidente da Câmara aqui de Muriaé, muito obrigado mais uma vez pela presença aqui.
0: Eu que agradeço, Franklin, Wagner, agradeço a Geise, que está aqui sempre conosco agora, né, fazendo esse intérprete. É importante a gente estar sempre aqui para falar um pouquinho do que a gente pensa, do que a gente trabalha, do que a gente tem feito, né? E a gente tem tentado fazer o melhor. O que me motiva, né? Temos tentado fazer o melhor. Não é sempre que a gente consegue 100% de êxito, mas o melhor a gente tem tentado fazer. Eu agradeço mais uma vez a oportunidade de estar aqui com vocês.

0: Obrigado, Wagner Mello.
1: Obrigado você, Ivanete. Obrigado a nossa intérprete, a equipe, né? Da Ivanete, que está aqui acompanhando. Serenidade no trabalho, a gente sabe que não é fácil, né? Liderar uma Câmara de Vereadores com 17 pessoas que pensam diferentes, 17 pessoas que têm ali uns mais combativos, outros mais calmos. Então eu sempre desejo serenidade, bom trabalho para vocês, principalmente as mulheres. Fiquei muito feliz quando nós tivemos 3 mulheres na Câmara nessa legislatura, que não tinha, né?
2: Não.
1: E aí eu fiquei muito feliz, que a gente sabe que a gente precisa dessa diversidade para poder fazer uma cidade melhor, tá bom?
2: Obrigada.
1: Os microfones da Rádio Mulher estão sempre abertos para os vereadores vir cá trazer aí os trabalhos que realizam lá na Câmara de Vereadores. Na próxima terça a gente está de volta aqui com esse encontro com a Câmara de Mulheres.

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0: Comunicando, Wagner Melo.
3: Bom, gente, é isso. Obrigado pela sua participação, pela sua companhia. Amanhã o nosso Manhã da Mulher tá de volta às 8 horas da manhã. É, contando com a sua presença e a sua participação. Agradecer aqui ao Pedro Luiz, que conduziu mais uma vez brilhantemente aqui a sonoplastia do nosso programa, e a você que participou, tá bom? Obrigado pela atenção, obrigado a toda a equipe da Rádio Mulher. E amanhã, se Deus quiser, a gente tá de volta a partir das 8 horas. Uma ótima tarde para você. Lembrando que às 13 horas tem o Boa Tarde Mulher com Marcelo Bittencourt. Te convido também a acompanhar. Um abraço.

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3: A odontogeriatria é uma área da odontologia com foco no atendimento dos pacientes idosos, considerando fatores da saúde bucal, atuando na prevenção e bem-estar desses pacientes. Algumas doenças bucais, por serem inflamações, podem acabar provocando doenças crônicas pré-existentes, como, por exemplo, doenças cardíacas, diabetes, reumatismo, entre outras. A boca seca é uma queixa comum dos pacientes idosos e relacionada a diversas causas. O aumento da quantidade de água ingerida ao longo do dia vai minimizar esse sintoma. A escovação adequada é a forma mais efetiva para manter esses dentes saudáveis e inclui desde a escovação até o uso de fio dental após as refeições. Com o avanço da odontologia, é possível ter uma melhora na saúde bucal dos idosos e, com isso, uma melhora na qualidade de vida.
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É isso aí, gente, estamos chegando. Rádio Mulher 99.5 FM. Boa tarde para você que me acompanha. Marcelo Bittencourt aqui com você até às 5 da tarde. Obrigado sempre, gente, pelo carinho da audiência, você que me acompanha sempre. Hoje é terça-feira, dia 8 de setembro de 2026. O tempo tá nublado, a temperatura tá 21 graus, a máxima é de 23 e a mínima de 18. A umidade relativa do ar está 74% e o índice ultravioleta está moderado. E a gente está acompanhando as mudanças climáticas, né? A previsão do tempo diz que vai cair mais a temperatura, diz que poderá ter chuvas, então a gente vai ficar sempre atento aqui para passar para você o que está acontecendo no tempo no Brasil, né? E a gente tem que ficar ligado, porque esse tempo é muito perigoso. Uma hora pode ter uma chuva repentina, né? Mas a gente está aqui para te informar e te deixar bem atualizado sobre tudo que está acontecendo. Gente, o nosso departamento de jornalismo não para, sempre em movimento, informando com total credibilidade. As reportagens e entrevistas com Franklin Ribeiro e Bruno Santiago. Tudo sobre o futebol com Dorota de Souza, as ações promocionais. Temos também nas ruas de Muriel Vermelhinho, girando com Antônio Evaristo e as ocorrências de última hora. As manchetes do Brasil e do mundo pela rede Tassati. O mundo badalado dos famosos com ela, Alice Ottoni. E hoje, em especial, a gente vai fazer o sorteio dos donuts da Ju, tá bom, gente? Você participa com a gente pelo 98830-1140 e fique ligado, tem sorteio dos donuts da Ju. E a gente vai abrir bem o nosso programa com Zeca Pagodinho cantando Poxa.

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4: Gente, agora são 13h08. Estamos recebendo o Dr. Tiago Bastos, o nosso gastroendoscopista, para a gente fazer mais um bate-papo e falar sobre coisas importantes, né? Dr. Tiago, boa tarde.
5: Boa tarde, Marcelo. Boa tarde a todos os ouvintes. Gostaria de mais uma vez agradecer a oportunidade de estarmos aqui semanalmente falando de assuntos pertinentes e importantes para nossos queridos ouvintes.
4: Doutor Tiago, hoje a gente vai falar sobre hemorragia digestiva baixa. Então eu já vou começar perguntando para o senhor o seguinte: o que que é exatamente a hemorragia digestiva baixa e quais são os principais sinais de alerta quando, por exemplo, o sangue que vem do intestino, né, que aparece, né, eles são importantes fazer uma investigação?
5: Perfeito, Marcelo. A hemorragia digestiva baixa é aquela hemorragia que sai o sangue nas fezes, né? Pode ser junto com as fezes ou separado, geralmente é um sangue vivo e é um sangramento do intestino grosso e também de doenças hemorroidárias. E a gente tem, assim, igual você perguntou, em relação a qual seria um sinal de alerta, de preocupação, a gente tem que ir para as principais hipóteses diagnósticas. Em paciente jovem, né, paciente aí abaixo dos 40 anos, a gente tem como principal causa de sangramento, né, pelo ânus, na verdade, as doenças hemorroidárias, né? Doenças aí do canal anal, que a gente consiste em doença hemorroidária, que geralmente é um sangue vivo, às vezes pinga no vaso sanitário, quando vai fazer higiene, sai sangue vivo também no papel higiênico. Outra causa comum também de hemorragia digestiva baixa é a questão da fissura anal, que é um rasgo que tem no ânus, geralmente associado às fezes mais endurecidas. Então, em paciente jovem, a gente vai preocupar mais nessas doenças. Já pacientes acima dos 40, 50 anos, a gente já tem outras possibilidades. Além das doenças orificiais, entram aí angiectasias, que são malformações vasculares no intestino. Entra também a questão de câncer no intestino, que pode dar sangue vivo nas fezes, como também as doenças diverticulares do intestino, que pode dar sangramento também, geralmente sangramento de grande volume. Então, assim, em paciente jovem, como a gente pensa mais em doença benigna, a gente fica mais preocupado em relação ao volume de sangramento e a constância no sangramento. Então, aquele paciente que toda vez que vai no banheiro tem um sangramento e um sangramento recorrente, esse sim tem que procurar o atendimento médico para a gente ver qual que é o tratamento mais adequado para essas doenças orificiais. Já em pacientes acima dos 40 anos, como entra dentre as possibilidades a questão do tumor de intestino, é importante toda vez que tiver algum sangramento procurar o serviço médico. Então a questão da urgência depende aí da idade.
4: Doutor Tiago, então a hemorragia digestiva baixa, a característica, por exemplo, se uma das principais características, então, é a pessoa que vai ao banheiro, aí ela percebe essa gotícula de sangue, ou é até mais, né?
5: Sim, às vezes pode ser em grande

0: volume, né? Uhum. Às vezes até assusta o paciente, como no sangramento das doenças diverticulares. É um sangramento de grande volume, sangue vivo, e chega a sujar todo o vaso sanitário. Já em sangramentos em relação aos tumores de intestino, geralmente a pessoa vê alguns riscos de sangue nas fezes, uhum. tá? Sangue aí é a olho nu mesmo, tá? E nas doenças hemorroidárias é um sangramento vivo que geralmente pinga no vaso. Mas para um correto diagnóstico, principalmente pacientes acima dos 40 anos, é indicado em qualquer sangramento intestinal, principalmente sangramentos recorrentes, a colonoscopia.
1: Se a pessoa perceber, ela foi ao banheiro, aí ela verificou essa quantidade de sangue, ela tem que ficar apavorada, é muito emergencial, tem que correr para o hospital, como que é, doutor?
0: Não, se é um sangramento de grande volume, né, igual das doenças diverticulares, que é um sangramento arterial, que o paciente vai no banheiro e evacua aí uma, duas, três vezes sangue vivo de grande monta, esse sim tem que procurar o pronto-socorro na urgência, tá? Já os pacientes que percebem que durante a evacuação tem algumas raias de sangue nas fezes, algumas manchinhas de sangue nas fezes, esse sim pode procurar o consultório sem grande urgência, tá? Mas não é para procurar depois de um, dois anos, é para marcar dentro aí de 30 dias.
1: É mesmo porque também se esse sangramento continuar, a pessoa pode, ela, aliás, eu vou fazer uma pergunta, eu não posso afirmar isso. Se a pessoa não procurar, doutor, o atendimento médico, ela também pode entrar num quadro de anemia, poderia?
0: Sem dúvida. Principalmente o tumor do cólon direito. Uhum. Um tumor que sangra, geralmente o sangue não chega tão vivo, né? Então o paciente demora a perceber e pode dar anemia sim. Anemia, às vezes, até severa, tá? Mas não é anemia aguda, né? É uma anemia que o paciente vem, ela, como é o sangramento microscópico ou de pequeno volume, ela vai com os dias e com os meses aí dando anemia pro paciente. Então tumor de intestino pode sim ser uma causa de anemia.
1: E aí a pessoa começa aos poucos ela vai sentindo uma fraqueza leve, né?
0: Sim, sem dúvida alguma.
1: Quando é pouca, assim.
0: Isso, associado a emagrecimento, né? Como é que funciona a tríade, né? Da questão do tumor do cólon direito. Massa palpável, anemia, tá? E também a questão do emagrecimento.
1: Doutor Tiago, por exemplo, alimentação. Aliás, vamos fazer diferente. O que causa esse problema? Ele surge assim do nada? Ou existe alguma condição de vida para que esse evento comece a acontecer?
0: Então vamos lá. Nas doenças orificiais, uhum. tem muito a ver com a questão do intestino preso. Tá? Uhum. Um paciente que tem um hábito intestinal aí a cada 3-4 dias, que tem que fazer bastante força para ir ao banheiro e às vezes fica muito tempo sentado ao vaso sanitário, ele tem uma tendência maior de desenvolver doenças orificiais, que é a doença hemorroidária e a fissura. Então, melhorando a questão da alimentação, melhorando a questão do hábito intestinal, acaba prevenindo esses tipos de sangramento. Já os tumores intestinais é alteração, mutação do gene da célula do intestino, que acaba que a célula começa a multiplicar desordenadamente e acaba crescendo o tumor. Isso tem um componente de hereditariedade, tá? Quando tem familiares, principalmente de primeiro grau, que é pai, mãe, irmão e irmã, ou segundo grau, que é avô e avó, que tiveram câncer de intestino, a pessoa tem uma tendência a ter mais esse tumor. Porém, hoje, Marcelo, sabe-se que o tumor de intestino é um dos tumores que mais tem crescido na população, tá? Está atingindo cada vez mais pacientes abaixo aí dos 50 anos, 55 anos. Acredito que vai ter um aumento em cerca de 40% dos tumores colorretais nos próximos 10 anos. E muito, isso se atribui muito a fatores ambientais, tá? O que é o fator ambiental? Comida processada, radiação de celular, é o ambiente, ninguém tem uma causa específica, uso excessivo às vezes de carne vermelha, uso excessivo de adoçante, então pode ser uma causa, tá? Então os tumores colorretais infelizmente vão aumentar com os anos agora, porém tem a prevenção do câncer colorretal, que é através da colonoscopia, que é uma colonoscopia a cada 5 anos a partir dos 45 anos. Então, para o paciente não ter um sangramento, por exemplo, de um câncer colorretal, é só fazer a prevenção através de colonoscopia. As doenças diverticulares que a gente conversou, né, umas 2, 3 semanas atrás, se não me engano, uhum, é uma doença moderna que também pode ser prevenida, com menos, mais o quê? Fibra, tá? O divertículo é uma doença moderna. Antes da industrialização da comida, não existia divertículo na humanidade. Então, assim, por quê? A gente come hoje menos fibra. Tanto é que tribos indígenas que ainda vivem a modo antigo não tem divertículo, porque lá no meio da Amazônia não tem comida processada. Então, assim, quer evitar o sangramento de doença diverticular, melhore a alimentação, coma mais fibra. Então, tem como prevenir. E as malformações vasculares do cólon, que é a angiectasia, isso é da idade. Então, pode aparecer em algumas pessoas e outras não. Então, assim, mas a gente conversando, a maioria dos sangramentos podem ser prevenidos, né? Então, tumor através de colonoscopia, doenças hemorroidárias e doença diverticular através da melhora da alimentação com aumento de fibra.
1: Ou seja, o importante é, assim, a melhora da alimentação é sempre o principal, né? Aquilo que a gente tem que bater em cima, né? O principal.
0: É, para o intestino funcionar bem são 3 coisas, Marcelo. Fibra, que é folha, fruta, verdura, água e exercício físico. Tá? Então a água é muito importante para ajudar no correto funcionamento do intestino. Agora que começa a época mais de calor, né? No mínimo aí de 3 a 3,5 litros de água por dia. O pessoal aí da construção civil, os nossos companheiros aí da área rural, que aí faz mais esforço, acaba suando mais, tem que tomar às vezes aí 4 litros de água por dia. Então isso daí é bem importante. E a questão do exercício físico. Tanto é que a constipação, que é o intestino preso, ele é mais comum às vezes no idoso do que em paciente jovem. Porque o idoso fica mais quieto, né? O idoso se mobiliza menos e como consequência disso o intestino acaba ficando mais preguiçoso, mais preso.
1: Ô, doutor, para a gente terminar, uma coisa que eu queria te perguntar. E o fator emocional tem alguma influência?
0: Na questão do sangramento, não.
1: Não, né?
0: Em relação a alguma.
1: Eu perguntei, eu fiz essa pergunta, né? Porque a gente sabe que, por exemplo, quando a pessoa tem algum problema emocional, algum choque emocional muito forte, a gente sabe que o intestino desarranja, né?
0: Em algumas vezes, sim, tá? Uhum. Mas não causaria o sangramento. Em relação à parte emocional, o que pode acontecer, uma das medicações mais prescritas no mundo hoje é antidepressivo, né?
1: Uhum.
0: Então, esses antidepressivos aí não só mexem com melhora o emocional do paciente, ele também deixa o intestino um pouco mais preso. Então, esses ansiolíticos, antidepressivos, ele pode deixar o intestino mais preso.
1: Ah, sim. Doutor, a gente está chegando no final. Antes da gente encerrar, eu queria mais uma vez te pedir aí para deixar uma mensagem justamente para as pessoas que estão ouvindo e se identificando com esse problema.
0: Eu gostaria de deixar sempre um alerta, né? Principalmente uhum, pacientes acima dos 40 anos. Se está tendo sangramento intestinal, tem que procurar o médico. E é muito importante a questão da colonoscopia. Lembrando que uma das principais hipóteses é o câncer de intestino. E quanto mais cedo ele é diagnosticado, mais rápido é o tratamento e a chance de cura também aumenta e muito. Então, assim, se está tendo sangramento intestinal, pacientes acima dos 40 anos, procurar o auxílio médico.
1: Ok. Gente, conversamos mais uma vez com o Dr. Tiago Magalhães Bastos, nosso gastroendoscopista. 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Mais uma vez, doutor, muito obrigado. Até semana que vem.
0: Eu que agradeço mais uma vez a oportunidade e até terça-feira da próxima semana.
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1: Eu falei pra você, gente, que ela ia voltar na terça-feira, depois do feriadão, é a nossa querida Alice Ottoni, a menina que apura tudo.
2: Oi, gente, boa terça pra você que tá sintonizado aqui comigo. Cheguei com mais uma dose de fuxico pra você, então chega mais que eu vou te contar tudo. Eu sou Alice Ottoni, mas pode me chamar de Apura Alice, porque eu apuro tudo no mundo dos famosos. Gente, eu acho que todo mundo gosta de um pouco de aprovação, né? Agora imagina ter uma carreira que depende disso e se deparar com uma plateia vazia. Pois foi mais ou menos isso que aconteceu com o cantor Michel Teló, aquele que canta "Nossa, nossa, assim você me mata". Então, o cantor foi uma das principais atrações da festa de aniversário de Vitória lá no Espírito Santo, nesse domingo. Mas as imagens da apresentação chamaram a atenção nas redes sociais, isso porque tinham pouquíssimas pessoas na praça. E claro, começou aquele famoso debate da internet. Será que foi falta de divulgação ou foi porque choveu bastante no dia? Porque, gente, o tempo não ajudou nadinha, tá? A chuva estava forte, tinha vento e o próprio Michel contou que o palco e os equipamentos ficaram molhados. Mesmo assim, o homem não desistiu. Ele subiu no palco e fez o show para quem estava presente. Depois, o cantor se pronunciou nas redes sociais e agradeceu justamente essas pessoas que saíram de casa com o temporal. Ele também elogiou a própria equipe, que fez um esforço enorme para que a apresentação acontecesse. Segundo Michel, todo mundo terminou o show molhado, mas ele com o coração cheio de alegria, porque ele ama o que faz. Mas aí entraram mais internautas na história. Algumas pessoas disseram na internet que não foram porque não sabiam do evento. E teve gente reclamando que a prefeitura não divulgou o show o suficiente. E aí eu te pergunto, se você soubesse que ia ter um show do Michel Teló na sua cidade, mas estivesse caindo um mundo lá fora, você sairia de casa?
1: Olha só, gente, eu acho que eu sairia, tá? Porque o Michel Teló é um grande artista, é uma figura muito bacana, muito educado, muito simpático. Você vê o respeito dele, né? Fez o show pra galera debaixo de chuva. E aqui na nossa região a gente já teve outros exemplos dos queridos César Menotti e Fabiano, que já tocaram no Parque de Exposição numa ocasião com muita gente esperando debaixo de chuva. Isso aí foi maravilhoso. Então o Michel Teló tá de parabéns também, como os nossos grandes cantores aqui da nossa Minas Gerais, né? Eles não são mineiros, mas eles amam Minas Gerais, que é César Menotti e Fabiano. Daqui a pouco a nossa querida Alice Ottoni, ela volta.
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4: Gente, agora são 13 horas 36 minutos, chegando o nosso primeiro giro de notícias da tarde aqui pela Rádio Muriaé. E o nosso repórter e também jornalista Bruno Santiago traz pra gente as informações. Boa tarde, Bruno.
5: Muito boa tarde, meu amigo Marcelo Bittencourt, boa tarde a toda a sua audiência deste programa da tarde. Eu que já participei hoje pela manhã, né?
4: Rapaz, é verdade, hein?
5: É, primeira participação aqui no seu programa. Seja, que seja um tempo maravilhoso também na parte da tarde, por que não, né, Marcelo?
4: Com certeza, o Bruno, aliás, seja bem-vindo, tá?
5: Muito obrigado.
4: As portas estão abertas, fique à vontade.
5: Vamos lá, então, informar os nossos ouvintes que o mercado de trabalho de Muriaé

0: conta com novas oportunidades de emprego nessa terça-feira. Ainda dá tempo, hein? O Cine Uai Muriaé disponibiliza as seguintes vagas. Olha, tem para ajudante de padeiro uma vaga para você trabalhar à noite, também pela madrugada. Consultor de vendas, 3 vagas. Tem uma vaga para costureira de máquina overlock. Temos 8 vagas para cozinheiro de restaurante e 3 para cozinheiro geral. Temos 3 vagas também para empregada doméstica nos serviços gerais, um fiscal de loja, um vendedor interno e também tem 2 vagas para vendedor de serviços de orientador comercial. Os salários variam conforme a função, claro, né? De R$ 1.621 até R$ 2.431,55, além de benefícios e adicional noturno em algumas oportunidades. A exigência de experiência também varia de acordo com o cargo. Temos também vagas hoje para 2 motoboys para trabalhar numa jornada de 18h30 até as 23h30. É necessário que o motoboy tenha boa comunicação, responsabilidade com horário, tá certo? E o ouvinte que se interessou por uma dessas vagas pode acessar o nosso site radiomuriaé.com.br. Lá tem todas as informações para você, inclusive os telefones de contato, Marcelo.
1: Ok, Bruno, obrigado aí pelas informações. Lembrando, gente, que o nosso querido Bruno Santiago está agora oficialmente, né, aqui com a gente no ar, trazendo muita informação, trazendo todo o seu trabalho, sua competência aqui, fazendo parte da equipe da Rádio Muriaé. Obrigado, Bruno.
0: Valeu, Marcelo, aquele abraço. Já já a gente volta com mais notícia.
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0: Ô, gente, vamos pro nosso Falando com Você. Meu Deus do céu, gente, cheguei aqui na rádio hoje, né? E ganhei um presente, a Marlene Santos mandou um bolo pra gente aqui, né? Pra turma da manhã, e mandou um bolo pra mim também. Gente, obrigado, Marlene, obrigado mesmo. Daqui a pouco tem o nosso cafezinho, vou saborear aquele bolo gostoso, presente da Marlene. Ô, Marlene, aqui, ó, não vou mais falar que eu quero pedaço de bolo, não, eu quero sim. Obrigadão, Marlene, Deus abençoe, obrigado pelo carinho. Depois você dá uma passada aqui na rádio pra gente dar um abraço, tá? Muito obrigado mesmo, tá vendo, gente? Esse carinho não tem preço, né? A gente faz rádio por isso, ó, por esse círculo de amizade, né? Essa turma que a gente, de amigos, de pessoas que a gente gosta, que estão junto com a gente, pra gente estar sempre confraternizando. Esse carinho não tem preço, não. E a gente aqui nos microfones da Rádio Muriaé, a gente espera poder retribuir com muito carinho, tá? Obrigado, Marlene, tamo junto. Deixa eu ver quem mandou mensagem aqui. Fala, seu Narciso.
1: Boa tarde, Marcelo Vitecor, José Narciso Ferreira, moro aqui na Barra. Uma boa tarde para você, Marcelo, toda a equipe da Rádio Mulher. Eu estou passando para te desejar uma feliz semana e, ao mesmo tempo, pedir a bênção, as bênçãos de Deus para você e toda a sua família, Marcelo.
0: Amém.
1: E pedir também para que você possa, né, se puder, tocar pra gente aí a música de Fábio Júnior e Bonotelli, né? E gosto muito dessa música, Marcelo. Fica com Deus. Uma boa tarde.
0: Com Deus também, Zé Narciso. Pode deixar, é aquela uma gravação feita pelo Fábio Júnior e a Bonnie Tyler, né? Eles gravaram Sem Limites para Sonhar. Hoje de tarde não vão tocar, sim. Vou colocar aqui no nosso repertório pra gente curtir. Fábio Júnior, né? Fábio Júnior e Bonnie Tyler são dois grandes artistas, são dois ícones da música mundial. Fala comigo, Dom Maria.
2: Boa tarde, Marcelo Bittencourt, tudo bem com você?
0: Tudo jóia.
2: Como foi o feriado? Graças a Deus, comigo foi joia. Eu gostaria de oferecer para minhas amigas da igreja, Eu Navegarei, ofereço todas as minhas amigas, você aí, eu, Pedrinha, todo mundo da rádio. Deus abençoe você e Nossa Senhora Aparecida abençoe a sua família também.
0: Amém, Maria, obrigado. Eu aceito, eu recebo essas bênçãos. Eu vou colocar a música Eu Navegarei, essa música muito boa. Deixa eu ver aqui. Boa tarde, Marcelo, uma ótima terça para nós. Deixa eu ver, a Stephanie que mandou a mensagem pra gente. Obrigado. E a Stephanie também, a Stephanie Ribeiro entrou na trend, né, dos anos 80 também. Já mudou a foto aqui, ficou chique, hein? Gostei, bonito, hein? Bonito demais. Deixa eu ver quem mandou um boa tarde aqui pra gente. Boa tarde, o Josmar. Ô, Josmar, boa tarde. Deus abençoe. Ô, gente, aqui, sem brincadeira, eu tô adorando esse tempo fresco. Quem não gosta é o Franklin Ribeiro, né? O Franklin fica me chamando de Marcelo Chuvoso, né? Eu falo assim, Marcelo só quer saber de chuva. Mas é porque Muriaé é muito quente, por isso que eu quero esse tempo mais fresquinho pra gente, né? Parece que vai esfriar mais ainda, será? Meu Deus do céu, a hora que o sol apareceu, que mais cedo o Franklin falou assim comigo, assim, aí, tá vendo aí, ó, o sol aparecendo. Eu falei, não, calma, já mandei uma mensagem pra São Pedro, daqui a pouco ele fecha o tempo pra ficar fresco. Oh, meu Deus do céu, vamos seguindo a nossa programação musical, chegando aí o sucesso de Sorriso Maroto.
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2: A cúpula da Polícia Federal classificou como política a decisão do ministro do STF, André Mendonça, de afastar o diretor-geral Andrei Rodrigues. Integrantes da diretoria comandada por Rodrigues, que relataram estarem revoltados com a decisão e se dizem indignados com a postura do ministro do Supremo. Andrei foi afastado por decisão monocrática de Mendonça, mas que já conta com o apoio da maioria da segunda turma do STF. Votaram com Mendonça os ministros Luiz Fux e Cássio Nunes Marques. O julgamento, no entanto, está paralisado por um pedido de vista de Gilmar Mendes. Enquanto o pedido de vista valer, Rodrigues continua afastado. Na Polícia Federal, a expectativa é que, durante o afastamento, ocupe o cargo do diretor-geral, o delegado William Murad, atual diretor executivo e braço direito de Andrei Rodrigues. Após Mendonça pedir um relatório que resultou na exposição de mensagens de Daniel Vorcaro, Moraes pediu à Polícia Federal relatórios de inteligência que citavam a atuação de Mendonça. Foi a produção desses relatórios da Polícia Federal a base da decisão de Mendonça para afastar Andrei Rodrigues. O concurso 3055 da Mega Sena pode pagar um prêmio de 70 milhões para os apostadores que acertarem as 6 dezenas. O sorteio ocorre às 21 horas desta terça-feira em São Paulo. No concurso do último domingo, nenhuma aposta acertou a faixa principal e o valor acumulou. A aposta mínima para a Mega Sena custa R$6 e pode ser realizada em Muriaé até às 18 horas em qualquer lotérica credenciada da Caixa. 14 horas, 3 minutos, notícias da hora, oferecimento Elétrica do Povo, ligando você com a economia. 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

0: legal não.
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10: É isso aí, gente. Vamos falar de esporte porque o Jota de Souza tá aqui com a gente para trazer mais notícias, mais novidades do final de semana. Ô Jota, boa tarde.
11: Boa tarde, Marcelo, e a todos que estão ligados aí no Boa Tarde Muriaé dessa terça, com cara de segunda-feira, né?
10: Não é?
11: Acabou o feriado, hoje terça-feira, né?
10: Eu já ia abrindo o programa aqui falando assim, hoje é segunda-feira.
11: É verdade. Olha só, rapaz, Everton Cebolinha já tá praticamente aí com seu novo clube definido. Vamos ver se você sabe. Chuta aí três nomes, vou te dar uma oportunidade de falar três nomes.
10: Não, só vou perguntar o seguinte, é no Brasil?
11: É.
10: Brasil, da... ai meu Deus do céu, ai ai, no Brasil.
11: Dá três chances, hein? Vou te dar três chances, vamos lá.
10: Três chances? É, vai ser no Botafogo.
11: Não.
10: É, no Palmeiras.
11: Não.
10: Caramba.
11: Palmeiras não.
10: Tá, mano, Cebolinha é craque, pô.
11: Não pega veterano, não.
10: Pega não, né?
11: Não. Fala, última opção.
10: Último, Fluminense.
11: Se bem que tem um monte de velho lá, né? Podia ser.
10: Mas não pensei nisso, não.
11: É o Santos.
10: O Santos?
11: É o Santos. O Santos está perto de contratar o atacante Everton Cebolinha. Aos 30 anos, o jogador avançou aí nas tratativas com o Peixe para um contrato até o fim da temporada, em moldes aí parecidos com os das negociações de Arthur e Lima, recém-contratados. Ele vai rescindir contrato com o Flamengo, com quem tem vínculo, até dezembro. No acordo com o Santos, há uma cláusula que permite a renovação de contrato por mais 2 anos, caso seja aí de interesse de ambas as partes. Sabe qual outro jogador veterano que o Santos está querendo? Parece brincadeira, mas é verdade.
10: Jogador veterano?
11: É, rapaz.
10: Não tenho nem ideia.
11: Felipe Coutinho. Aquele mesmo do Vasco.
10: Ó.
11: É, inclusive o Neymar tá fazendo um lobby danado.

0: lá para que o Santos contrate o Felipe Coutinho. Ele que, para quem não se lembra, pediu a rescisão de seu contrato com o Vasco em fevereiro de 2026 por questões aí de saúde mental e preservação pessoal após enfrentar forte pressão e cobranças da torcida. Mas a diretoria do Santos, não, o lobby é do Neymar, né? O Neymar tá fazendo essa pressão, mas a diretoria do Santos não se empolgou muito não, já que prefere jogadores que possam chegar, né, e jogar de forma imediata. Então, Coutinho tá 7 meses parado, né? Então esse aí pode ser o grande problema para o sonho do Neymar, né?
1: É, rapaz, ficar 7 meses parado não é brincadeira não, Jota.
0: É verdade. Então, Felipe Coutinho, vamos ver se o Neymar. Neymar tem moral lá no Santos, né?
1: Neymar agora é o lobista, né?
0: É, principalmente porque o Santos deve muito dinheiro. Então o Santos tá ouvindo tudo que ele fala, né? Então, então vamos ver o que vai dar isso aí. O Cebolinha parece que o Cebolinha já tá realmente prontinho aí, né? Tá em atividade. O Flamengo, inclusive, dispensou ele da partida da Libertadores, né? Então já tá voltando pro Brasil.
1: Uhum.
0: E pode acertar aí ainda hoje com o Santos de Neymar. Bom, vamos dar um foco aqui agora. O Gabriel Magalhães, Marquinhos e Vini Júnior estão entre os 30 indicados à Bola de Ouro deste ano. A lista de concorrentes ao principal prêmio individual do futebol mundial foi divulgada hoje pela organização. A cerimônia está marcada para o dia 26 de outubro, a tradicional premiação da revista France Football, organizada em parceria com a UEFA desde 2024, chega aí à 70ª edição e deixa Paris temporariamente para uma cerimônia especial na capital inglesa. Entre as estrelas internacionais concorrendo ao prêmio aí estão Jude Bellingham, do Real Madrid, Erling Haaland, Brasil conhece bastante, o norueguês do Manchester City, né? Tem também o Harry Kane do Bayern de Munique, o Lionel Messi da Inter Miami e o Kylian Mbappé do Real Madrid. São alguns nomes, né, que estarão concorrendo aí a esse prêmio Bola de Ouro 2026 da revista France Football. Por que você riu quando eu falei do Haaland?
1: Porque o Haaland deu uma sapecada na seleção brasileira.
0: Também, né, você falou tanto desse cara na semana do jogo, o cara acabou, uai, será que eu jogo tudo meu? Acabou jogando, né?
1: Não, ele pegou a bola, ele virou, falou assim, é ali que eu vou bater, chutou a bola, parecia que não tava jogando quando é ninguém, né?
0: O segundo gol, então, ele recebeu, engraxou, chuteu.
1: Exatamente. Ô Jota, dessa galera aí que você citou aí, você aposta em alguém?
0: Rapaz,
1: dá uma olhadinha aí.
0: Deixa eu ver de novo aqui.
1: Olha lá, Jude Bellingham, Erling Haaland.
0: Eu gosto muito do Harry Kane.
1: Harry Kane.
0: Acho mais de
1: futebol. Boa, grande jogador. Isso. Boa, boa.
0: Então, pra mim.
1: Eu acho que o Mbappé tem chance aí também.
0: Também. É os dois que eu olho também, na minha opinião, né?
1: Uhum.
0: E o Vasco. Você não vai acreditar nessa notícia aqui.
1: Ai, meu Deus.
0: A torcida do Vasco tá mandando mensagem pro cara toda hora. Né? E a torcida do Vasco iniciou uma mobilização muito grande nas redes sociais pela contratação desse jogador, hein? Olha só.
1: É de fora?
0: Sabe quem que é esse jogador?
1: Então, dá uma dica, é de fora?
0: Ele é brasileiro, mas joga fora.
1: Joga. É bom pra jogar fora?
0: Brasileiro, mas é de jogar fora.
1: É brasileiro, mas joga fora. Peraí, eu acho que eu sei quem que é.
0: Peraí.
1: É aquele menino, Gabriel Jesus?
0: Não, o Gabriel Jesus, ele acertou lá, né, pro Barcelona, né?
1: Ah, acertou, né?
0: É o Richarlison.
1: Richarlison. Ah, tá, Richarlison.
0: É o comentarista da Globo, não, né?
1: Não. Aliás,
0: a moda agora é veterano, né?
1: É, mas o comentarista da Globo foi um grande jogador.
0: É, com certeza, foi um quarto zagueiro e
1: tanto. Poxa vida.
0: Então, Richarlison, né, agora é...
1: Ah, é o Pombo.
0: Fez aquele gol lá, depois fizeram a dancinha, depois, né? Perderam lá pro time do Modric, né?
1: É, foi. Foi na época do Tite, né? Fica Tite, não.
0: Então, Vasco já tá aí buscando informações sobre a possibilidade de contar com o jogador por empréstimo, hein? É uma tentativa de contratação, hein? Vasco, então, já entrou em contato com o staff do jogador para entender a situação do atacante e saber se ele considera uma volta aí ao futebol brasileiro. Será que ele vai deixar

0: futebol europeu lá na Inglaterra para vir jogar no Vasco.
1: Uai. Hein? Se ele for bem contratado, né? Mas acho que não tem problema nenhum.
0: Cara, geralmente, deixa eu ver aqui o time do Vasco. Hein, que é Ih, rapaz, eu acho que é fria.
1: É, tem umas coisas assim também, né?
0: O Flamengo, deixa eu ver o Flamengo. Opa, isso aqui é quente, hein? Né? Eu não vou jogar sozinho, então.
1: Inclusive tem esse problema aí, foi com a volta do Leonardo Jardim, né? Porque o Cruzeiro queria de volta, não era isso?
0: É, ele falou que no Brasil só jogava no Cruzeiro, né?
1: Só jogava no Cruzeiro.
0: Então, nos últimos dias, a torcida vascaína iniciou uma intensa mobilização nas redes sociais pela contratação do jogador, que segue as atividades lá no Tottenham para manter a forma física enquanto aguarda a definição do futuro. O jogador não quer ficar sem atuar e está disposto a ouvir aí todas as possibilidades. Então, um leilãozinho, né? Ainda falando do Vasco, a equipe de São Januário encaminhou a contratação do zagueiro Gabriel Pereira, que estava no Copenhagen, da Dinamarca. O zagueiro de 26 anos desembarcará no Rio de Janeiro nos próximos dias para realizar exames médicos e assinar contrato por empréstimo. Então, basta aí. A gente brinca aqui, negócio do Vasco, né? Será que ele vai vir pro Vasco? Outra aí é brincadeira, né, gente?
1: Não, com certeza.
0: O Vasco tem uma boa equipe, não tá bem no brasileiro, mas tá aí em duas frentes aí, Sul-Americana e Copa do Brasil, né? E é lógico, com a entrada agora aí do dinheiro da Crefisa, né? Então, acho que o Vasco tem tudo pra melhorar, dar água pro vinho, né? Então,
1: é, porque realmente um clube precisa de contratação, né?
0: É verdade, é verdade. Bem, ontem tivemos aí o fechamento da 26ª rodada do Brasileirão. Vitória venceu o Grêmio lá no Barradão pelo placar de 1-0, hein? O resultado foi importante para a equipe baiana, que ganhou força na luta para se distanciar do Z4 da competição. O gol da partida marcado por René. Com resultado positivo, Vitória chegou aos 32 pontos e assumiu momentaneamente a 11ª colocação. O Grêmio, por sua vez, permaneceu com 28 pontos na 15ª posição, mas tem uma partida a menos a ser disputada e é contra o Botafogo. Então, os clubes lá do Sul realmente fazem uma temporada muito ruim, né? Você tem uma ideia, o Grêmio tá ali com 28 pontos, o Vasco tem 25, então tá muito próximo. E o Internacional já tá dentro do Z4, né? Então, Vasco, 25 pontos, Internacional, 25 pontos, Remo, 23, Chapecoense, 17. São os quatro últimos aí do Brasileirão. O G4, agora que tem novo líder, né? Flamengo, 54 pontos. Palmeiras, 53. Atlético Paranaense, 45. O Fluminense, 45 pontos. Ganhos é o quarto colocado. Hoje tem bola rolando pela Copa Sul-América. Hoje é dia do Vasco, né? Tudo aqui hoje, a maioria dos temas é sobre o Machão da Gama, né? O Vasco joga hoje pela Copa Sul-Americana. Vai enfrentar o Santa Fé lá em Bogotá, partida de ida das quartas de final da Copa Sul-Americana. O Vasco vai aí com desfalques, tá? Resolveu poupar alguns jogadores. Cuesta, Andrés Gomes e Adson foram poupados. Thiago Mendes está suspenso e não poderá jogar, enquanto Colídio não está inscrito na competição. Então, essas ausências fazem parte aí do planejamento da equipe para administrar o desgaste de um elenco que vem disputando três competições simultaneamente, né? Então, o time que deve jogar logo é o Jardim, Puma Rodrigues, Saldívia, Robert Renan, Lucas Piton ou Avelar, Souza ou Barros, Ramon Rique e Rojas, Marino e Nestroza, Nuno Moreira e Bruno Duarte ou David é o provável Vasco da Gama para logo mais. O Flusão também entra em campo na noite de hoje, só que pela Libertadores da América. Vai pegar o Platense, 19 horas no Maracanã, hein? Jogo de ida das quartas de final da Libertadores. O Fluminense que chega aí ao confronto em seu melhor momento desde a troca do comando técnico. Marcão está invicto desde que substituiu Luiz Ubeldia, com 3 vitórias e 2 empates em 5 partidas. O Marcão é um caso curioso lá no Fluminense. É assim, ele tá ganhando, eles vão mantendo ele, mas perdeu um jogo, aí já começa falando um novo técnico, né? Mas, então ele sempre é o que chega, é o auxiliar fixo do Fluminense. Uhum. Sempre que manda um embora, é o Marcão que...
1: Pra apagar incêndio, né?
0: É verdade, então ele foi jogador do Fluminense, foi um volante muito bom, né? Então, Fluminense de Fábio, Guga, Ignacio, Thiago Silva e René, Martinelli, Hércules e Ganso, ou Lúcio Acosta, Soteldo, Serra.

Lanterna e Hulk é o provável Fluminense para essa partida de logo mais. Então, boa sorte aí ao Fluminense. Quem joga hoje também pela Sul-Americana, quartas de final, é o São Paulo. Esse jogo promete, vai ser lá no Bamboneira, Boca Juniors e São Paulo. Vou ver esse jogo, 21:30, lá na Bamboneira, Buenos Aires, jogo de ida das quartas de final da Sul-Americana. Então,

0: na Bamboneira. São Paulo fez 1-0 no Morumbi e avançou pelo antigo critério do gol fora de casa. Então, né, o jogo promete ser muito bom e a Bamboneira realmente vai ter muita gente, né, com certeza, para este jogo.
1: E é isso aí. Ô Jota, então pra gente encerrar aqui o nosso bate-papo esportivo, o que que a gente vai ouvir hoje?
0: Olha, hoje eu escolhi aqui uma música de um grupo que foi formado lá na Coab de Carapicuíba, na Grande São Paulo. Esse grupo, Marcelo, foi formado em 1986. Ele surgiu aí com amigos adolescentes que tocavam lá em rodas de samba e na Praça do Samba, liderados inicialmente na formação clássica por nomes como Netinho de Paula, vocalista, Nenê, Vaguinho, Claudinho e Feijão. O auge do Negritude Júnior foi nos anos 90, onde alcançou aí enorme sucesso nacional na década de 1990. Vamos ouvir uma música desse grupo?
1: Vamos lá.
0: Júnior, eu escolhi essa aí, muito romântica, por sinal, Que Dure Para Sempre.

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6: Gente, agora são 14 horas 34 minutos, chegando o nosso companheiro trazendo mais informações aqui pra gente pelo noticiário da Rádio Mulher às 14h34. Bruno Santiago trazendo pra gente mais informações.
7: Vamos lá, Marcelo, estamos aqui de volta e olha, durante uma operação de patrulhamento na noite de ontem, segunda-feira, a Polícia Militar aqui de Mulher recuperou 25 óculos furtados e prendeu um homem de 49 anos na Praça Prefeito Paulo Carvalho, a pracinha do trabalhador, lá no bairro da Barra. A ação teve início após denúncias de pessoas que estavam no local e relataram a presença de um indivíduo comercializando diversos óculos em via pública de forma suspeita. Com base nas características repassadas, a equipe policial localizou o suspeito e realizou a abordagem. Os produtos foram encontrados dentro de uma sacola que ele carregava. E após o contato com a proprietária do estabelecimento, os itens foram prontamente reconhecidos como sendo provenientes de um furto ocorrido no local no dia anterior à prisão. O autor recebeu voz de prisão em flagrante e foi conduzido, juntamente com todo o material apreendido, para a delegacia para as providências cabíveis. Marcelo?
6: É o que a gente fala, né? A casa caiu, né?
7: Não deu certo pra ele, não.
6: Não deu certo, não, mas é, pois é, a gente sempre fala, né? Entrar nesse mundo do crime, né? O salário é sempre negativo, né?
7: Mais da conta, não tem jeito, Marcelo.
6: É, a gente espera que os jovens, né, que possam estar nos ouvindo aí, sabe, pense direitinho antes de entrar pra essa situação, né?
7: E tem outra, tá? Pra você também que compra esses produtos suspeitos, né, entre aspas, tem que tomar muito cuidado, porque também pode ser enquadrado por receptação.
6: Verdade, verdade. Ô Bruno, obrigado pelas suas informações, daqui a pouco você volta, né?
7: Exatamente. 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

0: Vamos lá, gente, vamos pro nosso falando com você, que tem mensagem chegando aqui. Fala comigo.
1: Boa tarde, Marcelo, boa tarde para toda a equipe da Rádio Mulher, boa tarde para todos os ouvintes, pessoalmente para todas minhas amigas e minhas amigas aí, a Márcia Simão, Márcia na Fazenda Baseiro, Dona Graciema, Dona Nina, Marta Helena, Marta Tavares, a Fátima, o Gés, a Evelyn, patrocínio de Mulher, a Michelle Duran lá na Vila Vardieri. Vou mandar também para a Michelle Duran, para o Jameson, que mora em Mulher, Juliana Pinheiro, Joe, Dona Delício, Antônio. E hoje meu abraço especial vai para meu sobrinho Lucas Tavares, que está completando a idade nova hoje. Lucas, parabéns, feliz aniversário, muitas bênçãos na sua vida e que você possa realizar todos os seus sonhos. Tudo de bom eu desejo para você, meu sobrinho, tá bom? Um abração de sua tia Sandra e todos os seus familiares. Se for possível, manda um aí do Belo aí. Ah, qualquer um do Belo aí. Ele gosta muito da música do Belo. Marcelo, faz um favor pra mim, se puder. Se não puder, tá de boa aí. Fica com Deus aí, amigo. Tchau, tchau.
0: Valeu, Sandra. Não, pode deixar que nós vamos tocar uma música do Belo, sim. Vou separar uma música bem bonita aqui. Deixa eu ver aqui. Deixa eu ver mais quem mandou mensagem. Fala comigo.
2: Oi, Marcelo, boa tarde, tudo bem com você, Marcelo? Sou eu aqui, a Maria Helena. Marcelo, toca uma música aí pra mim, fica a seu critério, que você escolher, eu vou gostar. Confio no seu bom gosto, no seu, tá bom? E eu quero oferecer pra minha mãe, Aura Brandão, pro meu esposo, Fernando, pra Michele, pro seu Guilherme, pro Milton, pra todas as garotas lá do grupo Mulheres Virtuosas e Homens de Fé, vai também para todos os ouvintes e vai para a Rosinha. Vai para a Rosinha que está aqui reclamando. O Pedro e para a Kátia, falou? Um abração para você, ótima tarde de terça-feira para todos nós, tá bom? Um beijo da minha mãe, meu, e um abração do Fernando. Fica com Deus, Marcelo.
0: Com Deus também. Depois você me manda uma foto da Rosinha para eu ver a Rosinha. Deve ser uma gracinha. Ela, eu adoro. Adoro os menininhos, os nossos pets, né? Bom demais. Eu tenho 3 lá em casa, gosto muito. Deixa eu ver mais quem, gente. É isso aqui, o pessoal tá mandando as mensagens, a gente tá acompanhando aqui. Vamos lá, vamos seguindo. Daqui a pouco eu vou tocar uma música do Belo, né? A pedido da Sandra. A Sandra Tavares pediu uma música do Belo, a gente vai tocar. E a gente vai ouvir uma música aqui especial para Maria Helena. Eu separei uma música aqui que eu gosto muito, é o Julio Iglesias e Stevie Wonder cantando My Love.

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3: 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Sua principal função é aplicar técnicas de psicologia infantil para eliminar desde cedo os traumas relacionados ao dentista, que podem ser iniciados neste período da infância. Quando nascer o primeiro dente do bebê, já é recomendável o início do tratamento com um dentista especializado em odontopediatria. Os dentes de leite são os primeiros dentes a surgirem em seres humanos. Assim que nascem, devemos procurar um odontopediatra para fazer sua manutenção, para que no futuro a criança possa se tornar um adulto com dentes perfeitos, livre de doenças, com uma estética bucal bonita, com dentes fortes e resistentes.
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0: Salve Maria!
1: Maria!
0: Que alegria a sua presença aqui no Santuário Nacional, a você que nos acompanha pelo Santuário ao vivo e também a você, querido rádio ouvinte, que nos acompanha pela Rádio Aparecida e também por todas as emissoras associadas à Rádio Aparecida. Rádio Caiari, Rádio América, Rádio Mãe Uaçu, Rádio Educadora, Rádio Bom Jesus, Rádio Vida Nova e todas as demais rádios associadas com a Rádio Aparecida. Nós estamos neste momento aqui no Santuário, na Capela de São José, para nos consagrarmos à Nossa Senhora Aparecida. Você que está aqui no Santuário, fiquemos todos em pé, por favor. Em nome do Pai, e do Filho, e do Espírito Santo.
1: Amém.
0: O anjo do Senhor anunciou a Maria.
1: E ela concebeu do Espírito Santo.
0: Ave Maria, cheia de graça, o Senhor é convosco. Bendita sois vós entre as mulheres, e bendito é o fruto do vosso ventre, Jesus.
1: Santa Maria, Mãe de Deus, rogai por nós, pecadores, agora e na hora de nossa morte. Amém.
0: Eis aqui a serva do Senhor.
1: Faça-se em mim segundo a vossa palavra.
0: Ave Maria, cheia de graça, o Senhor é convosco. Bendita sois vós entre as mulheres, e bendito é o fruto do vosso ventre, Jesus.
1: Santa Maria, Mãe de Deus, rogai por nós, pecadores, agora e na hora de nossa morte. Amém.
0: E o Verbo se fez carne
1: e habitou entre nós.
0: Ave Maria, cheia de graça, o Senhor é convosco. Bendita sois vós entre as mulheres, e bendito é o fruto do vosso ventre, Jesus.
1: Santa Maria, Mãe de Deus, rogai por nós, pecadores, agora e na hora de nossa morte. Amém.
0: Rogai por nós, Santa Mãe de Deus.
1: Sejamos dignos das promessas de Cristo.
0: Oremos, infundi, Senhor, vos rogamos, a vossa graça em nossos corações, para que nós que conhecemos pela anunciação do anjo a encarnação de Jesus Cristo, vosso Filho, por sua paixão e morte na cruz, cheguemos à glória da ressurreição. Pelo mesmo Cristo, nosso Senhor.
1: Amém.
0: Amém. Podemos nos assentar por um instante. Nós celebramos hoje em toda a igreja a Natividade de Nossa Senhora, ou seja, nós recordamos o nascimento de Maria. E aí nós vamos entendendo melhor a importância de Maria, porque se fez serva do Senhor. Nós estamos no mês de setembro, o mês da Palavra de Deus, e Santo Agostinho nos ensina que Maria, para poder gerar o Verbo encarnado em seu ventre, Jesus, precisou primeiro gerar no seu coração. Assim também somos nós. A Palavra de Deus precisa entrar em nossos corações para que possa germinar, produzir frutos, que o nosso coração então possa ser esta terra boa que acolhe a semente da Palavra de Deus. Celebrar a Natividade de Maria é recordar também a família de Nazaré. Queremos recordar também dos pais de Nossa Senhora, São Joaquim e Santa Ana, que com amor, com dedicação, cuidaram de Nossa Senhora para que ela pudesse cumprir o desejo de amor do Pai. Nossa Senhora, atenta à palavra de Deus, disse sim quando o anjo fez a sua saudação e fez o anúncio de que Nossa Senhora estaria grávida de Jesus. Que nós também possamos dizer sim à palavra de Deus. Na vida de Nossa Senhora nós encontramos duas anunciações. A primeira é esta, quando o anjo Gabriel chega até Nossa Senhora para anunciar o nascimento de Jesus, a sua encarnação. E qual que é a segunda? Qual que é a segunda anunciação de Nossa Senhora? É no alto da cruz que Jesus nos dá Maria como mãe, e aí Nossa Senhora então passa a ser mãe de todo discípulo, discípula de Jesus.

0: Jesus, Mãe de toda a humanidade. Que neste dia possamos recordar a importância de Nossa Senhora e também dedicar a ela o nosso amor, o nosso carinho, a nossa devoção. Nossa Senhora Aparecida,
1: rogai
0: por nós. Vamos neste momento dar a bênção da água. Você que tem aí a sua água, pode segurar na sua mão. Você que nos acompanha pela Rádio Aparecida, por todas as emissoras associadas, pegue também o seu copo d'água e vamos pedir a bênção de Deus. O Senhor esteja convosco.
1: Ele está no meio de nós.
0: Deus eterno e todo-poderoso, quisestes que pela água, fonte de vida e princípio de purificação, as nossas almas fossem purificadas e recebessem o prêmio da vida eterna. Abençoai, Senhor, esta água que vossos filhos e filhas vos apresentam, para que nos proteja, e renovai em nós a fonte da vida de vossa graça, a fim de que nos livre de todos os males, e possamos nos aproximar de vós com o coração puro e receber a vossa salvação. Que esta água recorde a água de nosso batismo, como fonte que jorra para a vida eterna. Por Cristo nosso Senhor.
1: Amém.
0: Amém. Este é o momento da consagração. Se você puder ficar de pé, estender a sua mão em direção a Nossa Senhora e vamos juntos, nós aqui no santuário e você nos acompanhando pela Rádio Aparecida em todo o Brasil, vamos nos consagrar a Nossa Senhora Aparecida. Rezemos juntos. Ó Maria Santíssima, pelos méritos de nosso Senhor Jesus Cristo, em vossa querida imagem de Aparecida, espalhais inúmeros benefícios sobre todo o Brasil. Eu, embora indigno de pertencer ao número de vossos filhos e filhas, mas cheio do desejo de participar dos benefícios de vossa misericórdia, prostrado a vossos pés, consagro-vos o meu entendimento, para que sempre pense no amor que mereceis. Consagro-vos a minha língua, para que sempre vos louve e propague a vossa devoção. Consagro-vos o meu coração, para que depois de Deus vos ame sobre todas as coisas. Recebei-me, ó Rainha incomparável, vós que o Cristo crucificado deu-nos por mãe, no ditoso número de vossos filhos e filhas. Acolhei-me debaixo de vossa proteção, socorrei-me em todas as minhas necessidades, espirituais e temporais, sobretudo na hora de minha morte. Abençoai-me, ó celestial cooperadora, e com vossa poderosa intercessão, fortalecei-me em minha fraqueza, a fim de que, servindo-vos fielmente nesta vida, possa louvar-vos, amar-vos e dar-vos graças no céu por toda a eternidade. Assim

0: Vamos neste momento pedir a bênção de Deus, que o Senhor possa abençoar a nossa vida, nos conceder a saúde do corpo, a proteção da alma. O Senhor esteja convosco.
1: Ele está no meio de nós.
0: Por intercessão de Nossa Senhora Aparecida, Rainha e Padroeira do Brasil, que desça sobre vós, sobre vossas famílias, sobre todos vós que nos acompanham pela rede Aparecida de rádio, de comunicação, a bênção do Deus Todo-Amoroso, Pai, Filho e Espírito Santo.
1: Amém.
0: Amém. Cantemos.

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8: Gente, agora são 15:31, chegando mais informações com Bruno Santiago trazendo pra gente mais notícias. Com você, Bruno.
9: Então, Marcelo, agora vamos falar de cultura, é isso mesmo. A tradicional Feira Evaldo Calcanho terá mais uma edição nesta quinta-feira, próximo dia 10, reunindo o melhor da cultura da cidade, aqui mesmo, pertinho da rádio, na Praça Coronel Pacheco de Medeiros, no centro de Muriaé, a partir das 15h, viu? Nesta edição, o público poderá conferir uma variedade de produtos artesanais, tem gastronomia, apresentações culturais. E por falar em apresentações, a atração principal da noite será o cantor Zelo, que sobe ao palco a partir das 19h, com um repertório repleto de sucessos para animar os visitantes. Lembrando que a Feira Evaldo Calcanho é realizada pela Prefeitura Municipal de Muriaé através da Fundarte, Marcelo.
8: Ok, obrigado, Bruno, pelas suas informações. Agora são 15:32.
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Gente, vamos pro resumo de novelas? Resumo da novela Quem Ama, Cuida. Vamos pro capítulo de ontem, segunda-feira, né? Dia 7 de setembro. É um resuminho, tá? Olha só. A Liris conta a Nancy que ficou mexida com o beijo que deu em Ulisses. E o Uri diz a Liris que ainda não contou a Adriana sobre seu envolvimento com Ingrid. Nicolau descobre que Uri é segurança de Pilar. Pilar demonstra interesse por Tom durante o serviço dele em sua casa. Adriana avisa a Mau Mau que fará Ademir flagrar Dora com André. Esse foi o resuminho do capítulo de ontem.

Vamos lá, gente, vamos pro resumo de hoje. Terça-feira, dia 8 de setembro. É resuminho, tá? Olha só, Adriana decide planejar o flagrante de Ademir no romance de Dora e André. Pilar reconhece Tom, Nicolau não conta a Brigitte que é primo de Uri. Pilar aprova a ideia de Ingrid de fazer um evento na joalheria para expor o anel de Arthur. Diná se sente aliviada quando Pilar garante que não a mandará embora. E esse é o resuminho de hoje da novela Quem Ama Cuida, que a gente vai curtir mais tarde. Gente, a trilha sonora hoje vem da novela Plumas e Paetês de 1980. Lulu Santos cantando Melô do Amor.

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11: Recordando o sucesso de Magazine, Tique Nervoso.

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9: Onze diretores da Polícia Federal colocaram seus cargos à disposição do diretor-geral substituto William Murad, após a decisão do ministro André Mendonça do STF, que afastou André Rodrigues do comando da corporação e Leandro Almada da diretoria da inteligência policial. Manifesto divulgado hoje afirma que o grupo decidiu se posicionar publicamente em defesa de Rodrigues e de Almada. O texto diz que os dois foram alvos de ataques injustificados e sustenta que a Polícia Federal deve ser preservada de tentativas de usurpação de funções. Um novo medicamento para tratamento e prevenção de enxaqueca deve chegar às farmácias brasileiras no primeiro semestre de 2027. O Nurtec ODT da Pfizer já recebeu registro da Agência Nacional de Vigilância Sanitária, mas ainda não está disponível para compra no país. Antes da comercialização, o medicamento precisa passar pela definição de preço da Câmara de Regulação do Mercado de Medicamentos. O valor ainda não foi divulgado. O medicamento é indicado para adultos tanto no tratamento de crises de enxaqueca quanto na prevenção da forma episódica da doença em pacientes que apresentam pelo menos 4 crises por mês. Uma das características do remédio é a apresentação em comprimido orodispersível de 75 miligramas. Ele se dissolve na boca e não precisa ser tomado com água. Confira agora as manchetes das principais notícias desta sexta-feira, 4 de setembro de 2026. Número 2 da Polícia Federal defende Andrei Rodrigues e classifica a decisão de Mendonça como ataque. Flávio Bolsonaro celebra afastamento de Andrei da Polícia Federal e afirma que corporação voltará a ter autonomia. Lula deve acatar a decisão de Mendonça, mas a Advocacia Geral da União vai entrar com recurso. Quase 48% dos alunos brasileiros usam inteligência artificial para estudar. Com candidatura indeferida, Eduardo Cunha continua fazendo campanha e diz que vai estar na urna. 16h04, notícias da hora, oferecimento Elétrica do Povo, ligando você com a economia. 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
2: Comunicando, Marcelo Bittencourt. E vamos de música. Recordando o sucesso de Fábio Júnior e Bonnie Tyler. Sem limites para sonhar.

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1: Agora são 16:31, gente, chegando a nossa última edição do Giro de Notícias e Informações. E você acompanha aqui pela Rádio Muriaé. Comigo aqui, Bruno Santiago, para trazer mais informações para a gente.
2: Isso mesmo, Marcelo. Agora vamos falar de educação. A Faminas abriu as inscrições para o vestibular de medicina, com começo das aulas no primeiro semestre do ano que vem. Ao todo, são 185 vagas disponíveis, sendo 120 para a unidade de Belo Horizonte e 65 para o campus de Muriaé. As inscrições podem ser feitas até o dia 26 de outubro. A prova presencial está marcada para o dia 31 de outubro, das 13 às 18 horas, aqui em Muriaé e também lá em Belo Horizonte, Campos dos Goytacazes, no Rio de Janeiro, Governador Valadares, em Minas, Vitória, no Espírito Santo e também em Vitória da Conquista, na Bahia. A primeira lista de aprovados está prevista para ser divulgada no dia 6 de novembro, a partir das 14 horas. O processo seletivo permite que o candidato concorra simultaneamente a uma vaga nas duas unidades da Faminas. Neste caso, ela é realizada uma única inscrição e uma única prova, com indicação da ordem de preferência entre Belo Horizonte e Muriaé. Para quem realizar a inscrição até 28 de setembro, a taxa será de R$ 300 para o processo seletivo unificado. Já quem optar por concorrer a apenas uma das unidades pagará R$ 200. Após essa data, os valores passam para R$ 400 no unificado e R$ 300 para a inscrição em apenas uma unidade. E você terá todas as informações necessárias para fazer a sua inscrição e qualquer outra informação no radiomuriaé.com.br, o nosso site, um detalhe para você dessas inscrições para a Faminas. Quem sabe aí futuros médicos e médicas, né? Passando aí para o vestibular, estudando medicina aqui em Muriaé ou em Belo Horizonte. Então acesse radiomuriaé.com.br.
1: Obrigado pelas informações. Agora são 16:33.
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5: Ô, gente, agora são 16:38. 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
12: A síndrome do intestino irritável é um distúrbio gastrointestinal que provoca dor na barriga, excesso de gases, prisão de ventre e diarreia. Os sintomas da síndrome do intestino irritável podem piorar com situações como estresse, ansiedade e o consumo de alguns alimentos e bebidas. Essa síndrome acontece quando há uma alteração na comunicação entre o cérebro e o intestino, alterando o funcionamento normal do trato digestivo. É mais comum entre as mulheres com idade entre 30 e 50 anos. A síndrome do intestino irritável pode ser controlada com mudanças na alimentação, diminuição do estresse e uso de medicações específicas, melhorando muito a qualidade de vida dos pacientes.
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9: É isso aí, gente. Chega no final da minha transmissão. Obrigado pelo carinho, você que ficou comigo até quase 5 horas da tarde. E hoje quem ganhou, né, os donuts da Ju foi a Alice Gomes de Jesus, lá do bairro Santana. Parabéns, Alice, você foi a ganhadora de hoje, né, dos donuts da Ju. Aí amanhã você dá uma passadinha aqui para você pegar o seu voucher e resgatar o seu prêmio. E quem ganhou o par de ingressos hoje pro Cine Veredas foi o Felipe Lourenço Pinho Silva, lá do Cerâmica. Felipe, você, eu já mandei lá pra portaria lá do cinema, é só você levar o seu documento, tá? Resgatar o par de ingressos que é válido hoje e amanhã. O Felipe Lourenço Pinho Silva do Cerâmica ganhou o par de ingressos para o Cine Veredas. E a Analice Gomes de Jesus do Baixo Santana ganhou os donuts da Ju. Gente, amanhã eu tô de volta nas manhãs da Muriaé junto com Pedro Luiz, Wagner Melo, Franklin Ribeiro e também Bruno Santiago, Jota de Souza, trazendo muita informação, muita coisa boa amanhã de manhã. Você fica com Boa Tarde com Cristo e daqui a pouco tem também o Esporte Total. Um abraço, gente!

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Mas não há nada neste mundo que me impedirá de proclamar a palavra do Senhor. O Senhor está em primeiro lugar. Estamos aqui nessa tarde fria, gelada. Nós não estamos acostumados a sentir frio, mas o frio está intenso. Nesta terça-feira da 23ª semana do tempo comum. E hoje é dia 8 de setembro de 2026. Este é o programa Boa Tarde com Cristo. Esse mês é todo dedicado à palavra de Deus. Por isso nós vamos sortear 30 Bíblias. E começaremos hoje. Vou sortear duas hoje. Fique ligadinho aí para você participar. E o convite celebrativo para nós hoje diz assim: Nossa Senhora renasça em nossas vidas para plantar no mais íntimo de nós aquele que ela, mais que no ventre, acolheu no coração, na vida. Jesus, Deus conosco. E celebremos com júbilo o nascimento da Santa Virgem Maria, da qual nasceu o Sol da Justiça, Cristo, nosso Deus. Hoje a igreja comemora a natividade de Nossa Senhora. A natividade de Nossa Senhora é a festa litúrgica que celebra o nascimento da Virgem Maria, comemorada anualmente no dia 8 de setembro. Ocorre exatamente 9 meses após a solenidade da Imaculada Conceição, 8 de dezembro. A Igreja Católica costuma celebrar os santos no dia de sua morte. O nascimento, sua morte, que é o nascimento para o céu. O nascimento físico é lembrado apenas para Jesus Cristo, São João Batista e Maria. A festividade começou no século IV, em Jerusalém, com a dedicação da Basílica de Santa Ana, construída no local apontado como a Casa dos Pais de Maria. Em Roma, a data é celebrada desde o século VIII. Os pais de Maria são São Joaquim e Santa Ana. Os evangelhos canônicos não detalham o nascimento ou a infância de Maria. Esses dados vêm de textos antigos chamados evangelhos apócrifos. Virgem Maria, de vós se levantou o sol brilhante da justiça, que é Cristo nosso Deus, pelo qual nós fomos salvos. O evangelho de hoje está em Mateus, capítulo 1, versículos de 1 a 16 e 18 a 23. Na versão curta, a gente pode ler só de 18 a 23. Hoje a Carmen tem a felicidade de proclamar o evangelho para nós.

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1: O Senhor esteja conosco.
2: Ele está no meio de nós.
1: Proclamação do Evangelho de Jesus Cristo segundo São Mateus.
2: Glória a vós, Senhor.
1: Jacó gerou José, o esposo de Maria, da qual nasceu Jesus, que é chamado o Cristo. A origem de Jesus Cristo foi assim. Maria, sua mãe, estava prometida em casamento a José, e antes de viverem juntos, ela ficou grávida pela ação do Espírito Santo. José, seu marido, era justo e, não querendo denunciá-la, resolveu abandonar Maria em segredo. Enquanto José pensava nisso, eis que o anjo do Senhor apareceu-lhe em sonho e lhe disse: José, filho de Davi, não tenhas medo de receber Maria como tua esposa, porque ela concebeu pela ação do Espírito Santo. Ela dará à luz um filho e tu darás o nome de Jesus, pois ele vai salvar o seu povo dos seus pecados. Tudo isso aconteceu para se cumprir o que o Senhor havia dito pelo profeta: eis que a virgem conceberá e dará à luz um filho. Ele será chamado pelo nome de Emanuel, que significa Deus está conosco. Palavra da salvação.
2: Glória a vós, Senhor. Que as palavras do Santo Evangelho perdoe os nossos pecados e nos conduz à vida eterna.
1: Amém.

0: A liturgia nos ensina a buscar no culto da Natividade de Maria uma verdade profunda. A vinda do homem Deus à Terra foi longamente preparada pelo Pai no decurso dos séculos. Celebrada exatamente 9 meses após a solenidade da Imaculada Conceição, 8 de dezembro, que é um dogma da Igreja que afirma que a Virgem Maria foi preservada do pecado original desde o momento de sua concepção e, portanto, nasce sem a mancha do pecado original, sendo escolhida por Deus para ser a Mãe do Salvador. As informações que temos sobre o nascimento e a infância da Virgem Maria vêm sobretudo dos chamados livros apócrifos, particularmente do proto-evangelho de Tiago. Então, hoje a Igreja comemora a Natividade de Nossa Senhora. É uma solenidade, uma festa que já existe há muitos e muitos anos. Séculos, né?
1: Séculos.
0: Séculos, há muitos e muitos séculos. E no Evangelho de hoje, ele vem mostrar para nós, Mateus escreve para nós, dizendo como que foi esse momento, como que foi a anunciação a Maria, porque nos evangelhos convencionais aí, né, os 4 evangelistas, nós não temos nada sobre o nascimento de Maria, né? A Bíblia não fala aí do nascimento de Maria, é só como eu disse aqui nos livros chamados apócrifos, que tem essas, que fala a respeito de Maria. Fala a respeito da mãe, Maria é filha de Santa Ana e quem?
1: São Joaquim
0: e Santa Ana. Então Deus já vem tecendo a história há muito tempo, desde que Maria é concebida sem pecado. E quando ela estava prometida em casamento com José, aí ela já tinha crescido. Aí só dessa parte para cá que a Bíblia fala, né?
1: Isso.
0: Então ela está presente no nascimento de Jesus, durante toda a vida pública de Jesus, na hora da morte dele, na ressurreição, na vinda do Espírito Santo, na fundação da nossa Igreja Católica. Não é, Hillary?
2: É, ela é uma inspiração tão grande, ela ajudou tanto Jesus. O primeiro milagre de Jesus foi influenciado e pedido por Nossa Senhora. Ela é um símbolo e um caminho tão importante na nossa Igreja, né?
0: É. A mãe, né?
2: A mãe.
0: Você viu hoje, Carmen, o que o padre Joãozinho está falando do evangelho de hoje? Deus tecendo a história.
1: Deus tecendo a história. Ontem à noite eu passei até para Hillary, né, Hillary? A genealogia de Jesus reúne nomes, gerações, encontros, histórias marcadas por luzes e sombras. Deus conduz seu projeto através de pessoas concretas, com suas grandezas e fragilidades. Em Maria, essa longa espera encontra uma disponibilidade silenciosa e fecunda. Sua vida se torna espaço para que a promessa ganhe rosto e presença no mundo. Também nossa história pode carregar capítulos difíceis e ainda assim permanecer aberta à ação da graça. Eu achei isso maravilhoso. Onde fala, né, a gente pode viver por capítulos, pedaços difíceis, mas ainda assim permanecer aberto para a graça. Deus sabe entrelaçar caminhos que pareciam dispersos. Quem confia em sua presença descobre que nenhuma vida está fora do alcance de seus desígnios. Isso é maravilhoso, né? Essa fala do Padre Joãozinho vai lá no fundo. Então, é um carinho a todos nós, é um abraço, um beijo no coração de todo mundo. Principalmente aquelas pessoas que acham que estão fora da curva, que estão distantes, que não merecem, ou que estão muito longe do amor de Deus. É o momento de saber, de confiar que Deus, que ninguém está fora do alcance de Deus, porque Ele é maravilhoso. Seus desígnios, Ele está ali para agir em todos os lugares. É só deixar ter abertura, né?
0: É. Tem que estar aberto à graça, né? Tem que estar aberto. Santo Agostinho dizia muito que temia, eu temo a graça que passa. Nós temos que estar ali atento, como Zaqueu. Quando Jesus passar, eu quero estar no meu lugar.
1: Né? Estar no meu lugar para não perder Ele passando, né? Não perder nenhum momento. Não tirar os olhos dEle, que está ali, que está próximo, para que toda a graça, para que toda a luz possa chegar até nós, para que a gente possa refletir essa luz que vem de Jesus para as pessoas, com a nossa vida, com as nossas falas, com as nossas ações.
0: É interessante, Carmen, a gente vai lendo o Evangelho, vai aprofundando aqui na história, aí a gente vai vendo que o nascimento de Maria foi uma coisa planejada muito tempo antes, né? Porque ela foi... Esse acontecimento foi todo preparado por Deus.
1: E anunciado pelos profetas.
0: Anunciado pelos profetas. E Jesus viria, né? Igual nós estamos esperando Ele voltar. E Jesus viria. E foi anunciado pelos profetas. Então é muito interessante a gente ver assim, quanto que Maria foi importante, é importante na história da salvação. Como é importante a gente ter uma mãe, a gente saber que tem Maria, que ela é a nossa mãe. E saber também que a vida de cada um, de cada um de nós, nós temos momentos de alegria, de tristeza, de decepção. E ver que Maria passou por isso também. Maria também teve esses momentos de insegurança, mas logo, logo resolvia, porque ela sabia em quem ela pôs a confiança. É assim que nós temos que ser também. Quando eu estava vendo esse trecho que o Padre Zezinho escreveu, o Padre Joãozinho, nossa história pode carregar capítulos difíceis e ainda assim permanecer aberta à ação da graça de Deus. Se a vida está difícil e você for para o fundo do poço, você não vai sair de lá não. Porque você sai do fundo do poço para cima, olhando para cima. Para cima você vai encontrar Deus. Então, é isso aí. A nossa saída do fundo do poço é para cima. Então, por mais que a vida esteja difícil, esteja assim, um tanto até desanimador, é uma doença que não cura, é um filho que não obedece, que parece que não vai mudar de jeito de ser. Tanta coisa a mais é uma limitação da pessoa, de quem você convive, você tem que viver com aquilo, é uma limitação sua. Então, isso são coisas que tem na vida de cada um de nós, de cada um, ninguém escapa. Mas nós temos que estar abertos à graça de Deus. E Maria, como a Hillary falou aqui, ó, é uma mãe, é uma companheira e ela foi e é muito importante na história da salvação. E ela está ao lado de cada um de nós. Não é mesmo?
1: Isso aí. Ela está do nosso lado, nossa defensora, né? Está e foi a pessoa que esteve presente com Jesus, que não desanimou, que não saiu de perto, e que teve força e fé. E a gente tem que olhar para ela e esperar, querer ser pelo menos parecido com ela, né?
2: É, parecido com ela.
1: Parecido com ela.
0: São 17 horas e 19 minutos. Hoje nós vamos começar o sorteio da Bíblia. Nós vamos sortear duas Bíblias hoje, que eu falei que ia começar ontem, mas ontem não teve programa, né, Pedro? Foi só música? Só música, né? Então, nós vamos sortear duas Bíblias hoje. Então, você pode ligar aqui para a Rádio Muriaé, 3729-2929, ou então para o zap da rádio, dar o seu nome e responder a pergunta. Qual o dia do aniversário de Nossa Senhora, de Maria? Qual o dia do aniversário dela? 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

0: a Jesus. A Natividade Nossa Senhora é celebrada 9 meses depois da solenidade da Imaculada Conceição, dia 8 de dezembro. É toda a Igreja que faz o convite. Vinde, todas as nações, vinde, homens de todas as raças, línguas e idades, de todas as condições. Com alegria, celebramos a Natividade da Alegria. Que a criação inteira se alegre, festeje e cante. A Natividade, uma santa mulher, porque ela gerou para o mundo um tesouro imperecível de bondade e porque, por ela, o Criador mudou toda a natureza humana em um estado melhor. No dia do teu aniversário, quero louvar a Deus e celebrar a grande graça que é ter te recebido como mãe. Obrigada por todo o carinho e proteção. Obrigada por todas as graças que recebo de ti diariamente. Seja hoje e sempre Nossa Senhora. Ave Maria, cheia de graça, o Senhor é convosco. Bendita sois vós entre as mulheres e bendito é o fruto do vosso ventre, Jesus.
1: Santa Maria, Mãe de Deus, rogai por nós, pecadores, agora e na hora de nossa morte. Amém.

0: Celebramos hoje o nascimento de uma menina chamada a tornar-se a mãe de seu Criador, a mãe de Deus. E no entanto, nasce simplesmente uma menina, como as filhas e netas que temos nos braços. Temos para ela títulos nobres e excelsos, de senhora e rainha, mas o caminho de Deus foi e continua sendo mais simples e silencioso. E nem por isso, menos poderoso e transformador. É o caminho do próprio Jesus.
1: Que lindo, né? Nossa Senhora, essa menina que nasceu e que simplesmente, com o coração aberto, assumiu a vontade de Deus. Que nós também possamos, diante dessa fala, diante desse dia, né? Saber que a gente também tem a confiança de Deus para fazer aquilo que Ele deseja. Que nós possamos acolher a palavra do Papa e viver como Maria viveu, né? Essa menina que nasceu e que ela também, que nós também possamos ser como ela. Acolhedora, consciente e sempre firme no caminho próximo a Jesus.

Olha, hoje é 8 de setembro, mas nós vivemos agora o dia 6, nosso dia, né? O dia do Muriaense. Essa música é o hino de Muriaé. Quem escreveu foi a irmã Cândida. Irmã Cândida Cerqueiro, a irmã Marcelina. E domingo, para nós, foi um dia muito especial. 6 de setembro é dia do Muriaense. Muriaé é uma das poucas cidades em que se comemora o dia dos que nasceram aqui ou adotaram como lar. Ao contrário de outras cidades, aqui não é feriado no dia do seu aniversário, no dia da emancipação, mas sim no dia dos Muriaenses.

0: Isso diz muito sobre nós, como valorizamos as pessoas e reconhecemos que são elas que constroem uma cidade melhor. Para homenagear esse dia, Flávia Mello Neves, há algum tempo, escreveu esses versos que divido com vocês. Eu gosto muito desses versos da Flávia. Não sei se você já ouviu, me parece que eu já falei aqui há um tempo atrás. Muriaense, a nós muriaenses que somos puris, fomos colonizados, somos portugueses, italianos, negros, escravizados, refugiados, marcelinas, coronéis e barões, somos a cara do Brasil. Mistura que fez dessa gente, com sotaque mineiro, quase na Bahia, quase no Rio de Janeiro. Gente calorosa, gente empoeirada, gente ensolarada. Mulheres numerosas, belas e formosas. Políticos e comerciantes. Pobres que ficaram ricos porque souberam ser negociantes. Muriaense sabe o que é pela égua, João Branco, palmito da feira, café coado, leite do curral, puaia e zé goteira. Mora na cidade, mas gosta da zona rural. Hoje é dia de agradecer a essa gente que fez quem nasce nessa terra ser muriaense com dois S. É Flávia de Mello Neves, 6 de setembro de 2016. Está fazendo 10 anos.
1: Que texto bonito, né? Que bonito essa fala que nos engrandece, que mostra o tanto que nós somos alegres e quanto a gente gosta de receber, né, as pessoas. A nós, muriaenses, que somos puris, somos colonizados, essa fala belíssima que ela fez nos alegra muito. Faz a gente pensar como nós gostamos de estar aqui nessa cidade, fazer parte da cidade de Muriaé e também gostamos de outros espaços. Nossa cidade é acolhedora, nosso povo é alegre e festivo. Obrigada, Flávia Mello Neves, por suas palavras. E nós, muriaenses, nos alegramos muito por pertencer a essa cidade. Parabéns a você, muriaense, a todos os muriaenses, a nós, muriaenses, aqueles que são, né, que vieram para a nossa cidade. Um parabéns, um beijo no coração. Mesmo hoje sendo dia 8, né, nós estamos ainda comemorando o dia de todos os muriaenses. Você que veio fazer parte da nossa cidade, você que nasceu aqui, o nosso parabéns. E continue fazendo dessa cidade um lugar de alegria, um lugar acolhedor, de um povo caloroso, bonito e feliz.
0: E eu que já vivi 3/4 de um século,
1: olha,
0: então peguei Muriaé com 3 bairros, quando eu estudei, até quando eu comecei a lecionar. E ver Muriaé desse tamanho agora, tem mais de 90 bairros. Então a gente conhecia todo mundo, agora não conhece mais. Muita gente que veio morar aqui, por causa do progresso da cidade. Então, que a gente possa receber mais e mais pessoas e que os filhos daqui sempre dê valor a essa cidade. Uma cidade hospitaleira e, para mim, é a melhor cidade que tem no mundo.
1: Para mim aqui, também.
0: Porque nasci, cresci, vivo aqui até hoje. Então, que Deus possa estar abençoando todos os muriaenses, todas as pessoas que escolheram essa cidade para morar e todos que fizeram fazem dessa cidade o seu ponto de apoio. Que Deus possa derramar bênçãos sobre todos nós.

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A agenda paroquial de hoje, terça-feira, às 19 horas, terço dos homens na capela lá na Matriz, Nossa Senhora Imaculada Conceição. Na comunidade de São José tem hoje, terça-feira, às 19h15, círculo bíblico. E às 20 horas, terço dos homens. Na Matriz é às 19h, na comunidade de São José às 20 horas. E o círculo bíblico agora às 19h15. Amanhã, quarta-feira, às 19 horas, encontro das mães que oram pelos filhos na Matriz. Quinta-feira, dia 10, quinta-feira, às 19 horas, missa na Matriz. Às 19 horas, grupo de oração Fonte de Água Viva na Capela da Matriz também. E às 19h30, ciclo bíblico lá na Matriz. Participe. O ciclo bíblico, né, fala sobre o livro de Daniel. Sexta-feira, dia 11, às 6h30 da manhã, Santa Missa na Matriz. E às 19h30, missa na comunidade São Sebastião, lá no Rio Preto. Vamos participar. Fique atento.

0: nasceu para dar certo, você que vive com Jesus. E se você ainda não vive com Ele, abra seu coração a Jesus. Hoje é o seu dia, junto com o aniversário de Nossa Senhora, de celebrar a sua vida. Deus abençoe a sua vida grandemente, te proteja, te guarde, te faça muito feliz. Você é muito especial. Um beijo no seu coração, que o brilho de Jesus brilhe em você. Feliz aniversário. Vamos lá, os aniversariantes. De ontem e de hoje.
1: Do dia 7 e dia 8 de setembro, na Matriz Nossa Senhora Imaculada Conceição, na Barra, Ângelo Ventura de Matos Filho, Janilda Cerqueira Magalhães, José Antônio da Silva, Larissa Gomes Martins, Nilceia Pereira da Silva, Arthur von Honden de Barros, Fernando Roberto Alves, José Geraldo, Maria Amélia da Conceição, Maria Aparecida Fagundes, Maria Fernanda Ribeiro de Paula, Miguel da Silva Pinto, Simone Aparecida de Souza, na comunidade São Vicente de Paulo, no Bico Doce, Aparecida Ramos de Castro, na comunidade São João Batista Gaspar I, Fernando Roberto Alves, e na comunidade Nossa Senhora de Fátima Gaspar II, José Geraldo e Maria Aparecida Fagundes.
0: Um beijo a todos os aniversariantes aí, que Deus os proteja, os guarde, te faça muito feliz, que você sinta-se abraçado por todos nós aqui do programa. Eu quero mandar um abraço grande para a Cristina, lá do bairro São Cristóvão. Hoje eu lembrei seu nome, Cristina, você está ligadinha aí, né? Nós estamos rezando por você, você que ouve sempre o programa, e todos os ouvintes, um beijo no coração. Tem mais alô aí, Marlene?
2: Tem alguns aqui, esse povo nosso, né, de todo dia. A Olívia e o esposo dela, João Carlos, ela mora no Gavião. O lugar hoje está muito gelado, até igual Muriaé. Falar que Muriaé está gelado parece até que é piada, né? E lá em São Paulo, nós temos uma Lúcia lá também que está passando muito frio. A Aide, Aparecida Pinto, a Rebeca, Zé Antônio, né? Mais conhecido como Zé do Cão, lá do Belvedere. Olha, que maravilha! Ontem ele fez 70 anos de idade. Ele manda abraço a todos do Boa Tarde com Cristo e receba o nosso abraço, José. Zé do Cão, assim que ele gosta de ser chamado, que ele é conhecido. Parabéns, 70 anos, olha que maravilha. A Stephanie Ribeiro, do bairro Santana, quer pedir oração por toda a família. A Maria das Dores, a Maria Aparecida Francisco, a Dona Joaninha, Madalena, o Homero Romero, Emanuel e a Luciane, a Lucimar, o Cláudio Breno, olha que beleza. E eu quero mandar um abraço também para a Lucimar, minha sobrinha, e o Clóvis. O Clóvis está recuperando, teve meio doente, internou, ficou uns dias, mas já está em casa. Clóvis, que você possa ter uma recuperação rápida e voltar a todas as suas atividades, tá? Um abraço para todos os aniversariantes, para todas as pessoas que encontram.

com a gente. E hoje de uma maneira muito especial, Carmen, eu quero mandar um abraço para todas as pessoas que venceram o frio ontem e saíram de casa e foram rezar o terço às 3 horas da tarde com a Legião de Maria. O terço seria na pracinha ali da prefeitura, da antiga prefeitura, mas por causa da chuva, foi lá no estacionamento da Matriz São Paulo. E foi muito bom. A Rosane foi para tocar e tinha muita gente, muitos legionários e muitas pessoas também que atenderam o convite dos padres e foram rezar com a gente. Então ficou tudo uma maravilha. Procura lá no site da rádio da paróquia, da nossa paróquia, lá Imaculada Conceição, que vocês vão encontrar. E Laudiana foi lá, fez uma matéria bonita lá, tá lá no Instagram da paróquia Nossa Senhora Imaculada Conceição. Um abraço para todos os legionários e a

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0: E a esperança não decepciona. Romanos capítulo 5.

A vida é linda, né? Basta levar esperança no peito por onde você seguir. Olha, nós temos que cantar esperança. Cantar esperança todos os dias. Para poder a gente levantar alegre, com firmeza, com alegria no coração, com brilho nos olhos, né? É só com essa certeza. E essa semana, aquela partezinha que vem a palavra dos ouvidos ao coração, que vem na liturgia, Deus conosco. Então, o de domingo agora, começa assim: vós sois justo na verdade, ó Senhor, conforme o vosso amor tratai-me. Que maravilha! Deus é justo, porque sempre parte de si mesmo, e Ele é amor. Jamais parte de nossas fraquezas em suas atitudes para conosco. Trata-nos sempre conforme o seu amor. Deus é justo e Ele trata conforme o seu amor. Porque por nós mesmos, pela nossa fraqueza, pelo jeito da gente viver, a gente não é capaz de seguir, de atingir nunca esse amor. Mas sobre a proteção dEle, nós vamos cantar a esperança vai brilhar, e nós vamos levar esse canto, essa música a quem precisar. E essa maravilha Ele nos propõe, espera de nós. Na oração antes da leitura, pedíamos que olhasse com bondade para nós, seus adotados filhos e filhas, a nós que cremos no Cristo. Crer em Jesus é assimilar a Ele, o Filho amado do Pai, quem como ninguém revelou aquele divino coração paterno, e assim nos concedesse a verdadeira liberdade e a herança eterna. A herança eterna nós vamos conseguir cantando a esperança, fazendo a esperança brilhar e levando esse canto, essa música, essa fé, essa oração a quem precisar, a quem precisar. Deus nos constitui vigia para o irmão que está no erro. Envia-nos para o advertir em seu nome, em sua pessoa. Se não advertirmos e ele morrer por própria culpa, Deus nos pedirá contas da morte daquele irmão. Então, nós, se a gente vê que um irmão está no erro, nós temos obrigação de mostrar o caminho certo. Mas não é impondo, né, querendo ser melhor do que ele, mas é no amor. No bem que possamos fazer a ele, para que ele

0: ele enxergue que Deus é Pai, é misericórdia, é perdão e que é o bem e a salvação de todos nós. Gente, é encarar de frente a vida, o tempo está passando, Carmen, e nós temos um sorteio para fazer. Olha, gente, quantas pessoas, o primeiro dia, peguei todo mundo de surpresa, falei que era ontem, né, mas não teve programa ontem, foi só música. Estamos aqui, vamos sortear 30 Bíblias. Esta será a primeira Bíblia de hoje.
1: Maria de Fátima Canedo. Olha, número 13.
0: Maria de Fátima Canedo. Maria de Fátima, você está ganhando a primeira Bíblia do sorteio deste ano de 2026. Agora, a outra sorteada. A Hillary vai sortear.
2: Zilda Maria Capitinga.
0: Zilda Maria. Zilda, você é ouvinte do programa. O ano passado ou no ano anterior, você ganhou uma das mais bonitas Bíblias que nós sorteamos. Você ganhou uma Bíblia de zíper, letra grande, uma maravilha. Você deve usar. Então, você pode doar essa Bíblia para alguém da sua família, para quem você quiser. Mas a gente não pode deixar a Bíblia parada na casa da gente, viu? Então vemos, a primeira pessoa sorteada, Maria de Fátima Canedo, bairro São José. E Zilda Maria Capitinga. E todo mundo respondeu, 8 de setembro, o aniversário de Nossa Senhora. Um abraço para todos vocês e continue, fiquem atentos. Se passar um dia sem sorteio, no outro vai sortear duas ou três. E eu já comecei a campanha, estou aí para arrecadar as Bíblias para poder fazer o sorteio. E como a Bíblia não pode ficar parada na nossa casa, o ano passado sobrou algumas Bíblias e nós doamos ao longo do ano. Então, é começar uma turma nova. É a safra 2026. Não é, Carmen?
1: Isso aí. Vamos encher as pessoas, né, com a palavra de Deus para que as pessoas possam transbordar o amor de Deus em todos os lugares.
0: É, e não tenha na sua casa uma Bíblia de enfeite, não.
1: Use mesmo.
0: Use mesmo. Tenha uma Bíblia para uso. Eu lembro, olha bem. O bispo Dom Gerardo, nosso segundo bispo aqui da diocese, ele que falou, ele deu uma Bíblia ao primo dele e diz ele que a outra visita que passou uns tempos foi visitar o primo dele. Nossa, a Bíblia estava toda assim já desencadernando, as folhas viradas. E ele falou, primo, eu te dei uma Bíblia e olha como é que está a sua Bíblia. Ele falou, eu estou lendo ela, eu estou usando. Se eu soubesse que era para guardar, eu tinha guardado e ela estava novinha. Eu estou ansioso por conhecer a palavra de Deus. Então é isso mesmo. A gente tem que ter o cuidado com a Bíblia, mas não é guardar lá debaixo de sete chaves e não viver, aprender aquilo que está. A Bíblia é a nossa fonte de alimento. E o tempo passa, o Pedro não para com esse rádio aí, né, Pedro? Uma boa noite, que Deus abençoe a todos.

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1: Em nome do Pai e do Filho e do Espírito Santo. Amém. Pai nosso que estais no céu, santificado seja vosso nome. Venha a nós o vosso reino. Seja feita a vossa vontade, assim na terra como no céu.

pão nosso de cada dia nos dai hoje. Perdoai-nos nossas ofensas, assim como nós perdoamos a quem nos tem ofendido. E não nos deixeis cair em tentação, mas livrai-nos do mal. Ave Maria, cheia de graça, o Senhor é convosco. Bendita sois entre as mulheres, e bendito é o fruto de vosso ventre, Jesus. Santa Maria, Mãe de Deus, rogai por nós, pecadores, agora e na hora de nossa morte. Amém. Ave Maria, cheia de graça, o Senhor é convosco, bendita sois entre as mulheres, e bendito é o fruto do vosso ventre, Jesus. Santa Maria, Mãe de Deus, rogai por nós pecadores, agora e na hora de nossa morte. Amém. Ave Maria, cheia de graça, o Senhor é convosco, bendita sois entre as mulheres, e bendito é o fruto do vosso ventre, Jesus. Santa Maria, Mãe de Deus, rogai por nós pecadores, agora e na hora de nossa morte. Amém. Glória ao Pai, ao Filho, ao Espírito Santo, como era no princípio, agora e sempre. Amém.

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0: Olá, muito boa noite para você que está ligado aqui na Rádio Muriaé. Sejam todos muito bem-vindos a mais uma edição do programa Esporte Total na sua 99.5 FM.
1: Olha a Rádio Muriaé aí, gente!
0: Hoje é terça-feira, dia 8 de setembro de 2026 e agora são exatamente 18 horas e mais 5 minutos. Eu sou o Silvério Machado e até às 7 horas da noite tenho o prazer e a honra de falar no seu rádio, onde quer que você esteja. Muito obrigado pela sua companhia, muito obrigado pela sua audiência. Estamos reunidos aqui mais uma vez para falarmos de esporte, para falarmos de futebol e hoje, né, emendando o final de semana, o feriadão, vamos falar ainda de Campeonato Brasileiro, que terminou mais uma rodada ontem, atualizar, porque tem novo líder, hein? Segue o líder, ô Binha, segue o líder Flamengo, assumindo a liderança do Campeonato Brasileiro. Vamos falar também já, claro, né, de competições continentais. Daqui a pouquinho, 7 horas da noite, tem Fluminense e Platense pela Libertadores, tem Santa Fé e Vasco pela Sul-Americana. Quinta-feira tem Flamengo contra o Del Valle e o Botafogo. Não, o Botafogo já tá se preparando para a próxima rodada do Campeonato Brasileiro, que é o que resta à equipe alvinegra. Vamos falar também do Galo, que joga amanhã pela Sul-Americana contra o Santos. Falar do Cruzeiro, né, que venceu no final de semana. Teve discussão de Caio Jorge, Matheus Pereira. Vamos atualizar para você tudo isso e muito mais a partir de agora no Esporte Total. Pós-feriadão, estamos aqui de volta. Rogério Lúcio, muito boa noite para você. Daqui a pouquinho a bola rola, hein? Uma pena, né, que não dá pra falar, pô, Comembol, dá uma ajudada pra gente ver dois jogos, né? Se tivesse, se tivesse organizado direitinho, dava pra ver Fluminense no horário, Vasco no outro. Enfim, cada um vai escolher o que é melhor pra si, mas daqui a pouco tem dois belos jogos de futebol, podemos dizer assim. Rogério, muito boa noite.
2: Boa noite, Silveira Machado, boa noite, Pedro, boa noite, ouvinte da Rádio Moreira, boa noite, é um frio, rapaz.
0: Rapaz, que frio.
2: Até eu, que não sou muito de andar de blusa e frio, hoje eu tive que tirar.
0: Feriadão trouxe frio pra gente.
2: É, rapaz, meu aqui tá fedendo, né, naftalina, que não é mole, não. Não gosto muito, não, Silveira. Nós estamos hoje terça-feira, né, Silveira, um misto de brasileiro, já emendando com futebol sul-americano. Interessante, eu não sei como é que você vai desenvolver essa proposta para hoje, não.
0: Vamos, como diria o Vini, né? Vamos igual ao Jack, vamos por partes. Uma coisa de cada vez, vamos atualizar.
2: O Vini, você falou do Vini aí, o Vini fala uma verdade, o Botafogo tem que acabar.
0: Ah, não, esse Botafogo, vou te falar, até quando você fala assim, não, pelo menos não perdeu, aí você vai olhar, não, mas pelo menos, mas aí vai e ajudou o Flamengo. Falo, esse Botafogo não tem jeito, não. Ô Arauto, ô Puri, daqui a pouco, mas não, calma, tá melhorando.
2: Eu quero ver o Puri ficar falando esse negócio de Lubrax aí. Agora
0: ganha com a arbitragem.
2: Botafogo ajudando o Flamengo. Até o Botafogo ajudando o Flamengo.
0: Será que rolou uma grana pra gente, Puri? Será que rolou? Enfim, vamos lá, estamos só começando o Esporte Total de hoje, 6 horas, 8 minutos, um rápido intervalo, daqui a pouco estaremos de volta.
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0: São 18h10. Estamos de volta com o Esporte Total desta terça-feira, 8 de setembro de 2026. E aí, estamos de volta, né? Depois desse feriado prolongado, depois do final de semana, com o feriadão na segunda-feira. Estamos aqui, né, para atualizar tudo o que aconteceu no final de semana, para falar também, claro, do daqui para frente também, as Copas, né, continentais, Copa Sul-Americana, Copa também Libertadores da América, com o Cariocas indo a campo hoje. E claro, né, deixar aquele recado que você já conhece, se quiser participar conosco, o telefone é o 98830-1140.

88301140, você participa com a gente, deixa sua opinião aí. O Binho tem que aparecer pra falar segue o líder, tem muito tempo que o Binho não fala segue o líder, hein? Mas mandar um abraço pra todo mundo que tá aí nos ouvindo, se quiser participar conosco, isso é o que eu sempre falo, ajudar a construir o Esporte Total de hoje, que vai começar falando de Campeonato Brasileiro. Mas antes, tá, gente, um recadinho sobre o NAC, tá? O Nacional de Mulher continua aí a sua pré-temporada, tá chegando a hora, em menos de 2 semanas pra estreia no Campeonato Mineiro da 2ª Divisão, e amanhã, 7:30 da noite, no Soares de Azevedo, vai ter um jogo treino Nacional contra um combinado, né, de jogadores aqui da cidade, um time amador, né, só vai se reunir para enfrentar o Nacional. Eu já falei aqui na semana passada, quando divulguei, né, esse evento, falando das dificuldades, né, porque a gente tá também num período que não tem time praticamente jogando, né, quem tá jogando é praticamente Série A e Série B de Campeonato Brasileiro, você tem umas segundas divisões espalhadas pelo Brasil, é difícil arrumar adversário em atividade na nossa região, então o Nacional vai fazer esse jogo treino, vai, não dá nem pra chamar de amistoso, vai ser uniforme de treino também, esse jogo treino amanhã às 7:30 no Soares de Azevedo, tá? Então quem puder comparecer, quem quiser comparecer, vai lá, né, pra ver aí o time do Nacional, né, os profissionais do Nacional se preparando ainda, né, nessa montagem de elenco. Na quinta-feira, tá, gente? Já deixo aqui anunciado, na quinta-feira nós vamos receber aqui o supervisor de futebol do Nacional, o Eduardo Costa, mandando um abraço aí pro Eduardo, né? Sempre em contato com ele. Pra quinta-feira ele vai vir aqui, então, contar desse planejamento do Nacional. Ele até me falou, né? Na quinta já deve ter uma lista atualizada de jogadores, que a gente teve aquele primeiro momento, aquela primeira lista que já teve modificações. Então, assim, o Nacional é um time que tá montando ainda, né? O NAC tá montando a sua equipe para... Já tem uma base, obviamente, mas está ainda em montagem. Um abraço aí para toda a comissão técnica do Nacional, Diego Coelho, Lucas Moreira, toda a turma, né, que tá sempre aí no Nacional, trabalhando para colocar o Nacional de novo no módulo 2 do Campeonato Mineiro. Portanto, amanhã, 7:30 da noite, no Soares de Azevedo, vai ter um jogo treino aí do Nacional profissional contra um combinado da cidade. E a gente, claro, né, vai registrar tudo para contar para você. E na quinta-feira, com a participação do Eduardo, que é o supervisor de futebol do NAC. Dito isso, vamos falar então, saindo do Nacional pro futebol nacional, para falar aí de Campeonato Brasileiro, Rogério, porque a 26ª rodada foi disputada neste fim de semana, terminou ontem, na verdade. Então tivemos os seguintes resultados: Bragantino 2, Bahia 3. No sábado também tivemos São Paulo 2, Atlético Mineiro 0, Fluminense 1, Vasco 0. No domingo pela manhã, o Mirassol venceu o Coritiba de virada 2-1 lá no Couto Pereira. No domingo, o Cruzeiro recebeu e venceu o Atlético Paranaense por 3-1. No Mineirão, lá no Beira-Rio, Inter 2, Santos 3, o Santos se recuperando aí no Campeonato Brasileiro. No domingo, o Flamengo, com o gol do Samuel Lino, assumiu a liderança do campeonato, 1-0, porque também, um pouco mais tarde, o Botafogo segurou o Palmeiras, né? O jogo do Nilton Santos, mas o Palmeiras teve mais oportunidades, mas o Botafogo segurou esse resultado 0-0. No domingo ainda, resultado surpreendente, de virada, a Chapecoense venceu o Corinthians na Neoquímica Arena 2-1, e ontem tivemos o encerramento da rodada, Vitória 1, Grêmio 0. Dito isso, classificação atualizada, tem novo líder, Flamengo, 54 pontos, mesmo número de jogos do que o Palmeiras, que é o segundo colocado com 53, então não tem asterisco, não tem nada. Flamengo passou o Palmeiras, Flamengo 54, Palmeiras 53, mais abaixo, o Atlético Paranaense é o terceiro com 45, 45 pontos também pro Fluminense, é o quarto colocado, Bahia é o quinto com 43, na sequência o Cruzeiro é o sexto com 42, o Coritiba sétimo com 37, Atlético Mineiro tem 36 pontos, né? Teve a sua invencibilidade de 14 jogos quebrada diante do São Paulo, 36 pontos pro Galo, oitavo, nono é o Bragantino com 35, o São Paulo subiu para a 10ª colocação com 33. Seguindo, Vitória 32, Corinthians 32, Santos 32. O Botafogo é o 14º colocado com 31. O Grêmio é o 15º com 28. O Mirassol tem 28. Na zona de rebaixamento, Vasco 25, Internacional 25, Remo 23. E Chapecoense, ainda na lanterna, ainda virtualmente rebaixada, mas que tem aí uma campanha de top 6 no segundo turno, né? A Chapecoense já somou no segundo turno praticamente os mesmos pontos em 6 rodadas do que tinha somado no primeiro turno inteiro. Fez 8 pontos em 6 jogos no segundo turno e fez 9 pontos em 19 rodadas do primeiro turno. Enfim, Chape ainda com situação muito delicada, mas aí 17 pontos, ainda sonhando, quem sabe, de fugir do rebaixamento. Próxima rodada será no final de semana, tá? Rogério, então, atualizando aí, né? Porque, claro, feriadão, muita gente também se desligou um pouco, muita gente viajou e tal, se desligou um pouco do Campeonato Brasileiro. O que é que dá pra exaltar, chamar a atenção? A nova liderança, o novo líder no campeonato é o Flamengo, o clássico também, né? Fluminense e Vasco, uma rivalidade cada vez mais ardente, e Botafogo empatando com o Palmeiras, enfim, seus destaques aí no final de semana do campeonato.

0: Campeonato Brasileiro.
1: Não, seu Vério, se a gente imaginar alguns resultados igual um jogo muito ajustado e dois times grandes, né? Mas você vê a situação da derrota do Inter, 3-2 pro Santos em casa, uma situação desesperadora.
0: Tava perdendo de 3-0 na virada. 3-0,
1: né? Surpreendente essa derrota do Corinthians, de virada ainda, né? Neoquímica, então chama muita atenção. Mirassol e Coritiba, né? Apesar do jogo ter sido em Coritiba, mas assim, muito próximo, parecido, até o Mirassol faz uma estrutura melhor que a gente sempre espera, né? O Coritiba também luta contra rebaixamento nesse sentido.
0: Só desculpa, Rogério, o Coritiba continua a sua saga, né? De jogar, ou de ter melhores resultados, pelo menos fora de casa, do que em casa, né? Sofre muito pra ganhar em casa.
1: Então, o jogo de ontem, muito duro, um jogo Vitória e Grêmio, a gente imaginava isso, né? O Atlético enfrentou um São Paulo feliz, bem feliz no sábado à noite, né? O São Paulo bem. E o Atlético veio da batalha contra o Cruzeiro e
0: teve influência, Rogério? Você acha que a energia gasta no clássico, apesar de ter sido na terça-feira, deu tempo até o sábado, mas a energia gasta, o Atlético tinha muitos desfalques, é verdade. Isso influenciou também pro jogo do fim de semana?
1: Então, Silveira, a mensuração, normalmente há um desgaste. Quando você tem uma mobilização muito grande de um momento, você acaba desmobilizando, você acaba fazendo. E ali, e você pegou um São Paulo que precisava, né? O São Paulo precisava responder. O São Paulo entrou num jogo muito intenso. Então o São Paulo até melhorou de produção, mas pode ser essa situação. Mas aí a gente pode tirar méritos do jogo executado pelo São Paulo, que foi um jogo muito intenso. Né? O Cruzeiro, imaginava aí o Cruzeiro fazendo um jogo melhor. O Atlético Paranaense é muito bem organizado, mas o jogo era no Mineirão, então você imaginava uma vantagem do Cruzeiro. Fluminense e Vasco, um jogo muito ajustado, em que o Vasco correu muito, né?
0: Começou até melhor o jogo.
1: Só que o Vasco estava acelerado demais, até bola lateral o Vasco chutava para brigar. Mas e foi um jogo muito duro, um jogo estratégico, né? Com a mudança, o Vasco executou um jogo, até me estava fazendo sofrer no primeiro tempo. Mas uma mudança de peças acabou mudando a história do jogo, né? E o Flamengo, seu velho, eu citei aqui, que mais cedo ou mais tarde, não sei se você lembra, no futebol jogado, o Flamengo ia atropelar o Palmeiras.
0: Sim, já tinha avisado.
1: Né?
0: Chegou a distância ser 8 pontos e ela só vem diminuindo, reduzindo.
1: E a gente tá vendo o futebol ruim do Palmeiras. E a declaração do Abel Ferreira, quem acompanhou? Meu Deus. Então, assim, justificar ou injustificável, né?
0: Querendo falar como se ele fosse um coitadinho, como se o Palmeiras fosse um coitadinho, né? Se o Flamengo, porque pelo que... O que ele disse, né, pra quem não acompanhou, era basicamente ela falando assim: olha, o Flamengo, pelo investimento que tem, os jogadores onde jogaram, é natural que eles estejam nessa posição, o Palmeiras tá lutando. Como se o Palmeiras fosse um time qualquer, né, Rogério?
1: E se a gente analisar, ouvintes, e o Silvério, no único confronto do brasileiro que nós tivemos, o Palmeiras sobrou. Então, o Palmeiras, ele perdeu essa vantagem de 8 pontos, não perdeu contra o Flamengo. Ele perdeu com os adversários, a derrota pro Atlético, né? O empate com o Botafogo e outros jogos, o empate com o Mirassol. Então, essa distância aumentada e a liderança, o Palmeiras perdeu para adversários que têm um investimento menor do que ele.
0: Verdade.
1: Porque senão...
0: E aí anula um pouco dessa anula,
1: exatamente, dele, né? Porque assim, se ele tivesse perdido no primeiro turno, tivesse perdido no segundo turno o Flamengo, não, aí eu concordo, velho, mas todos os pontos dele ele perde para os times menores.
0: O Abel tá cada dia pior, né? Na sua justificativa. E a história do microfone, você viu? Ele falando, você vê, né? Aí me colocaram 3 microfones, como se tivesse sido uma provocação ele pra ele chutar o microfone.
1: Então,
0: eu tive que ter autocontrole. Mas eram 3 transmissões diferentes, né? O jogo do Botafogo e Palmeiras no domingo à noite teve transmissão de televisão, transmissão por 3 emissoras diferentes. Teve a Cazé TV, teve a Record e teve o Premier, né? Que é o Grupo Globo. Então, cada uma tem o seu microfone. Então, não foi Abel Ferreira, alguém que quis provocá-lo. Porque ele falou isso, né? Como eu chutei um microfone, isso deu uma polêmica, ele tomou punição. Tava, inclusive, sob efeito suspensivo pra comandar o time à beira do campo contra o Botafogo. Aí ele meio que insinuou, né? Que ali, agora colocaram 3 pra me provocar. Tipo, uma provocação. Não é, né, Abel? Não é, Abel.
1: E falando em microfone, eu tava assistindo ontem, não sei se você viu, as quartas de finais do Brasileiro Feminino.
0: Não acompanhei.
1: Cruzeiro, Corinthians e Cruzeiro.
0: Eles ganham nos pênaltis, né? Depois.
1: Não. Ganhou 3-1.
0: Depois levou no agregado.
1: Ele tinha ganho o primeiro jogo em Belo Horizonte 1-0 e 1-3-1. Mas o jogo foi no Canindé e tinha uns. E tinha, se tiveram, uns. microfones, né? As jogadoras, até auxiliar, falou, oh, tem um microfone aí. A jogadora ia lá com todo carinho, pegava o microfone, tirava do lado pra bater os escanteios. Então, ironia do destino, né? Mas assim, é, naquele do Mirassol, que ele chutou o microfone caiu dentro do campo, ele era pra ter sido expulso ali, cara. Deram só amarelo pra ele.
0: Pois é, é isso. Mas depois tomou punição, né, no STJD e, enfim, sob efeito suspensivo, comandou contra o Botafogo.
1: E assim, eu tava chegando de um evento sexta... Foi em São Francisco do Glória, né, no arbitragem. Cheguei no final e ele ainda foi lá no arbitragem, né? Depois do... Terminou o jogo Botafogo.
0: É, eu...
1: Lá no meio campo.
0: É, eu... Pelo que eu entendi, ele falou assim...
1: Foi reclamado da
0: expulsão do Barbosa, e aí ele falou assim, lá você não expulsou do primeiro tempo, né, do Marçal e tal. Era mais voltado aqui, porque ele virou ali pro quarto árbitro, mas aí pegou direitinho ele falando, lá você não expulsou, né, era nem uma reclamação pela expulsão do Barbosa. Enfim, dito isso, Flamengo líder do Campeonato Brasileiro, Flamengo agora volta as atenções pra Libertadores, assim como o Palmeiras. E vamos passar a falar de Libertadores, agenda da competição, né, quartas de finais começando hoje, 19h, daqui a pouquinho, portanto, a bola rolando no Maracanã para Fluminense e Platense da Argentina. Tudo sobre esse jogo a gente vai falar já, com escalações, inclusive, confirmadas de ambos os lados, tá? Então, Fluminense e Platense, logo mais às 19h. Amanhã teremos às 19h, Palmeiras e LDU, jogo de ida das quartas de finais no Nubank Park, em São Paulo, depois a volta na semana que vem, lá na altitude de Quito. Teremos amanhã também, 21h30, Estudiantes e Corinthians, jogo que acontece lá na Argentina, e na quinta-feira, fechando os jogos de ida dessas quartas de finais, Independiente Del Valle e Flamengo, jogo que também tem altitude, né? O Flamengo jogando na quinta, inclusive já foi direto de Belém, né? Já pegou, já vai subir, vai tentar se adaptar à altitude chegando algum tempo antes. Portanto, Fluminense joga hoje, Palmeiras e Corinthians jogam amanhã, Palmeiras às 19h contra a LDU e o Corinthians 21h30 contra o Estudiantes, e o Flamengo joga na quinta-feira. São os quatro brasileiros vivos ainda na Libertadores. Sobre a Sul-Americana, temos aí também brasileiros vivos, são quatro também. Começando, abrindo os trabalhos, hoje teremos 19h, Santa Fé e Vasco, primeiro jogo lá na Colômbia, no El Campín, em Bogotá, tem altitude também, 2.000 e poucos metros, não é tão... 2.640.
1: É uma boa altitude, né? Não chega das ser as mais proibitivas, mas o Vasco vai poupando jogadores, a gente vai falar também bastante desse jogo já, 19h, portanto, Santa Fé e Vasco. Amanhã, 19h, tem confronto brasileiro entre Santos e Galo, Santos e Atlético Mineiro, 19h amanhã, na Vila Belmiro. Ainda amanhã, 21h30, amanhã nada, voltando. Hoje, 21h30, tem Boca e São Paulo, Boca Juniors e São Paulo jogando em La Bombonera, né? O lendário, místico estádio lá na Argentina, em Buenos Aires. Boca e São Paulo, 21h30. E amanhã, aí repetindo, amanhã Santos e Atlético às 19h. Na quinta-feira, o confronto que não tem brasileiro envolvido, Cienciano e Montevideo City Torque, jogando na quinta às 21h30. Portanto, agenda aí de Libertadores, de Sul-Americana, muita bola rolando no final, no meio de semana de esporte. E também começou hoje a fase da Liga da Champions League, né? Real Madrid contra Inter de Milão, já teve jogos interessantes, só pra avisar, né? Só pra passar, a gente não vai falar tanto disso. Mas seguindo então com esse primeiro bloco ainda do Esporte Total, vamos começar a falar dos clubes mineiros, hoje iniciando com o Galo.

amanhã, 7 horas da noite, abre as quartas de finais da Sul-Americana contra o Santos, o Atlético que teve quebrada a sua invencibilidade de 14 jogos no, na temporada, né? Perdeu no Campeonato Brasileiro diante do São Paulo, mas nada que abale, né? Eu quero saber do Rogério depois se abala de alguma forma o Atlético que vinha numa ascendente, né? Eliminou o Cruzeiro na Copa do Brasil, tá vivo na Sul-Americana, enfim, pro jogo de amanhã contra o Santos, uma baixa importante, tá? O atacante Cuejo, ele tá suspenso, ele foi expulso, né? Contra o Bragantino, né? Na fase anterior, então desfalca a equipe. Por outro lado, tem retornos também importantes. O Lianco, né? Tá de volta, recuperado de lesão, assim também o Igor Gomes e o Maicon. Os três jogadores ficam à disposição e a tendência é que comecem no banco de reservas. Uma provável ou possível escalação do Galo é amanhã com Gabriel Delfim no gol, Natanael, Vitão, Vitor Hugo e Renan Lodi, Alan Franco, Castanho, Fred e Bernard, Alan Minda e Cassierra ou Renier. Além, né, do Cuejo, que não está à disposição, o Atlético não pode contar ainda com o Everson. O Everson jogou no

sacrifício contra o Cruzeiro na semana passada, ele tem outras baixas importantes na equipe e essa é a provável escalação. Rogério, nesse confronto de Atlético e Santos, Santos está se recuperando no Campeonato Brasileiro, o Atlético está estabilizado e, enfim, o Atlético ainda tem Copa do Brasil, o Santos só sul-americano. O que dá para esperar desse duelo, não só exatamente do jogo de amanhã na Vila, mas o duelo como um todo? Tem favorito entre os dois, Atlético, ô Rogério?

0: o Atlético no momento melhor, mais organizado, né? Mas assim, é um jogo, como é eliminatório, né? É diferente esse jogo, né? Então acho que o Atlético ele vai fazer um jogo mais seguro para decidir em Minas Gerais, né? Então assim, como é mata-mata, é mais sem prognóstico, né? O Santos tem o problema maior do brasileiro, mas essa vitória em cima do Inter dá uma tranquilidade, né?
1: Ele abriu um pouquinho de distância, né? Só abrindo aqui, o Vasco é o primeiro dentro da zona de rebaixamento com 25, o Santos foi a 32, já abriu 7 pontos, né? Dá para dar uma respirada, pelo menos, e tá fazendo contratações, né, Rogério? O Neymar até brincou, porque começou a especulação que o Neymar teria pedido o Felipe Coutinho no Santos, ex-jogador do Vasco, não joga desde fevereiro, né? Quando saiu do Vasco. E o Neymar até respondeu ao Lucas Mussetti, que é um jornalista que cobre o Santos, que ele falava assim, um pedido do Neymar, o Neymar trazendo seus amigos, não sei o quê. E aí o Neymar respondeu lá, ironizando, ele falou, não, um que eu trouxe já tem 20 gols, que é o Gabigol. O Coutinho é um sonho meu trazer. O Arthur não precisa nem falar, né, da qualidade dele. E aí ele falou assim, eu só não trago aí os parças dele lá. Ele falou, como é que é o nome lá? Do Gil Cebola e não sei o quê. Porque eles são muito caros, o salário dele tá fora. Enfim, verdade ou não, a notícia é que o Neymar, né, teria indicado o Felipe Coutinho, seu companheiro de muito tempo na seleção brasileira, mas que o Santos não se animou, tá? O Santos, porque queria um jogador já pra jogar e resolver. Mas quem o Santos tá, segundo o reportagem de GE. Globo, próximo de contratar é o Everton Cebolinha. Cebolinha que teve proposta aí do Botafogo, o Fluminense sondou também, ele tá sem espaço no Flamengo, inclusive foi cortado da viagem, não tá indo, não foi, né, pro Equador pra pegar o Del Valle pra resolver a sua vida, pode rescindir o contrato com o Flamengo pra assinar com o Santos. É o Santos que tá se reforçando aí, já trouxe o Rodinei, trouxe o Arthur, trouxe o Lima, né, aí jogador do Fluminense também, Rogério.
0: O Cebolinha seria uma boa opção pro ataque, né, a gente não sabe a parte física, mas seria. Mas tá na hora do Santos jogar um pouquinho, né, Silveiro? Tá na hora do Cuca, com esse elenco do Santos, não é um super elenco, mas jogar um pouquinho mais de futebol no brasileiro, né?
1: Isso, falando sobre o Atlético, voltando, né, a falar sobre o Galo, que é o nosso assunto, eu falei do Everson, que não tá à disposição, né, além dele, o Juan Tressoldi, zagueiro, o Tomás Pérez, volante, e o Thiago Borbas, atacante também, estão no DM, no departamento médico, além do Léo Duarte, né, o zagueiro que foi contratado e se lesionou ainda durante essa intertemporada parada pra Copa do Mundo, sequer estreou com a camisa do Galo, também não fica à disposição. Falei que o Coelho não joga, Rogério, e pode ser que nem jogue mais pelo Atlético, porque o CSKA da Rússia fez uma proposta para ele, segundo o site GE.globo, uma proposta que seria de salários, né, muito maiores do que ele ganha no Galo, que teria balançado o jogador, e ofereceu 15 milhões de euros ao Atlético, que daria na cotação atual cerca de 90 milhões de reais por 100% dos direitos econômicos do jogador. Enfim, é uma negociação que pode acontecer. O Coelho, um dos destaques do Atlético na temporada, pode estar de saída, Rogério.
0: Tirando o Coelho, né? Seria o Dudu, mas o Dudu não tem conseguido fazer isso.
1: O único jogador do Minda, né? O Minda tá por lá também, que pode ser que jogue amanhã no lugar do próprio Coelho.
0: Mas o Coelho é o único jogador do um contra um, aquele jogador que dribla, né, Silveira? Em relação ao Everson, eu tinha ouvido a informação que ele teria tido uma fratura, isso, né?
1: E que jogou no sacrifício contra o Cruzeiro, tá?
0: E que eu tinha até falado do departamento médico, que tem muitas situações. Eu tinha lido que a gente tem, o ser humano, ele tem muitas terminações nervosas, os nervos, que propiciam a dor, né? Que ele teria feito, cara, antes do jogo e durante o jogo, um intervalo, bloqueios com injeções no nervo pra evitar a dor, né? Então, realmente, e aí
1: isso atrapalha, talvez, a recuperação,
0: fratura, não tem jeito.
1: Não era pra ele estar jogando, é assim, não era, tese, né? Era porque era sacrifício mesmo.
0: Exatamente, então a solidificação, a ossificação, ela vai ser mais lenta. E o médico já falou, agora é o repouso sem ter previsão de volta.
1: Não vai ser cirúrgico, né?
0: Parece que não. Uhum. Então, assim, ele deve ficar parado aí quase um mês, pela ideia do médico, né? Nesse momento.
1: É isso, né? Então o Galo amanhã, às 7 horas da noite, né? Contra o Santos. É isso mesmo, 7 horas da noite pela Copa Sul-Americana. É o próximo compromisso do Atlético. Portanto, saímos do Galo, vamos falar do Cruzeiro.
2: Cruzeiro!

0: Belmiro, né? Coincidentemente, o Santos terá uma semana contra times mineiros, o Atlético na Sul-Americana e o Cruzeiro no Campeonato Brasileiro, portanto, sábado, 9h na Vila. É, vitória do Cruzeiro, Rogério, não vou falar tranquila, né? Contra o Atlético, porque teve as suas dificuldades. O Cruzeiro teve dois pênaltis. Um no primeiro tempo, o Matheus Pereira, que tinha aberto o placar, poderia ter feito o segundo gol dele no jogo, o goleiro pegou. É, já na segunda etapa, quando o Cruzeiro já vencia, o Caio Jorge teve outro pênalti, e aí teve a discussão do Caio Jorge com o Matheus Pereira, e aí, né, hoje em dia você tem que tomar cuidado com o que você fala, que tem um monte de gente fazendo aí aquele trabalho de leitura labial. Então teve uma certa discussão, um falando pro outro, não, eu que bato, outro. Sai que vai ficar feio, né, porque é feia aquela discussão, né, um pega a bola do outro, e aí no final das contas, Caio Jorge cobrou, e aí depois tentou trazer o Matheus Pereira pra abraçar junto, o Matheus saiu, depois o Matheus ficou assim, você é egoísta, só joga pra você, não sei o quê. Rogério, e aí? É normal de jogo? Matheus Pereira ficou chateado, queria talvez se redimir pelo pênalti perdido no próprio jogo? Acontece, o Rogério, eu tenho que tomar cuidado pra isso não subir mais o tom, né? Não enervar mais do que é o normal dentro do futebol.
1: Ah, Silvério, isso acontece dentro do campo, né? O jogador xinga o outro, vai, manda ele pra ponte que caiu, às vezes a gente tá apitando o jogo, o cara fala assim, professor, o outro mandou pra ponte que caiu. Ah, para, pô. Acontece.
0: É quase o quê, né?
1: Faz o quê? Tem jogador que sai no braço com o próprio colega, aí tem que expulsar, né? Se tiver agressão. Mas assim, é natural, por quê? O Cruzeiro, ele vem da eliminação pro Flamengo. Eu acho que não deveria, mas é no futebol e teve a cobrança. Essa eliminação com o Atlético seria uma eliminação natural, porque são rivais. E a cobrança aumentou por ser do Atlético, então tava todo mundo pressionado. Então, assim, Caio Jorge produzindo pouco, Matheus Pereira. Críticas, é o cara quer fazer gol. O que alivia a crítica do jogador é gol, né, Silvério? Então aconteceu isso, cada um quer livrar seu lombo fora. Mas lembrando que eu tava vendo a entrevista aí do Arthur Jorge, ele colocou na sequência, ó, batedores de pano, Matheus Pereira, Caio Jorge e Bruno Rodrigues. Ele falou que são na sequência esses três. Contra o Atlético, o Caio Jorge bateu, e bateu muito bem. Então, tem-se uma ideia de que o Caio Jorge bate pênalti melhor do que o Matheus Pereira. Isso é uma verdade.
0: E tem até os números melhores, né? Exatamente. No primeiro e tal.
1: Então eu acho que se olhando por esse lado, deveria ser Caio Jorge, Matheus Pereira e o Bruno Rodrigues depois. Como ele perdeu o primeiro, cara, abriu brecha pro segundo. Isso aí vai acontecer. Mas depois do jogo aí, o Matheus Pereira colocou lá uma foto abraçado com o Caio Jorge, junto com o Cruzeiro para as vitórias. Então acho que tá seguindo. Resolvido, faz, né, parte nisso, velho. Isso dentro do campo faz parte. Por que, Rogério? Ah, não deveria. Eu vi aí um pessoal da imprensa falando, ah, mas teria que ser mais organizado. Gente, nós estamos falando de ser humano. Nós estamos falando de ego. Nós estamos falando de um que é cada cachorro que lambe sua pata. Existe um ditado.
0: É mais ou menos isso.
1: É muito mais pesado do que isso.
0: Mais ou menos isso.
1: É isso aí. Então, assim, cada um tá tentando levar o seu. Eu acho que, assim, o Matheus Pereira teve oportunidade. Poxa, eu sou o segundo batedor. Eu bati lá, eu fiz. Você perdeu, cara? Deixa eu bater, ué. Então, assim, aí se ele perde... Ah, mas ele redimir, ele faz. Mas se ele perde, o peso seria maior. Então, isso vai acontecer mesmo, naturalmente, entre os jogadores. O ego é grande e cada um precisa do seu.
0: É isso, né? Então, que tudo se resolva bem entre os dois... É, inclusive estão na pré-lista, tá? Do Ancelotti. Amanhã tem convocação da seleção brasileira, amistosos no final desse mês, né? O Brasil vai pegar Austrália e Índia. É, então, já tem aí vazados alguns nomes, e no Cruzeiro são 5 nomes que estão nessa pré-lista, entre eles Matheus Pereira e também Caio Jorge. É esperado, né? Toda uma renovação nessa lista que será divulgada amanhã na CBF pelo Carlo Ancelotti, claro, né? Amanhã, durante o Esporte Total, a gente vai repercutir essa lista também da seleção, essa nova fase, novo ciclo começando. Vamos lá, vamos voltar a falar de Brasil, pessoal. Será que tem alguém com saudade? Marina, tá com saudade, né, de seleção brasileira? A gente vai falar amanhã.
1: Argentina.
0: Ah, é, pois é. Amanhã a gente fala mais um pouquinho. 6h35, a gente vai pro intervalo, daqui a pouco a gente volta pra falar dos cariocas, com destaque aí, claro, né, pra Fluminense e Vasco, que jogam já já.
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0: São 18 horas mais 37 minutos. Estamos de volta com o Esporte Total desta terça-feira, 8 de setembro de 2026, pós-feriado. O pessoal tá tranquilo, tá no frio. Vamos ouvir aqui o Mirim, lá em Antônio Prado de Minas, que está participando com a gente.
7: Boa noite, Monteiro. Boa noite, Silvério Machado. Boa noite, Rogério Lúcio. Boa noite, Pedro Luiz, aí na técnica. É o Mirim aqui de Antônio Prado de Minas. Estou na escuta do Esporte Total. Meus parabéns para você, Monteiro, pelo seu Vasco. E o Rogério Lúcio também, que o Fluminense dele ganhou, né? E pro Silvério também, o Botafogo dele empatou com o Palmeiras. E para nós, flamenguistas, eu, o Pedrão, o Marcelo Bittencourt, Marcos Rogério, o Obinha da banca. E é isso aí. É o Mirim aqui de Antônio Prado de Minas. Boa noite para vocês e um bom trabalho. Fiquem com Deus.
0: Valeu, Mirim. Boa noite. Obrigado aí pela mensagem. E os flamenguistas estiveram nesse fim de semana, no domingo, um pouquinho do que é torcer pelo Botafogo, que eu faço há 38 anos. Vocês tiveram um pouquinho. O que, que é? Tá bom, ficou bom, ficou bom. Ficou bom mais para vocês. Botafogo também, né? Melhor do que perder no final das contas. Então, obrigado ao Mirim, obrigado a todos que estão nos acompanhando. Se você quiser participar, ainda dá tempo, né? Até às 7 horas da noite estaremos aqui ao vivo no Esporte Total, no 98830-1140. Vamos partir agora para falar dos clubes cariocas, iniciando com o Tricolor.
8: Fluminense!

Cruzeiro, que venceu o Atlético Paranaense final de semana por 3-1 e agora, né, só está no Campeonato Brasileiro, volta a campo no sábado, 9 horas da noite, quando enfrenta o Santos na Vila

0: Bora falar do Fluminense, né? O tricolor que está confirmado. Afinal, a bola rola daqui a pouco. 19h no Maracanã. É jogo de ida das quartas de finais da Libertadores. Fluminense contra o Platense, equipe argentina. Será o primeiro confronto entre eles na história. Platense, pessoal, é um time histórico e tal, mas é um time sem grande relevância até então, né, lá na Argentina. Ele ganhou o primeiro título dele há pouco tempo, por exemplo, né? Mas, claro, né, todo respeito ao Platense, que ninguém chega às quartas de finais de uma Libertadores da América à toa. Portanto, 19h, tem Flusão em campo. Transmissão, o pessoal que tá aí procurando, ESPN e Disney Plus. O técnico Marcão teve um problema aí, Rogério, meio que de última hora. O Ignacio, né, tá fora do jogo. Então, o Milan vai ser o titular ao lado do Thiago Silva. Além disso, Canóbio, que foi expulso na última partida, né, da Libertadores da América, também é desfalque certo, e o Serna entra no lugar dele. O Fluminense está confirmado pelo Marcão, vai a campo com Fábio, Guga, Thiago Silva, Milan e René, Martinelli, Nonato, Ganso, Soteldo, Serna e Hulk. Portanto, Fluminense escalado. Havia até uma expectativa pela volta do Hércules, né, ele que perdeu os últimos jogos, mas já está recuperado de lesão. Fica como opção no banco de reservas, o Nonato mantido, portanto, na equipe titular. Igor Rabelo está recuperado também de lesão, fica no banco de reservas. E o Fluminense repetindo aí a escalação para o torcedor tricolor, com Fábio, Guga, Thiago Silva, Milan e René, Martinelli, Nonato, Ganso, Soteldo, Serna e Hulk. É aquela pergunta mais do que tradicional que eu sempre te faço, Rogério. É o melhor Fluminense, dados os desfalques, sem Ignacio, sem Canóbio, é o que o Fluminense poderia mandar de melhor a campo hoje?
1: Silvério, basicamente

0: é. O Hércules, ele é titular, né? É, você não tem o Canóbio, então o Serna depois que o Marcão assumiu, ele subiu de produção, né? Então, a projeção do Fluminense para esse jogo aí, acho que assim, é uma quarta de finais. Se desenham as quartas de finais tranquila, acho que a projeção do Fluminense é chegar à semifinal e daí é, os deuses do futebol tentar ajudar de novo, né?
1: E o que dá, né? Palmeiras e LDU?
0: É, exatamente. Então, assim, acho que é um confronto, não é um confronto muito difícil, mas tem que fazer um bom resultado aqui dentro do Maracanã, né?
1: É essencial, né? Quem comanda o Platense é o Martim Palermo, né? O treinador, ex-jogador, né? Histórico aí do Boca Juniors e como treinador passou pelo Fortaleza recentemente aqui no futebol brasileiro. O Platense vai a campo com Cozani, é o goleiro, tem que ficar de olho que é pegador de pênalti, assim como o Fábio, né? O Fluminense passou para essa fase nos pênaltis, o Platense também passou nos pênaltis para essa fase, o Cozani brilhou e depois brilhou na Copa Argentina também, pegando penalidade, sendo decisivo, portanto. Então, Cozani é o goleiro, aí tem Lagos, Vasquez, Cuesta é aquele, tá? Cuesta, aquele, Vitor Cuesta, ex-Botafogo, Internacional, ex-Bahia, Cuesta tá lá. O Silva é o lateral esquerdo, meio campo com Ferreira, Barrios e Maineiro, Togni, Retamar e Sepúlveda é o time aí do Platense, que tem no elenco também o Nico Lopes, né? Central, atacante, uruguaio, com passagem pela seleção uruguaia, jogou no Internacional também, né? Ele tinha um apelido, como é que era? Era Dente, né? Alguma coisa assim.
0: Eu lembro, o Fluminense tentou até a contratação.
1: Ele é um bom jogador, mas tá no banco lá, né? Não sei o que tá acontecendo, não sei se ele, enfim, não tenho tantas informações assim do glorioso Platense, arbitragem do Andrés Matonte, ele que é uruguaio. Rogério, é óbvio, né? Quando você vê tradição, o Fluminense tem uma tradição muito maior do que a do Platense. O Platense é uma equipe pequena da Argentina que está se destacando. E repito, né? Ninguém chega às quartas de finais à toa, né? Ninguém colocou o Platense lá. Ele teve méritos de ir lá. Inclusive, na primeira fase, ganhou do Corinthians lá na Neoquímica Arena. Tudo bem que o Corinthians estava meio desmobilizado ali, mas foi uma vitória já no Brasil. Tem que ter cuidado, Rogério, mas você deixou claro, né? O Fluminense é favorito para esse confronto e tem que se impor dessa forma também, né, Rogério?
0: O Fluminense, ele, assim, deu uma melhorada na forma de jogar. Depois que o Marcão assumiu, ele ainda está invicto com o Marcão. Vem de uma vitória muito difícil contra o Vasco. Então, assim, você espera uma postura do Fluminense melhor do que as que foram anteriores na Libertadores esse ano.
1: O Fluminense contra o Vasco, Rogério, só estendendo um pouquinho, havia até uma possibilidade, depois já na véspera já sabia que o Fluminense ia principal. Possibilidade de repente, proximidade, né? O jogo foi sábado à noite para esse jogo terça à noite. Não dá nem 72 horas, né? Porque o jogo contra o Vasco foi 9 horas do sábado, acabou 11 horas da noite, já 7 horas da terça, já tá de volta ao gramado. Mas por não ter jogado, né, na Copa do Brasil, no meio de semana, optou por não poupar ninguém. O Thiago Silva talvez foi o único poupado, vai. Pela sequência e tudo, né? Ele já tinha ficado fora de um jogo, havia expectativa de voltar contra o Vasco, seguraram. E o Fluminense foi com o que tinha de melhor contra o Vasco. Pra você, foi uma opção correta? Ou é arriscado ter jogado no sábado à noite e jogar hoje à noite também, Rogério?
0: Não, Silvério, nós tínhamos comentado aqui, eu tinha falado com você que, na minha visão, tinha que ir com o time principal. Vinha de 15 dias só jogando final de semana. Então não justificava isso, era um jogo importante do brasileiro para se manter ainda entre os quatro. O Vasco era adversário difícil, estava subindo de produção, tinha a rivalidade da Copa do Brasil, então seria um absurdo o Fluminense não entrar com o que tinha de melhor, como foi feito.
1: É isso, então o Tricolor daqui a pouco em campo, 7 horas da noite, e claro, né, amanhã toda a repercussão aqui no Esporte Total, que segue falando dos times cariocas, falando agora do Vasco da Gama.
2: Vasco!

Bora falar do Vasco, né? O jogo também 7 horas da noite, ô Comebol. Podia ter ajudado a gente, né? Um jogo 7, outro 9:30. Tudo bem, eu sei. Tudo bem, eu sei. A CBF acho que não faria isso, tá? A CBF teria o cuidado de não colocar os dois, mas vamos lá. Comebol Jogos, Comebol Sul-Americana, 7 horas da noite, tem Vasco contra o Santa Fé, lá em Bogotá, na Colômbia, e o Vasco que vem de derrota no clássico pro Fluminense no Campeonato Brasileiro, e até por conta disso, né, e pela sequência de jogos, o Vasco vai com um time bastante modificado, tá, Rogério? Não chega a ser totalmente reserva, mas é um time bem alternativo, podemos dizer assim. Por exemplo, alguns jogadores sequer viajaram pra Colômbia, foram preservados dessa viagem como um todo. O Thiago Mendes primeiro tá suspenso, né? Então já não poderia jogar de qualquer forma. O Colídio já jogou pelo River Plate, né? Então não pode jogar também na competição. O Cuesta, o Andrés Gomes e o Adson foram poupados da viagem. Então Cuesta, André

0: Andrés Gomes e Adson. O Andrés Gomes, talvez o grande destaque individual do Vasco, né? Junto do Thiago Mendes, Cuesta e Adson, que vem sendo titulares também, foram preservados desse jogo. Lembrando, né? O Vasco tá em três competições, né? Vinha de sequência aí da Copa do Brasil, jogos importantes na competição contra o Vitória, Campeonato Brasileiro e agora também Sul-Americana. Com isso, o Vasco bastante modificado, que tá confirmado com o Léo Jardim, Pumita Rodrigues, Saldívia e Lucas Freitas na zaga e Lucas Piton na lateral esquerda. O meio campo Cruz Maltina com Barros, Ramon Rique e Rojas. No ataque, Nuno Moreira, Marino e Nestroça e Spinelli. Tá, então vamos lá. Léo Jardim é titular. Pumita Rodrigues não é titular, mas vem jogando com alguma sequência, mas o PH é o titular por ali. Saldívia e Lucas Freitas são reservas, né? A zaga é Robert Renan e o Cuesta. Piton na esquerda vem sendo titular, até porque o Cuiabano não tá tendo condição. Havia até a expectativa de talvez o Avelar começasse jogando hoje, não é o que aconteceu. Meio campo com Barros, Ramon Rique e Rojas. Geralmente titular, os titulares são... Ramon Rique foi até titular, né, no último jogo contra o Fluminense, mas foi contra o Vitória, pelo menos. Mas Thiago Mendes e Tietchan são titulares.
1: É contra o Fluminense, não. Entrou no segundo tempo.
0: Entrou no segundo tempo, né? O Barros, Ramon Rique e Rojas. O Rojas há algum tempo, né? Tava ficando até fora dos relacionados. Nuno Moreira, né? Que ano passado foi bem, esse ano caiu muito de rendimento. Foi pro banco. E Nestroça, né? Quem se espera bastante ainda, mas ainda não mostrou. O Spinelli, que hoje é reserva. Havia expectativa, né? De assim como no clássico, o Bruno Duarte começar jogando. Mas não foi. O meio campo titular do Vasco é Sousa, Tietchan e... O Thiago Mendes, tá? Então, Sousa e Tietchan estão no banco de reservas. E é importante, tá, Rogério? Além de confirmar o time titular, falar quem são os jogadores como opção no banco. A gente vai ver muitos garotos, ó. Fusato, goleiro, Tietchan, Sousa, David, Bruno Duarte, Paulinho, esse Paulinho lateral esquerdo, né? Robert Renan, zagueiro, Elder, Andrés Fernandes, que foi herói do título do Campeonato Brasileiro Sub-20, Bruno André, Zuccarello e Paulo Henrique. Então, titulares ali, Robert Renan, PH... o David oscila em titular e reserva, mas Sousa e Tietchan, alguns nem viajaram. Rogério, e aí, de novo, do Fluminense eu te perguntei se era o melhor possível, né, dentre as opções. Ao Vasco, claro que não é o melhor possível, o Vasco tá optando por poupar. É a melhor decisão, na sua opinião, Rogério? Eu devia encarar a Sul-Americana também, possibilidade de título, não poupa, não? Vai com o que tem de melhor e vê o que dá, Rogério.
2: Então, o do Vasco é diferente, né, Silveira? O Vasco, nitidamente, é um time que evoluiu muito com o Pedro Manuel aí. Uhum. Um time que joga diferente, um time que joga uma intensidade de jogo bem diferente do que era da época do Renato. Um time que marca alto, um futebol bem, bem diferente. Quanto o Fluminense, acho que o pecado do Vasco é não conseguir ter finalizado. Não finalizado e não finalizado com qualidade. Conseguiu finalizar muito pouco. Acho também pela boa postura defensiva do Fluminense. Agora, a gente não pode esquecer que o Vasco está em três segmentos, né? Ele tem o projeto de sair da zona do rebaixamento, que é muito importante. Ele tem a Copa do Brasil, Silvério, que pode trazer dividendos muito importantes para o Vasco. Pode trazer uma vaga direta para a Libertadores. Então, acho que a Sul-Americana ficaria relegado mesmo. Acho que é difícil o Vasco conseguir manter esse ritmo aí nesses três momentos, né? E teria cabeças diferentes. Eu acho que o Vasco ele opta realmente nesse momento da Sul-Americana. Um jogo que seria desgastante, vai ser um adversário duro, uma altitude que vai interferir, 2.640, quase 3, então pode fazer diferença. Eu acho que o Vasco, ele, dentro do que ele imagina, ele faz a opção correta.
0: Não é abrir mão de competição, obviamente, né? O Vasco vai entrar ali para tentar ganhar o jogo hoje, que é o título da Sul-Americana, mas dentre as três possibilidades, Rogério, talvez seja o patinho feio, é aquela que eu posso abrir mão, porque Copa do Brasil você já tá na semifinal, há dois jogos de voltar a Libertadores, né? Porque mesmo se for vice-campeão, tem vaga a Libertadores, a fase prévia, tudo bem. E brasileiro, cair seria um desastre pro Vasco da Gama.
2: Exatamente.
0: Né? Até pelo investimento que tá vindo.
2: Então aí você imagina, o Vasco, ele vem de uma derrota, né? Aí ele faz um jogo desse desgastante fora, e depois ele tem o brasileiro de novo.
0: Ele pega o Grêmio no sábado, 4 horas da tarde.
2: Um jogo desgastante, um jogo pesado, vai ser um jogo duro, e depois ele teria que fazer o jogo de volta. Então, assim, seria um grau de risco muito grande.
0: É isso. Portanto, então, o Vasco, daqui a pouco, 7 horas da noite em campo, contra o Santa Fé, é Copa Sul-Americana, estádio El Campín, em Bogotá, jogo da volta na semana que vem. Tô tentando olhar aqui o time do Santa Fé. Asprilha, Palácios, Oliveira, Scarpeta e Mafla, Daniel Torres, Johan Torres, Obrián, Rivaldo, Rodallega e Fagundes. Rodallega passou aqui. Rodallega, né? Passou pelo Bahia, e rodou também bastante aí no futebol mundial, né? Jogou na Inglaterra. O Dario Herrera, da Argentina, será o árbitro, portanto, daqui a pouco, 7 horas da noite, transmissão do Paramount Plus, tá? Um pouquinho mais difícil, mas dá pra... Só dá um jeito pra achar aí Santa Fé e Vasco, obviamente, toda a repercussão amanhã. Falando sobre o Vasco, Rogério, até o dia 11, né? Até sexta-feira, está aberta a janela para o futebol brasileiro. Então a gente pode... times, né? Podem contratar até o dia 11. O Vasco tá no mercado, encaminhou aí a vinda do Gabriel Pereira, zagueiro que tava no Copenhague, da Dinamarca, 26 anos de idade, vai desembarcar no Rio de Janeiro nos próximos dias para assinar por empréstimo. Ele, o jogador fez força, né? Ele é titular do Copenhague e se esforçou, portanto, para ser liberado e foi fundamental para essa situação, né? Ele tá no Copenhague há 3 temporadas, antes ele passou pelo futebol português, pelo Vila Franquense, pelo Gil Vicente, e no Brasil ele jogou pelo profissional do Volta Redonda, revelado pelo Volta Redonda, depois foi para Portugal e nas últimas 3 temporadas lá no Copenhague. E o Vasco sonha grande, tá, Rogério? Porque o Vasco chegou a abrir negociações pelo Richarlison, o Pombo, centroavante, revelado pelo América, passou pelo Fluminense, Copa do Mundo, né, pra ele. O Richarlison, ele até aceitou, ele é vascaíno, tá? O Richarlison já declarou que é vascaíno. Ele até aceitou jogar pelo Vasco. Só explicar a situação do Richarlison. Ele é do Tottenham, da Inglaterra. O Tottenham pagou uma grana nele. E ele pediu pra sair. Ele deixou claro nas redes sociais que ele queria ser negociado primeiro pro Everton, que é o time que ele jogou na Inglaterra antes de ir pro Tottenham. Ele falou, o clube que eu fui feliz, quero... Mas os clubes não se acertaram. Então ele ficou lá. Aí ele abriu uma negociação com o Trabzonspor, da Turquia. O time que o Salah foi, o Mohamed Salah. E abriu negociação, parecia que ia, mas não foi. E ficou. Então... Por ter se manifestado que queria sair, o que que o Tottenham fez? Afastou o Richarlison, ele não joga pelo... Não foi inscrito na Premier League, então as primeiras rodadas ele nem é relacionado. Ele tá lá treinando com o Sub-21. Então ele tá meio que afastado. Então o Tottenham não quer que... Basicamente, tá abrindo mão do Richarlison, e o Richarlison não quer jogar no Tottenham. E aí abriu essa condição. O próprio Galo consultou a situação, queria vir. Só que tem uma questão, Rogério. O Tottenham quer recuperar o dinheiro que investiu nele. Então, o Tottenham, para negociar, são valores altíssimos. E qual que seria a maneira, então, do Vasco contratá-lo? Por empréstimo. Pô, o cara tá lá encostado no Tottenham, por que não emprestar, né? De repente, valorizar o jogador novamente. Então, o grande problema, Rogério, de um empréstimo é que... Pelas regras, né, da FIFA, um time não pode ter mais de 6 jogadores emprestados para fora da Inglaterra, tá? Então, e ele já tem o Tottenham emprestado lá, o Sarr tá na Juventus, o Vicário também tá na Juventus, tem o Dragusin que tá na Fiorentina, o Souza, lateral esquerdo, dois Santos, tá no Porto, o Takai tá no Saint-Truiden, da Bélgica, e o Yang tá no Asterlo, também da Bélgica. Enfim, não pode emprestar mais um jogador do elenco. Isso é regra da FIFA. E aí, olha, o Richarlison até quer ir, mas não pode. O que tem que fazer o Vasco? Se quiser ainda contar com o Richarlison nessa janela. Comprar. Aí chega com valores não muito pro futebol brasileiro, então seriam proibitivos. Enfim, Rogério. Mas pelo menos é um Vasco pensando grande, porque o Richarlison, todas as críticas que se fez a ele na passagem pela seleção, ainda é um jogador de 29 anos de idade, Rogério, e um jogador de nível mundial, né? No Tottenham e tal, um jogador que... Na minha opinião, não sei se você compartilha, no futebol brasileiro poderia dar bons frutos, ainda mais no Vasco da Gama, chegar para ser o centroavante daria um up nessa equipe do Vasco, mas parece que não vai ser dessa vez, Rogério.
2: A nível mundial, Silveira, eu acho ele é meio limitado.
0: É porque a nível mundial que eu digo assim, ele é um jogador que tá no Tottenham, que é um dos times que mais investem no mundo, mas realmente ele não tem.
2: Eu tenho uma ideia do Richarlison, que assim, ele é base do América, né? Ele veio do Espírito Santo, base do América, o Fluminense contratou e tal, vendeu pro Watford, né? Watford pro Everton. Pro Tottenham, né? O Tottenham gasta dinheiro demais também, faz cada besteira arrumada. Eu vejo o Richarlison, me parece que o Richarlison na base, ele não teve um acabamento técnico, parece que ele não terminou o processo técnico dele de amadurecimento. Então ele tem algumas dificuldades, raciocina pouco, é muito rápido, velocidade, explosão, mas raciocina pouco. Mas no futebol brasileiro, Silveiras, no patamar nosso aí que nós temos de centroavante, ele sobraria, com certeza.
0: É isso, né? O Vasco, então, não sei se já desistiu, né? Porque eu não sei se o Vasco tem bala na agulha pra contratar, né? Pra pagar pelo Richarlison. Mas enfim, é o Vasco pelo menos pensando grande. E 7 horas da noite tem jogo já já, né? Lá na Colômbia contra o Santa Fé. Seguindo pra falar agora do Flamengo.

0: Flamengo, né? A delegação rubro-negra já está lá em Quito, no Equador, onde na quinta-feira enfrenta a equipe do Independiente Del Valle. Eu ia falar LDU, LDU é adversário do Palmeiras. E eu falei LDU porque o Flamengo trabalhou hoje no CT Edgardo Baus, a casa da LDU, né? E a grande novidade foi o Plata. O Plata viajou com o elenco, ele que teve frustrada aquela negociação com o Dinamo de Moscou da Rússia, né? Chegou a viajar, a se apresentar. Depois teve um certo desentendimento ali, talvez, né? De reapresentação. O Flamengo esperava ele que ele saísse direto da Rússia e se representasse no Rio de Janeiro. Antes ele passou em Dubai. Postou foto lá em Dubai. Depois parece que os empresários estavam tentando arranjar a negociação com ele. Enfim, se apresentou. Já tá lá com o elenco em solo equatoriano. Tá à disposição, mas deve ficar, portanto, imagina-se, né? Que no banco de reservas, no treinamento de hoje, né? O técnico... O Leonardo Jardim não deu dica, né? Não indicou qual time que vai começar jogando na quinta-feira contra o Del Valle. Amanhã tem outra atividade. Os desfalques, né? Que já são conhecidos. Ele não pode contar ainda, né? Com o Alexandro e com o Everton Araújo, jogadores que continuam aí no departamento médico. O Cebolinha, ele foi liberado, né, para definir a transferência, a gente já falou, né, tá em negociações com o Santos e aí reincidiria com o Flamengo para ir pro Santos, né, vai ter que decidir, porque até sexta-feira tem que, se vai ou não vai, né, tem que decidir, mas não foi liberado, né, não tá com o elenco. E o Lohan, né, que viajou para pro Belém, pro jogo contra o Remo, mas também voltou ao Rio de Janeiro para atuar pela equipe sub-20. Então, Flamengo na quinta-feira enfrentando o Independiente Del Valle e fez opção, Rogério. Aí alguns times optam por chegar em cima da hora, para sentir menos altitude. O Flamengo fez opção de fazer viagem casada, Belém, depois Quito, para se aclimatar, digamos, se adaptar aí à altitude e sentir menos os efeitos no jogo de quinta contra o Del Valle, Rogério.
1: Bom, Silveira, eu acho que o Flamengo faz o trabalho mais de concentração, de estar mais próximo, de sair de uma viagem igual foi domingo, né? Para o Belém. Você imagina você vir pro Rio para sair na segunda. Então, assim, acho que você faz uma viagem mais, fica mais tranquilo e mais próximo à equipe, porque é um jogo de Libertadores, então é um jogo mais concentrado. O Independente tem um projeto de futebol organizado, não é um super time, mas sempre está chegando próximo aí, Sul-Americana, Libertadores, então é um adversário mais duro. Em matéria de se ambientar a altitude, esse pouco tempo aí de 2, 3, 4 dias não resolve em nada essa situação de melhor, mais resistência na altitude, não.
0: É isso, então o Flamengo na quinta-feira enfrentando o Del Valle e a gente parte para acabar o programa de hoje falando do Botafogo. Bota!

Bora falar do Botafogo, né? O Botafogo que vem de empate no Campeonato Brasileiro, né? Quebrou aquela sequência de derrotas, mas continua sem vencer agora 5 rodadas, vem se aproximando, né? Perigosamente da zona de rebaixamento. O Botafogo que já frequentou par de cima, sonhou com o Libertadores, tá agora na 14ª colocação, a 6 pontos do Vasco, que abre o Z4. Mas falando sobre o Botafogo, no final de semana ele vai a campo contra o Bragantino no sábado às 20h30 no Nilton Santos. E hoje apresentou um reforço, o Arthur Chaves, zagueiro, que chega, né, por empréstimo junto ao Hoffenheim da Alemanha, já foi apresentado, fica à disposição, portanto, pro final de semana. Por falar em reforços, Rogério, o Botafogo quer a contratação do Matheus Gonçalves. Ele é atacante, revelado pelo Flamengo, esteve emprestado já ao Bragantino, né, por uma temporada. Ele tem 21 anos de idade, está no Al-Ahli, lá da Arábia Saudita, não vem jogando com frequência, e o Al-Ahli, segundo as informações do GE.globo, não se opõe a liberar o jogador, mas o Botafogo enfrenta a concorrência do Vasco. Falou do Vasco, né? O Vasco tá também querendo se reforçar. O Botafogo entende que é um jogador que chega, né? Pode jogar tanto pelos lados do campo quanto o meia armador. Então seria aí uma situação. Segundo o GE.globo, a proposta do Botafogo é de um empréstimo com opção de compra em 12 milhões de euros. O Vasco também ofereceu um empréstimo com opção de compra só em 10 milhões de euros. E segundo o GE.globo, a oferta salarial do Botafogo é superior ao do Vasco. Então a gente tem uma briga aí, uma rivalidade, um clássico pelo Matheus Gonçalves, que é um jogador que tá na mira de ambos. Quem já tá indo pro Botafogo, tá em viagem, talvez já tá chegando, né? Desembarcando no Rio de Janeiro, é ele, Rogério, o marroquino Hakim Ziyech. Ele que tem 30, deixa eu olhar aqui,

0: De 33 anos de idade, ele apareceu pro futebol, né, muito bem ali naquele Ajax, que da temporada 18 e 19, que foi finalista da Champions League, semifinalista, né, da Champions League, perdeu pro Tottenham naquele gol histórico do Lucas Moura. Depois ele foi pro Chelsea, tava no elenco do Chelsea campeão da Champions League, tava na Copa do Mundo de 2022 pelo Marrocos, naquela campanha histórica do Marrocos, semifinalista, mas depois passou pelo Galatasaray, depois foi pro Aldo Raio do Catar, foi pro Wydad Casablanca, né, voltando aí pra jogar no futebol marroquino, é o último clube dele, onde fez na última temporada, Rogério, 25-26, 16 jogos, 9 gols, 2 assistências, até que o número não é ruim comparado gols e jogos com gols e assistências, mas poucos jogos, né, 16 gols. O Martin Hakim Ziyech, que já foi um jogador muito caro, o Chelsea contratou junto ao Ajax, pagando muito dinheiro à época, mas nos últimos anos, inclusive, ficou fora da última Copa do Mundo pela seleção marroquina. É um reforço de peso, Rogério, o Ziyech, que tá, inclusive, quando embarcou lá em Amsterdã, mandou um recado para a torcida do Botafogo, vai ser recebido hoje à noite e deve ser anunciado em breve pelo Botafogo.
1: Então, Silveira, eu lembro dele, essa lembrança, mas tem muito tempo, era um jogador rápido de drible, jogava pela direita, né, com o pé esquerdo, jogador bom, mas assim, aí já vai para os 33, a gente não sabe o nível dele agora, né? Em relação ao Matheus Gonçalves, 10 milhões de dólares?
0: Empréstimo com opção de compra. Aí o Botafogo teria oferecido 12 milhões de euros e o Vasco 10 milhões na opção de compra. Não era obrigação de compra, não.
1: Eita, jogadinho caro isso, velho.
0: Pois é, é isso. É isso. O Ziyech tá tão certo que o Botafogo vai abrir uma live daqui 30 minutos, Rogério, pra a chegada dele. Vai ter gente no aeroporto lá pra receber o Ziyech. Você acha que vai funcionar? 33 anos de idade, intensidade de futebol brasileiro, um jogador que não vem jogando tanto nas últimas temporadas.
1: Então, Silvério, é um jogador leve, ele é um jogador fino, não um jogador pesado, né? Pode entregar qualidade, nível técnico, ele pode ajudar bastante. Mas não vai ser esse jogador mais daquele nível anterior, né?
0: Até porque aquele nível anterior ele não estaria vindo pro Brasil, né? Sejamos justos e sinceros. Mandando um abraço aqui pra Zilda Maria, tá lá na Capitinga, desejando boa noite a todos. Obrigado, tá, Zilda? Obrigado pela audiência. Vamos ouvir aí o Puri, Márcio Puri, botafoguense, tá sempre conosco e fala.
2: Boa noite, amigo. Silvério Machado, Botafogão, campeão, né, Silvério? Jogando bem, né? Contra o Palmeiras, hein? O empate pro Palmeiras, o Palmeiras saiu no lucro. Boa noite, meu amigo Rogério, tricolor, sofredor. Ei, goleirão. Boa noite, amigo Pedrão Flamengão. Agora, Pedrão, quem vai patrocinar o Flamengo é a grama. A grama do Maracanã. Um abraço aos ouvintes Sport Total. As mulheres, vai meu abraço, né? Aproveitar, mandar um abraço aí pro Mirim, pro Obinha, né? O de Coelho, que Mirim, que é Vasco. Ei, meu, doutor Zé Alberto, que é Flamengo. Tem uma turma boa aqui que participa, tá sempre com a gente escutando. Então, fica com Deus aí, tudo de bom, tô aqui na escuta. E o Botafogão vai ficar entre os 7 melhores, hein? É, rapaz, agora vai. Então, fica com Deus aí, tudo de bom. E Deus nos proteja. Tá zoando.
0: Amém, Puri. É isso aí. Eu acho que ele falou entre os 7 melhores. Eu acho que ele pensou um pouquinho.
1: Com a ajuda de Deus, né?
0: Que você mas esteja certo. Então,
1: mas tem que tomar cuidado, porque Deus vai falar: eu não me põe nessa.
0: Não, tá todo mundo.
1: Não me querendo. Põe. Todo mundo querendo.
0: Abraço. Binha tá voltando. Segue o líder, Binha.
3: Boa noite, meu amigo Silvério Machado, boa noite, Rogério, boa noite, Monteiro, boa noite, Pedro, e ouvinte do Esporte Total. Manda um abraço para o nosso amigo Lúcio, nosso amigo Tico, Alessandro, Alu Gaspar, nosso amigo Valdeir, nossa amiga Beatriz, minha cunhada Nilson, meu irmão Marquinhos, Mirim, lá de Antônio Prado, Mirim de Mundiaé. Então, todo ouvinte do Esporte Total. Nosso amigo Vicente, lá do Bico Doce, Vascaíno. Entendeu?
4: Nós tínhamos comentado aqui, eu tinha falado.
3: Manda um abraço aí pra galera dos Botafoguenses, né? E domingo eu torci.
4: Só jogando final de semana.
3: Botafogo.
4: Explicava isso.
3: Entendeu? Torci Botafogo. Torci Botafogo. Até mandei uma mensagem com um amigo meu, Botafoguense. Aí, eu tô torcendo você. Mas aí falou assim: não tem nem a bandeira do Botafogo, não, é que eu tô dentro da casa do flamenguista. Então, manda um abraço pra toda a galera aí. Beleza? Então, o problema continua agora, né? Segue o líder.
0: É isso, um abraço, Vini. Não é que eu estava com saudade do Segue o Líder, porque pra você falar, o Flamengo tem que estar na liderança. Não é que eu quero o Flamengo na liderança, mas eu tenho certeza que você, Binha, tava com saudade de mandar esse Segue o Líder. Um abraço pra você, pra toda a turma. Botafoguense já queria que você pegasse bandeira. Aí, Binha, você viu o que, que eu sofro a vida inteira, tá? Por duas horas você sofreu. Um pouquinho, você teve uma pequena amostra, Rogério.
1: O Silvério deve ter ficado numa situação muito difícil domingo à noite.
0: Não, eu queria ganhar o jogo, eu tava nem... Eu falei, se o Botafogo tivesse com 40 pontos no campeonato, eu ia falar assim, perde, atrapalha o Flamengo, mas com 31 pontos, 30 pontos, não, tem que ficar, qualquer ponto é ponto, não tem jeito. Ajude quem ajudar. Rogério, 7 horas, 7 minutos, por enquanto tudo igual, Fluminense 0, Platense 0, Santa Fé 0, Vasco 0, um abraço pra você, bom jogo, né? Vai acompanhar o seu Fluminense e até na quinta-feira, se Deus quiser.
1: Boa noite, Silvério Machado, Pedro, ouvinte da Rádio Morel, um abraço, até a próxima.
0: Valeu, um grande abraço, obrigado, Pedro Luiz, a todos que nos acompanharam, a gente marca um novo encontro amanhã com mais uma edição do Esporte Total, aqui na Rádio Muriaé.
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